0: 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As notícias do governo federal que movimentaram o país no dia de hoje.
1: Olá, boa noite.
2: Boa noite para você que nos acompanha em todo o país.
1: Terça-feira, 18 de agosto de 2026.
2: Vamos aos destaques do dia.
1: Atualização da lei seca.
2: Nova regulamentação prevê o uso de equipamentos para identificar outras substâncias além do álcool.
1: Após acidente, em caso de morte, será obrigatória a realização do exame para detectar álcool ou drogas ilícitas.
2: Atendimento à mulher.
1: Busca de informações sobre direitos e proteção lideram chamadas ao Ligue 180. Graziela Mendonça.
3: A violência psicológica respondeu por 35% das mais de 98 mil denúncias recebidas pelo canal nesta primeira metade do ano.
2: Anvisa aprova duas novas canetas para tratamento de diabetes.
1: Os dispositivos possuem como princípio ativo a semaglutida, obtida por via sintética.
2: Em entrevista, a diretora da agência da Anvisa, Daniela Marreco, destaca a importância da aprovação desses medicamentos.
4: Consideramos, sim, bastante perigoso e, em termos de segurança, para o paciente utilizar produtos que não estão regularizados, pode, sim, trazer um risco à saúde das pessoas.
1: Hoje, na apresentação da Voz do Brasil, Luciana Vasconcelos e Luciano Seixas.
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1: O Conselho Nacional de Trânsito atualizou procedimentos de fiscalização da Lei Seca, que estabelece regras para coibir a condução de veículos sob influência de álcool.
2: As novas medidas entram em vigor após publicação no Diário Oficial da União.
1: E quem tem todos os detalhes das atualizações é a repórter Luana Karen, que conversa com a gente ao vivo. Boa noite, Luana.
5: Boa noite, Luciano e Luciana. Boa noite aos ouvintes da Voz do Brasil. O novo regulamento passa a prever três formas principais de verificação durante fiscalizações: teste com bafômetro, teste em equipamento específico que indica outras substâncias psicoativas, como drogas ilícitas, e constatação de sinais de alteração psicomotora do motorista por agentes de trânsito. Continuam sendo admitidas imagens, vídeos e outros meios de prova aceitos legalmente. A partir da resolução, fica instituída uma fase de triagem nas operações. Nesta etapa, poderá ser utilizado o pré-teste ou teste passivo de alcoolemia. O resultado dessa primeira fase não poderá isoladamente gerar autuação ou caracterizar a condução sob influência de álcool. Nesses casos, será necessária a continuidade das avaliações previstas na norma, como o uso do bafômetro.
2: E Luana, a nova regra detalha mecanismos para situações que possam interferir no resultado do bafômetro?
5: Detalhe sim, Luciana. Em situações envolvendo produtos que podem deixar temporariamente resíduos de álcool na boca, como o consumo de bombom de licor, pão de forma ou enxaguante bucal, a norma estabelece que deverá ser feito um novo teste. Isso pode ocorrer também quando algum fator técnico ou operacional comprometer o resultado válido.
1: Luana, a nova resolução também prevê o uso de equipamentos adicionais para verificar o uso de substâncias psicoativas, como drogas ilícitas?
5: Prevê sim, Luciana. A norma permite o uso de equipamentos para identificar a presença de outras substâncias além do álcool, capazes de alterar e comprometer a capacidade de dirigir, como drogas ilícitas e substâncias que determinem dependência. De acordo com a norma, o auto de infração deverá conter o tipo de substância detectada pelo equipamento. Para serem usados na fiscalização, os equipamentos deverão ser certificados pelo INMETRO. O texto regulamenta a possibilidade de testes toxicológicos e outros meios técnicos ou científicos para constatar a influência de substâncias psicoativas.
2: E Luana, naquele caso que o condutor se nega a fazer os testes quando solicitado, ainda continua valendo?
5: Continua assim, Luciana. Neste caso, o motorista continuará sujeito à multa e suspensão do direito de dirigir por 12 meses. Mas o Manual Brasileiro de Fiscalização de Trânsito foi atualizado para detalhar e padronizar a atuação em casos de recusa ao teste. Para o condutor que não realizar o procedimento, a norma estabelece como cada situação deve ser registrada e determina que, em uma mesma abordagem, não sejam lavrados simultaneamente autos de infração por dirigir sob influência de álcool ou outras substâncias psicoativas e por se recusar ao exame. Nos casos de acidentes que resultem em óbito, o motorista será obrigado a fazer exame para detectar álcool ou outras substâncias psicoativas.
1: Luana, foram criadas novas penalidades ou infrações com a medida?
5: Foram não, Luciano. A atualização da Lei Seca não altera ou cria novas penalidades. Apenas regulamenta os critérios de fiscalização e de comprovação de infração. A norma atualiza procedimentos vigentes desde 2013 e também estabelece o modo de identificação de outras substâncias psicoativas. As novas regras entram em vigor após a publicação da norma no Diário Oficial da União. Os equipamentos para exames toxicológicos poderão ser usados imediatamente após a publicação, a depender apenas da disponibilidade e da existência de equipamentos certificados conforme os requisitos estabelecidos pela resolução. Luciana e Luciano, volto com vocês.
2: Muito obrigada, Luana Karen, pelas informações ao vivo aqui na Voz do Brasil.
1: Mais de 1 milhão de ligações já foram recebidas este ano pelo Ligue 180.
2: A Central de Atendimento à Mulher é gratuita e recebe denúncias, pedidos de informações e dá orientações relacionadas à proteção da mulher.
3: O Ligue 180 recebeu 1.035.647 ligações de janeiro até julho deste ano, o equivalente a 4.884 chamadas por dia. A Central de Atendimento à Mulher é gratuita e serve não apenas para denúncias, mas também para pedidos de informação e orientações sobre os serviços da rede. O Estado de São Paulo liderou os atendimentos no primeiro semestre, com mais de 106 mil ligações recebidas. Em seguida, vem Rio de Janeiro, Minas Gerais, Bahia e Rio Grande do Sul. Estela Bezerra, secretária nacional de enfrentamento à violência contra mulheres, aponta qual tem sido o papel deste canal.
6: O canal 180, ele tem uma importância de demonstrar à população o como a consciência, a conscientização sobre violência contra as mulheres tem ampliado. Antes você só considerava violência contra as mulheres, feminicídio e agressão física. Hoje você tem denúncias de violência psicológica, que é a primeira no ranking das denúncias. A gente tem denúncias de violências digitais, que é uma violência nova, contemporânea, né, que não se percebia dessa maneira.
3: A violência psicológica respondeu por 35% das mais de 98 mil denúncias recebidas pelo canal nesta primeira metade do ano. Em seguida, vem a violência doméstica, com mais de 24 mil ligações. Também foram registrados casos de violência moral e patrimonial. Se você é mulher e está sofrendo algum tipo de violência ou conhece alguém nesta situação, ligue 180 ou envie uma mensagem pelo WhatsApp. WhatsApp 61 96 10 0180. O serviço funciona 24 horas, 7 dias por semana. O atendimento é feito em português, inglês ou espanhol e ainda na língua brasileira de sinais. Reportagem Graziela Mendonça.
1: Estão abertas as inscrições para uma capacitação online em inteligência artificial voltada para mulheres à frente de pequenos negócios.
2: A iniciativa oferece 5 mil vagas, sendo metade delas para mulheres negras.
1: As atividades começam em 1º de setembro e vão tratar do uso da inteligência artificial em áreas como gestão, planejamento, marketing, vendas, atendimento ao cliente, análise de dados, produtividade e inovação.
2: Ao final do curso, 50 negócios poderão ser selecionados para receber um investimento inicial, destinado à implementação dos projetos desenvolvidos durante a formação.
1: As interessadas podem se inscrever até o dia 20 de outubro no portal do Ministério do Empreendedorismo, da Microempresa e da Empresa de Pequeno Porte.
2: E professores da educação básica de todo o país podem realizar cursos sobre inteligência artificial, IA, de graça.
1: A formação continuada está disponível no ambiente virtual de aprendizagem do Ministério da Educação, AVAMEC.
7: Os cursos tratam desde os conceitos básicos de IA até a aplicação das ferramentas em atividades de sala de aula. Cada participante pode organizar o próprio ritmo de estudos e há formações voltadas para o ensino fundamental e para o ensino médio. Entre os assuntos abordados estão uso pedagógico da IA, criação de recursos digitais, planejamento de atividades e o uso responsável das ferramentas. Os conteúdos também tratam de temas como autoria, pensamento crítico, proteção de dados, segurança digital e avaliação das informações produzidas por ferramentas de inteligência artificial generativa. Os cursos variam entre 20 a 180 horas de duração. Para se inscrever, basta acessar o AvaMEC, fazer login ou criar uma conta na plataforma. O endereço é avamec.mec.com. gov.br. Priscila Machado, para a Voz do Brasil. Dicas do Enem.
8: Olá, meu nome é Ana Júlia Toches e a minha pergunta é: eu devo começar pelas questões fáceis ou difíceis no Enem?
9: Quem responde é o professor de matemática Marcelo Almeida, que aproveita para dar mais dicas para se sair bem na prova.
10: Olá, pessoal. Estou aqui para trazer para vocês uma dica muito importante. Você que está se preparando para as provas do Enem que estão aí chegando e precisa aumentar sua nota em matemática. Muitas vezes o estudante se apega nas questões difíceis e acaba perdendo muito tempo em resolução dessas questões. Dica: questões fáceis e médias. São as questões que vão aumentar em muito a sua nota em matemática. Acertem questões fáceis, acertem. Não erre uma questão fácil. E em matemática, onde a gente vê essas questões? Estatística básica. Média, moda, mediana, gráfico, interpretação gráfica. São questões que muita gente, por achar que é fácil, acaba deixando de estudar. Então, dica, pegue as provas anteriores e faça todas essas questões. Tenho certeza que vai dar bom demais.
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1: Duas novas canetas emagrecedoras à base de semaglutida foram aprovadas pela Agência Nacional de Vigilância Sanitária, Anvisa.
9: Uma das canetas é genérica, produzida por farmacêutica brasileira.
1: A semaglutida é um medicamento que age de maneira similar ao hormônio GLP-1 e, com isso, reduz apetite, diminui as taxas de açúcar no sangue e tem sido amplamente utilizado para o controle da obesidade.
9: Com a queda da patente do primeiro medicamento comercial à base de semaglutida, a agência tem analisado e liberado pedidos de laboratórios para produzir medicamentos similares e genéricos.
1: Em conversa com a Voz do Brasil, a diretora da Anvisa, Daniela Marreco, explica como é o processo de análise para esses pedidos e os riscos do uso de canetas falsificadas. Acompanhe.
11: Diretora Daniela Marreco, da Agência Nacional de Vigilância Sanitária, é um prazer ter a senhora conosco aqui na Voz do Brasil. Bom, vamos começar então explicando para o nosso ouvinte como é que funcionam esses processos de registro, quanto tempo em média eles duram?
4: Os processos de registro de medicamentos realizados pela Anvisa, eles têm como base avaliar aspectos essenciais do medicamento, que é a qualidade, a segurança e a eficácia daquele medicamento. A gente também verifica, no âmbito dessa análise, as boas práticas de fabricação, ou seja, se a empresa fabricante daquele medicamento cumpre as boas práticas durante o processo produtivo. Esse prazo de avaliação, ele depende não só do tempo que a Anvisa leva para avaliar toda essa documentação que é apresentada pela empresa, mas também do prazo que as empresas precisam para cumprir eventuais questionamentos que sejam feitos pela agência.
1: A Anvisa baseia toda a sua avaliação em documentos apresentados pelos laboratórios interessados no registro, né? Ela pode pedir algum tipo de complementação nas pesquisas, por exemplo, para atender aos quesitos de eficácia ou de segurança?
4: Com certeza, isso acontece na maior parte dos casos após a avaliação da documentação que é inicialmente apresentada pela empresa. Caso fique qualquer dúvida ou qualquer necessidade de complementação dos dados que foram apresentados, a Anvisa faz solicitações adicionais para o laboratório fabricante para que ele complemente a documentação de qualidade ou a documentação de segurança e eficácia daquele medicamento, para que a gente possa, ao final do processo, ter certeza em relação ao cumprimento de todos os critérios necessários para dar segurança à população ao uso daquele medicamento que foi aprovado pela agência.
11: Agora, no caso de princípios ativos como o da semaglutida, já tinha um medicamento prévio com registro e a patente dele caiu. Isso torna mais fácil conseguir o registro das novas medicações em relação, por exemplo, a medicamentos que ainda não tem nenhum no mercado?
4: Sim, sim. São processos de avaliação diferentes. Quando o medicamento é novo, é inédito no país, a empresa precisa, além da documentação de qualidade, ela precisa comprovar também a segurança e a eficácia daquele medicamento por meio de estudos clínicos. Então, é um dossiê com dados adicionais que envolvem a realização dessas etapas de estudo clínico. No caso dos medicamentos que são cópias ou que são similares a um outro medicamento registrado, nós vamos comparar esses novos medicamentos ao medicamento de referência, esse medicamento anterior que já tinha registro na Anvisa. Então, eles vão poder apresentar provas comparativas, é uma caracterização bastante extensa em termos físico-químicos, mas de forma comparativa ao medicamento que já comprovou esses aspectos de qualidade, segurança e eficácia. Então, sim, nós podemos dizer que é um processo um pouco mais fácil para essa comprovação dos critérios técnicos necessários para o registro.
1: Diretora, já existem muitos vídeos na internet circulando, falando sobre novos princípios ativos que seriam ainda mais eficazes que a semaglutida e a tirzepatida, que são os dois mais utilizados atualmente, né? Seria o caso da retatrutida, que provocaria uma perda de peso mais rápida e ainda maior. Esse princípio não está aprovado ainda no Brasil, né?
4: Isso, perfeito. A retatrutida ainda não tem um pedido de registro aqui na Anvisa, é um medicamento que se encontra ainda em etapa de estudo clínico, então nós não podemos afirmar nem qualidade, nem segurança, nem eficácia em relação a esse produto. A gente precisa aguardar que ele complete o seu desenvolvimento clínico, que ele seja submetido para análise da Anvisa, para aí sim a gente ter qualquer conclusão em relação aos efeitos desse produto.
11: Agora, diretora, junto com o sucesso das canetas, veio também, claro, como sempre, as falsificações, a entrada no país de versões de marcas que não passaram pelo processo de registro na Anvisa. Quais são os controles que a Anvisa faz e quais os riscos de o consumidor usar esses medicamentos que não tenham passado por esses controles?
4: A Anvisa tem intensificado muito durante esse ano de 2026 a fiscalização em relação a esses produtos, que são produtos irregulares, produtos que, como você colocou, não passaram pela avaliação da agência, com o objetivo de proteger a saúde da população para que não utilize esses produtos. Em relação aos riscos, como são produtos que não passaram pela avaliação da Anvisa, a gente não consegue saber quais são as substâncias, qual é a composição daquele produto, quais são os critérios de eficácia, ou seja, aquele produto vai realmente funcionar quando foi utilizado pelo paciente, qual é a população que poderia utilizar aquele produto e, principalmente, quais são os riscos para as pessoas que utilizarem esses produtos que não tiveram uma avaliação pela Anvisa. Então, consideramos, sim, bastante perigoso e, em termos de segurança, para o paciente utilizar produtos que não estão regularizados, pode, sim, trazer um risco à saúde das pessoas.
1: Se a pessoa quiser conferir se uma determinada marca, algum medicamento está aprovado pela Anvisa, como é que ela deve proceder? É possível fazer a consulta no site da agência, por exemplo?
4: Sim, é possível. No site da Anvisa existe um mecanismo de busca, consulta de produtos regularizados. Esse site de consulta, ele é dividido de acordo com todas as categorias de produtos que a agência regula. Se a pessoa buscar na parte de medicamentos, ela pode digitar ali o nome comercial do medicamento, ela pode digitar a substância ativa. Existem vários critérios de busca que o cidadão pode utilizar para conseguir conferir se aquele medicamento está de fato registrado e regularizado no Brasil. Além disso, o medicamento também, quando o paciente adquire aquele produto, ele vai ter um número de registro identificado na caixinha do medicamento, número de registro na Anvisa, e por meio desse número, a pessoa também consegue no nosso site localizar se o produto é ou não um produto regular perante a agência.
11: Muito bem, nós conversamos com Daniela Marreco, diretora da Agência Nacional de Vigilância Sanitária, Anvisa. Muito obrigada, diretora, pela sua entrevista aqui à Voz do Brasil.
4: Eu que agradeço.
9: A aproximação entre o Brasil e os países do Sudeste Asiático está no centro da agenda do secretário-geral da ASEAN, Cao Kim Hong, em Brasília.
1: Em reunião com o ministro das Relações Exteriores, Mauro Vieira, foram discutidas formas de ampliar o comércio, os investimentos e a cooperação em áreas como transformação digital, segurança alimentar e sustentabilidade.
12: Comércio, investimentos, transformação digital, segurança alimentar e sustentabilidade estiveram entre os temas tratados durante a visita do secretário-geral da Associação de Nações do Sudeste Asiático, Cao Kim Hong, a Brasília. Hong foi recebido nesta terça-feira no Palácio do Itamaraty pelo ministro das Relações Exteriores, Mauro Vieira. Segundo o chanceler brasileiro, o encontro tem como objetivo aprofundar a relação política e econômica do Brasil com os países do Sudeste Asiático e ampliar a cooperação com a ASEAN e seus Estados-membros.
13: O comércio Brasil-ASEAN tem crescido a uma média de 13% a cada ano desde 2020. Nesse ritmo, o intercâmbio comercial deverá ultrapassar aquele com parceiros tradicionais do Brasil, como os Estados Unidos ou a União Europeia, num futuro próximo. O Brasil já exporta mais para a Indonésia, para o Vietnã e para a Malásia e Tailândia do que para a França.
12: Fazem parte da ASEAN 11 países: Brunei, Camboja, Indonésia, Laos, Malásia, Mianmar, Filipinas, Singapura, Tailândia, Timor-Leste e Vietnã. Em 2025, o comércio entre o Brasil e países do grupo somou mais de 38 bilhões de dólares. O bloco foi o quinto maior parceiro comercial do Brasil, atrás de China, União Europeia, Estados Unidos e Mercosul. Mauro Vieira destacou ainda que a visita faz parte da estratégia brasileira de diversificação das parcerias externas e de fortalecimento da presença brasileira em diferentes regiões do mundo.
13: O aprofundamento da relação com a ASEAN está em plena sintonia com as prioridades da política externa brasileira. A diversificação das parcerias econômicas, o estreitamento dos vínculos com regiões que são destino importante de nossas exportações, a coordenação em temas multilaterais e o fortalecimento da cooperação Sul-Sul.
12: Esta é a primeira visita de um secretário-geral da ASEAN ao Brasil. Além do Itamaraty, a agenda também inclui encontros com outras autoridades dos ministérios, além de contatos com representantes empresariais e acadêmicos brasileiros. Reportagem Gabriela Noronha.
9: Começou hoje o pagamento da parcela do Bolsa Família referente ao mês de agosto.
1: Os depósitos vão ser realizados até o dia 31 de agosto.
9: O calendário segue de acordo com o dígito final do NIS impresso no cartão dos beneficiários.
14: Os repasses do Bolsa Família de agosto começam nesta terça-feira, dia 18, e vão até o dia 31. O valor médio do benefício este mês é de R$ 678,35. O pagamento é feito de acordo com o último dígito do número de identificação social, o NIS, que cada família tem no cartão do programa. Recebem primeiro famílias com o NIS terminado em 1 e assim sucessivamente até o NIS final 0, no dia 31 de agosto. Para receber o benefício, as famílias devem atender aos critérios do programa, manter o cadastro único atualizado e cumprir as condicionalidades nas áreas de saúde e educação. Para verificar a situação do benefício, extratos e valores, o beneficiário pode consultar os aplicativos do Bolsa Família e Caixa Tem. O Disque Social, pelo número 121, também está disponível para atendimento ao público. A ligação é gratuita de todo o Brasil. Reportagem Érica Brás.
1: Lembrando que o pagamento é unificado às famílias que vivem em locais em situação de emergência ou calamidade pública decretada pelo governo federal.
9: A partir partir de hoje já podem ser atualizadas as informações do indicador de capacidade municipal.
1: As informações são utilizadas para acompanhar diferentes aspectos da capacidade do município na área de proteção e defesa civil.
9: Os municípios têm até o dia 31 de outubro para preencher o formulário em defesacivil-icm.com.br.
1: E essas foram as notícias do Governo Federal.
9: Uma realização da Secretaria de Comunicação Social da Presidência da República.
1: Com produção da empresa Brasil de Comunicação.
9: Fique agora com as notícias do Poder Judiciário e do Congresso Nacional. Uma boa noite.
1: Boa noite para você e até amanhã.
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16: CNJ lança a cartilha Remuneração de Magistrados e Magistradas.
17: TSE esclarece que é falso que a urna eletrônica exibe a mensagem confirma o seu voto.
16: STJ valida a eliminação de candidato a policial penal com histórico social incompatível.
17: Boa noite, eu sou Leandro Bezerra.
16: E eu sou Walter Lima.
17: O Conselho Nacional de Justiça lançou nesta terça-feira a cartilha Remuneração de Magistrados e Magistradas, Dúvidas Frequentes.
16: O material detalha a decisão do Supremo Tribunal Federal sobre o tema e as medidas do CNJ para fiscalizar e dar mais transparência aos pagamentos da magistratura. Repórter Carolina Chaves.
18: A publicação reúne o histórico de normas e traz um formato prático de perguntas e respostas com links diretos para a legislação. A cartilha está disponível no site do CNJ para acesso de toda a sociedade. Durante a reunião, o presidente do CNJ e do STF, ministro Edson Fachin, fez um pronunciamento.
19: Criamos o Observatório Nacional de Integridade e Transparência. Ampliamos os mecanismos de controles, disponibilizamos dados em volume sem precedentes e temos agora um contra-cheque único a caminho e todas as rubricas conhecidas e uniformizadas.
18: O ministro Fachin destacou que o judiciário está aberto ao controle social, mas ressaltou que questionamentos legítimos não podem ser confundidos com campanhas de descredibilização.
17: STJ considera válida a eliminação de candidato em concurso público para o cargo de policial penal.
16: Mesmo sem condenação criminal definitiva, havia registros policiais, processos arquivados e o inquérito em andamento. Fátima Uchoa.
20: Após ser eliminado do certame, o candidato impetrou o mandado de segurança. O juízo concedeu liminar para que ele participasse do curso de formação, mas o Tribunal de Justiça do Rio Grande do Sul revogou a medida, o que o levou a interpor recurso no STJ. E a segunda turma decidiu que foi legal a exclusão. Para o relator ministro Marco Aurélio Belize, o histórico comportamental do candidato é incompatível com o padrão ético e funcional exigido para o cargo pretendido e quanto a funções ligadas à segurança pública, que exigem padrões éticos mais rigorosos, a análise da vida pregressa deve ir além dos antecedentes criminais, abrangendo também a conduta moral e social do candidato.
17: É falso que a urna eletrônica exibe a mensagem confirma o seu voto.
16: Eleitor não precisa esperar essa frase para apertar a tecla verde na hora de votar. Fábio Ruas.
21: A frase confirma o seu voto não aparece na tela da urna eletrônica. A mensagem que afirma isso e está circulando pelas redes sociais é falsa. A mensagem enganosa diz que se a eleitora ou eleitor apertar a tecla confirma antes da suposta frase aparecer na tela, o voto será anulado. Isso não acontece. A Justiça Eleitoral informa que a urna não tem qualquer mecanismo que anule o voto por esse motivo. É importante não confundir. A mensagem que aparece na tela antes de concluir cada voto é confira seu voto e não confirma o seu voto, como alegam as publicações falsas.
17: Advogado da Caixa consegue restabelecer salário que foi reduzido após ação trabalhista contra o banco.
16: Para a Justiça Trabalhista, houve indícios de retaliação. Repórter Rafael Silva.
22: O advogado entrou com ação na Justiça do Trabalho pedindo redução de jornada para 4 horas por dia, conforme prevê o Estatuto da Advocacia. A Caixa concordou, mas reduziu o salário do empregado. Ele alegou retaliação por parte do banco e pediu a manutenção do salário em nova ação judicial. O Tribunal Superior do Trabalho reconheceu a represália e manteve a decisão de restabelecer o salário do advogado. Para os ministros, a Caixa agiu de forma abusiva ao alterar a jornada e diminuir a remuneração sem respaldo legal. A decisão foi unânime.
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17: A você, uma boa noite.
16: E até amanhã.
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5: Eu sou Paula Groba.
6: E eu sou Humberto Pinheiro.
5: E estes são os destaques de hoje do Jornal do Senado, que começa agora.
6: Política de combate à violência contra a mulher pode ser votada no próximo esforço concentrado.
5: Projeto que proíbe cotas em residências médicas divide opiniões no Senado.
6: Eleições 2026. Candidaturas femininas ao Senado crescem e chegam a todos os estados.
5: Boa noite.
6: Boa noite.
5: O combate à violência contra a mulher pode ganhar uma nova estrutura nacional, com mais integração entre os serviços públicos e garantia de continuidade das políticas de proteção.
6: É o que prevê um projeto do senador Paulo Paim, do PT do Rio Grande do Sul, que está em regime de urgência para votação no plenário. A proposta deve ser votada no próximo esforço concentrado. As informações com o repórter César Mendes.
23: O projeto do senador Paulo Paim, do PT gaúcho, que cria a Política Nacional de Enfrentamento à Violência contra a Mulher, busca respostas mais efetivas para as vítimas, continuidade nas políticas e um maior controle social para a proteção dos direitos das mulheres. Relatora, a senadora Damaris Alves, do Republicanos do Distrito Federal, explicou por que é tão importante transformar em lei as ações destinadas ao combate da violência de gênero no país.
24: Para que haja continuidade, que ninguém interrompa a política pública de enfrentamento à violência contra a mulher.
23: Damaris se comprometeu com Paim a encaminhar a votação do projeto na CDH no próximo esforço concentrado, no início de setembro, e disse que vai levar ao presidente do Senado, Davi Alcolumbre, o pedido de urgência com a sugestão de que o texto seja votado em plenário durante os 21 dias de ativismo pelo fim da violência contra a mulher, de 20 de novembro a 10 de dezembro.
5: E pequenos criadores terão mais opções para alimentar os rebanhos por meio do programa de venda em balcão. Além do milho, a Conab poderá adquirir sorgo, caroço de algodão, farelo de soja e farelo de milho.
6: Após a aprovação pelos senadores, foi sancionada pelo presidente da República a lei que amplia o programa de venda em balcão para alimentação animal. Um dos objetivos é facilitar o acesso de pequenos criadores e cooperativas aos estoques públicos de ração. Repórter Pedro Pincer.
25: O Poder Executivo sancionou a lei que altera o programa de venda em balcão e a Lei de Política Agrícola de 1991. A proposta foi aprovada pelo Senado antes de virar lei. A nova regra amplia a lista de produtos que podem ser adquiridos pela Companhia Nacional de Abastecimento, a Conab, para a alimentação animal. Entram nessa lista milho, sorgo, farelo de soja, farelo de milho e outros produtos, com preço de até 25% acima do mínimo vigente no estado onde ocorrer a compra. A relatora no Senado, senadora Tereza Leitão, do PT de Pernambuco, explicou a importância da medida para o setor.
26: É muito importante para o momento atual que nós vivemos com a ameaça dos impactos climáticos provocados pelo El Niño. Ele faz uma adaptação dos instrumentos consolidados a esses novos desafios climáticos e de mercado, quando o acesso à alimentação animal é decisiva para mitigar perdas. Ele fortalece a produção e a renda rural, amplia a capacidade de resposta do Estado e contribui para a segurança alimentar do Brasil.
25: A lei estabelece limites mensais de compra de 27 toneladas para pequenos criadores cadastrados no Sistema de Cadastro Nacional de Produtores Rurais e demais agentes e de 80 toneladas para cooperativas e associações de agricultores familiares.
5: E virou lei a medida provisória aprovada pelo Congresso que socorreu regiões afetadas por desastres naturais.
2: Os recursos destinados somam 350 milhões de reais. A reportagem é de Herman Kulitz.
4: O crédito extraordinário de 350 milhões de reais cobrirá ações emergenciais de proteção e defesa civil em regiões atingidas por desastres naturais, como excesso de chuvas ou seca e estiagem intensas no início.

0: 5 milhões de reais, porque responsabilidade fiscal, antes de ser controle de despesa, é também sensibilidade com quem perdeu a casa, a lavoura e o meio de vida.
1: Os recursos poderão ser usados para assistência humanitária e restabelecimento de serviços essenciais.
2: E o presidente do Senado, Davi Alcolumbre, acompanhou o presidente Lula nesta segunda-feira em uma visita a um navio sonda da Petrobras em Oiapoque, no Amapá. A agenda ocorreu após a Petrobras anunciar a presença de petróleo em um poço exploratório na bacia da Foz do Amazonas.
3: Alcolumbre destacou o potencial de geração de riquezas para o país e defendeu que os brasileiros decidam sobre o futuro da exploração de petróleo na região. Segundo ele, os recursos do petróleo podem contribuir para a educação e a saúde públicas, além de gerar emprego e renda.
4: Nós sabemos o que a riqueza do petróleo é transformada para a vida das pessoas, sobretudo com os recursos do Fundo Social que vão para a educação pública brasileira e para a saúde pública brasileira.
2: O projeto de lei que proíbe a adoção do sistema de cotas no ingresso dos programas de residência médica foi alvo de debate na Comissão de Direitos Humanos.
3: Na audiência pública interativa, senadores, representantes de ministérios e de conselhos discutiram se as regras de acesso à formação acadêmica devem valer também para a seleção da especialização. Repórter Douglas Castilho.
5: O autor do requerimento para a reunião, senador Paulo Paim, do PT do Rio Grande do Sul, se manifestou contra o avanço da proposta, lembrando que é um defensor histórico das ações afirmativas no Senado Federal.
6: A política de cotas não é um privilégio, é simplesmente um instrumento de correção de desigualdades históricas e de ampliação de oportunidades. Não estamos discutindo apenas uma regra de seleção para programas de residência. Estamos discutindo que país queremos.
5: O autor do texto, o senador doutor Irã, do PP de Roraima, também se afirmou partidário das medidas de equidade, mas acredita que a existência desse tipo de política na graduação já cumpre a função de reduzir desigualdades, devendo prevalecer a partir dessa etapa a pura avaliação de competência.
7: Quando a gente entra na faculdade, a gente tem as mesmas oportunidades, os mesmos professores, e hoje com a internet, com a democratização do conhecimento, depois disso tudo, a gente ainda tem cota para fazer residente? Não.
5: O projeto já recebeu o relatório favorável do senador Márcio Bittar, do PL do Acre, e encontra-se pronto para a votação na comissão.
8: Eleições 2026.
2: O número de mulheres na disputa por uma vaga no Senado cresceu nas eleições de 2026. São 69 candidatas, o maior número das três últimas eleições.
3: Mas mesmo com o avanço, elas ainda são minoria entre os concorrentes. Neste ano, as mulheres representam 22% das candidaturas ao Senado. O repórter Alexandre Campos mostra como está a participação feminina nessa disputa.
9: O número de candidatas representa 22% do total de candidaturas registradas neste ano. Para mudar esse cenário, o Senado, além de analisar projetos que visam aumentar a participação feminina na política e combater a chamada violência política de gênero, também lançou o Guia da Candidata. O manual, com linguagem clara e prática, traz orientações sobre diversos pontos durante o processo eleitoral e sobre o caminho para ocupar espaços de poder com segurança, informação e autonomia. Em sessão especial em março deste ano, a então senadora e procuradora da mulher no Senado, Augusta Brito, lamentou a necessidade de uma publicação como essa.
10: A política não é neutra. Mulheres enfrentam dificuldades maiores de acesso a financiamentos, às redes de apoio, à visibilidade, bem como são alvos mais frequentes de ataques, de desinformação e de violência política.
9: Dos atuais 54 senadores em final de mandato, 32 vão tentar a reeleição. Quanto à idade, 3 candidatos têm mais de 90 anos e 20 têm menos de 40. No critério cor-raça, 2 afirmaram que são amarelos, 192 brancos, 4 indígenas, 88 pardos e 29 pretos.
3: Com trabalhos técnicos de João Lira, o Jornal do Senado fica por aqui. Acompanhe agora as notícias da Câmara dos Deputados. Boa noite.
2: Boa noite e até amanhã.
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0: Câmara cria símbolo para conscientizar a população sobre doenças raras.
1: Avança a proposta que institui Dia Nacional sobre Climatério e Menopausa.
0: Deputados devem regulamentar a produção celular de proteínas animais.
1: O projeto prevê verba específica da primeira infância no orçamento público.
0: Boa noite. Já está pronto para entrar na pauta de votações do plenário da Câmara, projeto que prevê detalhamento de recursos da primeira infância no orçamento público. A repórter Paula Bittar traz mais informações sobre a proposta.
2: A Comissão de Constituição e Justiça da Câmara aprovou um projeto que torna obrigatória a inclusão de quadros específicos no orçamento público para detalhar os recursos destinados à primeira infância, ou seja, a crianças de 0 a 6 anos de idade. De acordo com o projeto, os quadros deverão ser anexos à Lei Orçamentária Anual e ao Relatório Resumido da Execução Orçamentária e discriminar as despesas em educação, saúde, assistência social e ações intersetoriais que tenham como beneficiárias diretas crianças de até 6 anos e suas famílias. A autora da proposta, a deputada Laura Carneiro, do PSD do Rio de Janeiro, afirma que a criação do quadro Orçamento Criança é mais um passo no sentido de garantir políticas públicas para essa faixa etária.
3: Sem recursos, sem garantia de orçamento, dificilmente as políticas públicas podem ser levadas a cabo. Então, não adianta a gente criar legislação, a gente ter a vontade política se a gente não tiver os recursos necessários para implementá-las. E a fiscalização dessas políticas se faz através do orçamento. Então, garantir a existência desses recursos, o levantamento desses recursos, os dados, são absolutamente necessários à política de proteção à infância e adolescência brasileiras.
2: A proposta que torna obrigatória a inclusão de quadros específicos no orçamento público para detalhar os recursos destinados à primeira infância ainda precisa ser analisada pelo plenário antes de seguir ao Senado. Da Rádio Câmara, de Brasília, Paula Bittar.
4: Educação.
1: Ayrton Faleiro, do PT, celebra a expansão do ensino superior no Pará. O congressista registra a criação de novas unidades federais no estado e o envio de verbas para apoiar a cultura e o esporte amador na região.
0: O legislador defende as políticas e programas como o Pé de Meia para garantir a conclusão da educação escolar e o ingresso no ensino superior. Ayrton Faleiro cumprimenta os mais de 100 líderes juvenis com quem se reuniu para traçar ações de apoio à educação e ao esporte.
1: Santim Roveda, do União, comemora a liderança do Paraná no IDEB, mantida nos resultados de 2025. O deputado atribui o desempenho aos investimentos do governo estadual na estrutura das escolas, na alimentação dos estudantes e na qualificação dos profissionais da educação.
0: Santim Roveda também cita a climatização das salas de aula e a oferta diária de proteína alimentar mal na merenda, entre as medidas adotadas pela rede estadual. O parlamentar ainda destaca a seleção técnica de profissionais para as chefias dos núcleos regionais de educação.
1: Inácio Arruda, do PCdoB, comemora os resultados da educação pública no Ceará. Segundo o parlamentar, 80 das 100 melhores escolas públicas de ensino fundamental do país estão no estado, conquista que ele atribui a políticas de educação e ao trabalho de professores e municípios.
0: Inácio Arruda também ressalta iniciativas como a ampliação das escolas de tempo integral e a formação e valorização dos professores. Ele cita municípios como Sobral, Coreaú, Cruz, Pires Ferreira e Pedra Branca, entre os que possuem escolas de destaque.
1: General Girão, do PL, critica a política de aprovação de alunos adotada no Rio Grande do Norte. Ele conta que estudantes do ensino médio podem avançar de ano mesmo reprovados em até 6 disciplinas, o que, na avaliação do parlamentar, engana os resultados da educação no estado.
0: General Girão questiona os resultados divulgados pelo IDEB para o Rio Grande do Norte, afirmando que os indicadores de matemática e português pouco avançaram. Para ele, a política adotada pelo governo do estado não representa uma melhoria efetiva na qualidade do ensino.
4: Saúde.
1: A criação de um Dia Nacional de Conscientização sobre o Climatério e a Menopausa avançou na Câmara, com a aprovação da proposta pela Comissão de Saúde. Quem informa é a repórter Júlia Lopes.
5: A Comissão de Saúde da Câmara dos Deputados aprovou um projeto que cria o Dia Nacional de Conscientização sobre o Climatério e a Menopausa, a ser celebrado em 18 de outubro. A proposta da deputada Ana Paula Lima, do PT de Santa Catarina, busca ampliar a informação sobre os sintomas, impactos e tratamentos desse período, além de incentivar as mulheres a procurarem acompanhamento médico. O climatério é uma fase de transição que antecede e inclui a menopausa. Com a queda hormonal, podem surgir sintomas como ondas de calor, insônia, alterações de humor e dores nas articulações. Especialistas destacam que o tratamento deve ser individualizado de acordo com a necessidade de cada paciente. Para a deputada Ana Paula Lima, muitas mulheres passam por essa fase sem identificar os sintomas e sem receber orientação adequada.
4: É que muitas mulheres passam por essa etapa e elas não são identificadas e elas precisam fazer a reposição hormonal, se assim desejarem e se assim forem orientadas pelo médico que faz a assistência.
5: O projeto também prevê ações de conscientização, como palestras, seminários, campanhas nos meios de comunicação e redes sociais, além da distribuição de materiais informativos. Além da proposta, a Comissão de Saúde também aprovou a criação da Subcomissão Especial de Climatério e Menopausa, para aprofundar o debate sobre o tema. O projeto que institui o Dia Nacional de Conscientização sobre o Climatério e a Menopausa segue agora para análise na Comissão da Mulher. Da Rádio Câmara de Brasília, Júlia Lopes.
0: O projeto prevê a instalação de bebedouros e pontos de água potável em locais públicos de grande circulação, como praças, parques e áreas de lazer. O autor da proposta, Paulo Teixeira, do PT de São Paulo, afirma que a medida amplia o acesso gratuito à água e estimula hábitos saudáveis de hidratação.
1: Paulo Teixeira acrescenta que a iniciativa ajuda as cidades a enfrentar os efeitos das ondas de calor, priorizando áreas vulneráveis e locais com grande exposição a altas temperaturas. O texto ainda incentiva o uso de garrafas reutilizáveis para reduzir o consumo de embalagens plásticas descartáveis.
6: Segurança Pública.
0: Aloysio Mendes, do Republicanos do Maranhão, foi indicado para presidir a comissão especial que vai discutir a redução da maioridade penal para 16 anos. Apesar de ser favorável à proposta, o deputado afirma que guiará os trabalhos com isenção e responsabilidade.
1: Aloysio Mendes informa que o colegiado ouvirá autoridades e especialistas antes de votar a proposta. Segundo ele, mais de 80% da população apoia a redução da maioridade penal, rejeita a impunidade e cobra medidas mais duras contra crimes cometidos por jovens.
0: Juliana Cardoso, do PT de São Paulo, cobra a votação de projeto que criminaliza a misoginia, já aprovado pelo Senado e com regime de urgência na Câmara. Ela afirma que a proposta busca responsabilizar condutas de ódio, ameaça e humilhação dirigidas às mulheres por sua condição de gênero.
1: Juliana Cardoso alerta que a violência contra a mulher também se manifesta por ataques e intimidações, inclusive no ambiente digital. A parlamentar pede ao presidente da Câmara e aos líderes partidários que incluam a matéria na pauta do plenário.
0: Carol D'Artora, do PT do Paraná, defende a criminalização da misoginia para ampliar a proteção das mulheres contra discursos de ódio, ameaças e perseguições. A deputada apresentou proposta para punir práticas machistas no ambiente digital em complemento à matéria já em tramitação.
1: Carol D'Artora argumenta que a violência contra as mulheres muitas vezes começa antes da agressão física, com manifestações de ódio e intimidação. A parlamentar avalia que o combate a essas práticas nas redes sociais ajuda a prevenir formas mais graves de violência de gênero.
6: Justiça.
0: Fernanda Melchiona, do PSOL do Rio Grande do Sul, defende a revogação da lei da alienação parental. A congressista acredita que a legislação pode ser usada para revitimizar mulheres que denunciam violência ou buscam o pagamento de pensão alimentícia.
1: Por isso, Fernanda Melchiona cobra a votação do projeto que revoga a lei e critica um recurso apresentado na Câmara que impede o texto de seguir para o Senado. A deputada também defende a aprovação de uma proposta que criminaliza a misoginia.
0: Soraya Santos, do PL do Rio de Janeiro, celebra o papel dos advogados na defesa de direitos e na reparação de injustiças. A parlamentar ressalta iniciativas para ampliar o acesso à justiça e garantir proteção a grupos vulneráveis.
1: Soraya Santos também destaca a chamada Lei Júlia, que assegura a suspensão de processos por 30 dias para advogadas após o nascimento de filhos. Ela cita ainda uma iniciativa da OAB para oferecer assistência jurídica a vítimas de violência, idosos anos e filhos de vítima de feminicídio.
0: Rui Falcão, do PT de São Paulo, apresentou projeto para permitir que advogados públicos federais aposentados votem e sejam candidatos no conselho que administra os honorários da categoria. Hoje, esses profissionais não participam da escolha dos representantes do colegiado.
1: Rui Falcão argumenta que os aposentados também são afetados pelas decisões sobre a distribuição dos honorários. O deputado afirma que a mudança amplia a participação de mais de 4 mil profissionais nas decisões do Conselho.
6: Agricultura.
0: A Câmara analisa um projeto de lei para regulamentar a produção celular de proteína animal. A ideia é incentivar a pesquisa na área apontada como uma alternativa ambientalmente mais sustentável para a produção de alimentos. Quem informa é a repórter Maria Neves.
7: A Comissão de Defesa do Consumidor da Câmara analisa projeto do deputado Jorge Goten, do Republicanos de Santa Catarina, que prevê a criação de regras para pesquisa, produção e comercialização de alimentos por meio de cultivo celular. As normas devem valer também para os derivados e subprodutos desses alimentos, assim como para o incentivo à pesquisa no setor. Jorge Goten explica que a produção celular de alimentos envolve a multiplicação e a maturação de células-tronco em laboratório, resultando em produto com as mesmas características de carnes convencionais de origem animal. Pelo texto aprovado, o Executivo Federal deve criar as regras para cultivo celular de alimentos por meio de regulamentação da nova lei. Essas normas devem garantir a sanidade, inocuidade e sustentabilidade dos produtos, assim como a saúde do consumidor. A regulamentação também deverá garantir que a produção minimize os riscos de contaminação ambiental. O texto já foi aprovado na Comissão de Ciência, Tecnologia e Inovação, onde o relator, deputado Dr. Zacarias Calil, do MDB de Goiás, ressaltou que o Brasil é o maior exportador mundial de proteína animal. Segundo ele, o país responde por cerca de 28% das exportações de carne bovina no mundo e por aproximadamente 31% das carnes de aves.
8: Ao combinar rigor técnico com flexibilidade regulatória, o texto garante que o país esteja preparado para competir também no nascente mercado de alimentos cultivados com qualidade, segurança e credibilidade internacional.
7: Zacarias Calil argumenta ainda que o projeto responde a uma demanda global crescente por fontes alternativas de proteína que conciliem eficiência produtiva, segurança alimentar e responsabilidade ecológica. Segundo ele, o impacto ambiental causado pelo sistema alimentar vigente responde por 34% do total de emissões globais de gases do efeito estufa. O deputado cita ainda um estudo internacional que compara os impactos ambientais da produção tradicional de carnes e de proteína cultivada a partir de células. O levantamento apontaria redução de até 92% no aquecimento global e gasto de água 78% menor. De acordo com o autor, deputado Jorge Goten, no Brasil, a indústria de fontes alternativas de proteínas conta atualmente com pouco mais de 100 startups. Ainda segundo o parlamentar, esse mercado já atraiu cerca de US$ 600 milhões em investimentos. Pela cotação atual, esse valor corresponde a quase 3 bilhões de reais. Da Rádio Câmara de Brasília, Maria Neves.
1: Dilceu Esperafico, do PP, destaca a importância da produção de suínos para a economia de Toledo, município localizado no oeste do Paraná. O deputado afirma que a cidade lidera o PIB agropecuário do estado há 13 anos, impulsionado pela suinocultura.
0: Dilceu Esperafico ressalta que a força da atividade também se reflete na tradicional festa do porco assado no Rolete, marcada para 13 de setembro. O parlamentar aponta que o evento divulga Toledo e valoriza a produção agropecuária da região.
6: Direitos Humanos.
1: A Câmara aprovou a criação de um símbolo nacional para conscientização sobre doenças raras. A repórter Paula Bittar acompanhou a votação.
2: A Comissão de Constituição e Justiça da Câmara aprovou uma proposta que reconhece o laço multicolorido como símbolo nacional da luta pelos direitos das pessoas com doenças raras no Brasil. O símbolo terá 5 cores: rosa, lilás, azul, verde e amarelo. Segundo o texto, as pontas começam em rosa e passam gradualmente pelo lilás, azul e verde até chegar ao amarelo no centro do laço. O uso do símbolo será opcional e sua ausência não prejudica o exercício de direitos e garantias previstos em lei. As doenças raras, embora individualmente pouco prevalentes, afetam milhões de brasileiros, conforme destaca a relatora na comissão, deputada Silvia Cristina, do PP de Rondônia.
9: Mais do que um símbolo, esse laço representa milhões de brasileiros que convivem diariamente com o desafio do diagnóstico tardio, da dificuldade de acesso ao tratamento e, muitas vezes, da invisibilidade. Segundo o Ministério da Saúde, cerca de 13 milhões de brasileiros vivem com alguma doença rara. São mais de 7 mil doenças raras descritas, das quais aproximadamente 80% tem origem genética e 20% decorrem de causas infecciosas, imunológicas, ambientais ou degenerativas.
2: Segundo Silvia Cristina, as doenças raras são um relevante desafio para o sistema público de saúde. Ela afirma que iniciativas legislativas de conscientização e visibilidade social são legítimas e adequadas ao interesse público. O Brasil já conta com o Dia Nacional das Doenças Raras e o Dia Nacional da Informação, Capacitação e Pesquisa sobre Doenças Raras, mas ainda não possui um símbolo oficial para a causa. O projeto que reconhece o laço multicolorido como símbolo nacional da luta pelos direitos das pessoas com doenças raras no Brasil segue para o Senado, a menos que haja recurso para análise pelo plenário. Da Rádio Câmara de Brasília, Paula Bittar.
6: Transportes.
0: Fausto Júnior, do União, cobra do governo federal a recuperação da BR-230, a Transamazônica, para garantir o escoamento agrícola e o transporte no sul do Amazonas. De acordo com o parlamentar, trechos entre Sucunduri e Apuí estão quase intrafegáveis.
1: Fausto Júnior argumenta que a falta de asfalto isola comunidades, impede o acesso a serviços especiais e gera pobreza. O parlamentar cobra a união da bancada amazonense por melhorias na Transamazônica, assim como ocorreu na mobilização pela BR-319, que liga Manaus a Porto Velho.
0: Projeto de doutor Ismael Alexandrino, do PSD de Goiás, obriga postos de combustíveis com 3 ou mais bicos de gasolina a disponibilizar uma bomba com gasolina E10, que tem até 10% de etanol. O parlamentar explica que o objetivo é oferecer uma alternativa aos veículos antigos.
1: Doutor Ismael Alexandrino também inclui no texto que o preço da gasolina E10 não seja superior ao da gasolina comum, com diferença máxima de 5%. Ele argumenta que muitas motocicletas e automóveis no Brasil ainda não são adaptados a combustíveis com maior concentração de etanol.
6: Economia.
0: Relator do projeto do Simples Nacional e um dos principais articuladores do MEI, Luiz Carlos Rauli, do Podemos do Paraná, critica o baixo desenvolvimento do Brasil, atribuindo o desempenho a falhas de gestão e as políticas econômicas de governos de centro-esquerda.
1: Ao protestar contra os indicadores sociais, Luiz Carlos Rauli ressalta que, apesar de ser a 10ª economia mundial, o Brasil ocupa a posição 84 no Índice de Desenvolvimento Humano. Para ele, é preciso diversificar o setor produtivo e desburocratizar tributos para gerar emprego e renda.
0: Adriana Ventura, do Novo de São Paulo, critica o pagamento de salários acima do teto constitucional no serviço público. A congressista afirma que benefícios adicionais e outras vantagens elevam a remuneração de integrantes do Judiciário, do Ministério Público e de órgãos de controle.
1: Adriana Ventura cobra do Congresso medidas para limitar os chamados supersalários e reduzir privilégios no funcionalismo. A parlamentar argumenta que esses gastos comprometem recursos públicos que deveriam atender às necessidades da população.
0: Termina agora o jornal Câmara dos Deputados, produzido pela Rádio Câmara, com trabalhos técnicos de Everson Urani e apresentação de Márcio Aquiles Sardi e Val Monteiro. Boa noite.
1: Uma boa noite para você. A Voz do Brasil volta amanhã.
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0: sentimento no coração. Dois meninos caminhavam ao longo de uma estrada que se estendia através de um campo. À beira do caminho, viram um casaco velho e um par de sapatos surrados. Ao longe, vislumbraram o dono que trabalhava naquele campo. O rapaz mais novo sugeriu que eles escondessem os sapatos, se escondessem eles mesmos e ficassem ali observando a expressão de surpresa do dono quando ele retornasse. O menino mais velho achou que isso não seria tão bom. Ele disse que, pelo aspecto da roupa e dos sapatos, o dono deveria ser um homem muito pobre. Então, depois de falarem sobre o assunto, por sua sugestão, concluíram que tentariam outra experiência. Ao invés de esconder os sapatos, iriam colocar uma moeda de prata em cada um e observar o que o dono faria quando descobrisse o dinheiro. E foi o que fizeram. Logo, o homem regressou do local onde trabalhava, colocou seu casaco, calçou um pé em um sapato, sentiu algo duro, levou para fora e encontrou um dólar de prata. Maravilha e surpresa brilharam em seu rosto. Ele olhou para a moeda uma vez e outra vez. Virou-se e não conseguiu ver ninguém ali por perto. Em seguida, calçou outro sapato. Para seu grande espanto, encontrou outra moeda de prata. Ele começou a chorar, ali, sentado sobre o campo. Em seguida, ajoelhou-se e ofereceu em voz alta uma oração de agradecimento, na qual falou de sua esposa que estava doente e sem esperança, e sobre seus filhos, indefesos, sem comida. Fervorosamente agradeceu a Deus por essa graça, vinda de mãos desconhecidas, e evocou as bênçãos dos céus sobre aqueles que lhe deram a ajuda de que precisava. Os meninos permaneceram escondidos até ele ir embora. Haviam presenciado toda a cena. Eles tinham sido tocados por sua oração e sentiram um calor dentro de seus corações. Enquanto saíam a pé pela estrada, disse um ao outro: "Então, realmente, você não tem um bom sentimento no coração?" Haverá dia em que todos nós, sem exceção, entenderemos por que há apenas um caminho, o caminho do bem. Haverá dia em que apenas esse tipo de felicidade interior irá nos saciar, em que não mais buscaremos preencher os vazios da alma de outras formas. Haverá dia em que compreenderemos Jesus e sua mensagem maior, resumida no amor, simplesmente no amor. A Deus, ao próximo e a nós mesmos. Enquanto esse dia não chega, cabe-nos realizar as pequenas conquistas, dar os primeiros passos, viver as primeiras felicidades autênticas possíveis na Terra. Percebamos em nosso coração o sentimento que predomina quando podemos ser úteis a alguém, quando de alguma forma significamos algo na vida de outra pessoa. Analisemos esse sentimento. Tentemos compreender de onde ele vem. Tentemos compreender de onde vem a alegria de ouvir um "você é muito importante para mim". O amor já está na Terra há muito tempo. Não é segredo para ninguém. Não é propriedade dos sábios, dos doutos. Ele está aí, esperando por mim, esperando por você, esperando por nós.
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0: Bom dia, minha gente querida. Já são 4h55. 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Bom dia, minha Bahia, bom dia, meu Brasil.
1: Bom dia, Titio Falcão.
0: Bom dia, Juju.
1: Bom dia, Titio
0: bom
1: Falcão.
0: Bom dia, meu rei. Que a paz de Deus esteja no lado de cada um de vocês, tá bom? Hoje é quarta-feira, o meio da semana, o tempo passa, o tempo voa. Hoje é 19/8/2026. Aí um dia chegando, né, gente? Como o tempo tá voando. E a gente começa a observar isso depois dos 40, depois dos 45. Quando tá 50, né? Aí a gente observa. Interessante que quando a gente tá novo, a gente quer que a idade chegue, né? Mas chega uma hora, meu amigo, que se a gente pudesse frear a idade. Mas infelizmente, o sistema não é do jeito que a gente quer, né?
1: Tio Falcão, o café já tá pronto.
0: Opa, eu fiquei de fazer o café, né? E realmente não fiz o café ainda pra trazer pra cá. Bom dia pra todos vocês. Eu tava querendo voltar com as enquetes. Tem até um tema hoje. Tem até um tema, rapaz. Tá no celular aqui, Falco, tem que olhar, é?
2: Bom dia, bom dia.
0: Bom dia, Marcelo, bom dia.
2: E aí, como é que tá?
0: Tô bem.
2: Vamos lá, minha esposa, Rosa, toda a família dela. Meu pai, minha mãe, meu irmão. Celso Brito, Gambira, moleque Canivete, Daiane. Zé Pintor, Zé da Onça, Zé Bala, a grande minha amiga aqui, o tal do Caçudo, que antigamente foi, e toda a galera da minha família, a roda da minha família, a todos meus amigos, a Rob Guilherme, a Edivane, a todos meus amigos, vaqueiro, meu irmão, valeu, fica com Deus.
0: Valeu, Marcelo, abraço, bom dia pra você, Marcelão, alô, meu amigo Babão. Alô, meu amigo Babão, um abraço, bom dia. Olha, bom dia, meu amigo, Deus abençoe e proteja a sua vida e a sua família. Radiola hoje com Diana, Adelino Nascimento, top demais. Valeu, Babão, depois eu retorno na sua mensagem aí, tá bom?
3: Oi, Falcão, bom dia. Manda uma volta pra gente. Maurício Envela, Feliene, Rock, Cauê, Lucas, Gideon, Maria, Dilson, o Hilário Pabita, Rogério, não tem mão para Ananal, no Rebelão da Mata para Daniel, na Lusitana para Arnaldo, passa a música aí chamada Edilson.
0: Valeu, meu velho, abraço, bom dia para você, muito obrigado pela audiência. Alô, Fábio.
4: Bom dia, Falcão, bom dia, Juju,
0: bom dia, Fábio. Bom dia, Fábio.
4: Bom dia para minha mãe Nelci, para Bui com Travessão, para Léo, para Roca da Viola, Pastor Alcide, Pio da Tilápia, aí o Vaqueiro, para Babão, para Tubaína. Paulo Tapeceiro, Pé de Pano, Fazenda Meu Sonho, Luciano Japumerim, Professor Lanoura e seu esposo Paulo, Ticiane Rural do Reis, para Dandara, e para Helenice Brandão, e para Júnior Região da Garganta, e para todos os ouvintes.
0: Valeu, meu velho, abraço.
4: Se possível, eu passo a música de João Mineiro e Marciano.
0: Oh, tem uma de João Mineiro e Marciano, tem uma logo ali. Acho que é a primeira.
4: Bom dia,
0: Falcão. É a primeira.
4: Mandou um alô aí para Jones.
0: Bom dia, bom dia, bom dia.
5: Para César, para Jotão Santo Velho, para Rogério, para Umi, para Baixinha, para Milena, para Alex Cabeleireiro, para Juvenil, para Daniel e da Vila do Ribeirão da Mata, para Gesta Fazenda de Du, para todos que estão ouvindo o seu programa aí, Falcão. Valeu, Falcão.
0: Valeu, abraço, bom dia para você, meu irmão. 4h59. Tem para mais de 20 mensagens, tá na abertura do programa. Obrigado pela grande audiência, tá bom? Obrigado, a gente vai atendendo na próxima parada, tá bom? 5h59, João Mineiro e Marciano. Alô, meu amigo Fábio, bom dia, bom dia.

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certo, o seu relógio pelo meu Roscoff, 5:10. Bom dia, minha Bahia, bom dia, meu Brasil. Aí a música do Daniel, né? Do outro lado do rádio.

0: linda música do Daniel, do outro lado do rádio. Afeta o seu relógio pelo meu Roscoff, 5:13. Bom dia, minha Bahia, bom dia, meu Brasil. Bom, deixa eu dar uma olhada aqui no preço do boi gordo. Ou seja, o CPEA aponta que o boi gordo atingiu R$ 344,80. Essa é a referência nacional, viu, gente? R$ 344,80. Já acumula uma queda no mês de menos 0,50%, é o que aponta o CPEA, tá bom? 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O Durinha também tá por lá, tá bom? 5:15. 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Já são 5:17, 5:17 da manhã.
1: Bom dia, Titio Falcão.
0: Bom dia,
1: Titio,
0: bom dia.
1: Bom dia, Titio Falcão.
0: Bom dia, meu rei.
1: Titio Falcão já tá na hora de ir pra escola.
0: Ainda não, mas 6 horas é logo ali, né?
1: Titio Falcão já tá na hora de ir pra escola.
0: 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Muita gente aqui, vou tentar atender aqui no rumo e no prumo. Onde foi que eu parei aqui, compadre Falco? Aqui, olha, bom dia, Falcão, Renan e Juju. Uma quarta-feira abençoada para todos nós. Manda um bom dia para Clarice Brandão, Chayane, Clériston Brandão, Jaime Brandão, Brabinho, Líria, Tandária, Tandara, Fábio Baitaba, Cachorrão de Raça e todos os ouvintes. E possível, passa a música do Leandro Leonardo, Horizonte Azul. Aqui é Lenise Brandão. Bom dia, Brandão. Bom dia, Brandão. Olha, bom dia, Falcão. É Nilton da Fazenda Joia Rara. Já estou ligado no programa musical sertanejo. Vou mandar um alô aí pra minha mãe Goy. Também para o esposo dela, Zezé. E um alô aí pro meu irmão Milton. É, um abraço aí pra Juju, pra Renan. Deus abençoe o nosso dia. Um abraço, meu irmão.
1: Um beijo pra você.
0: Aí, ó.
1: Oi, meu amigo. Eu tava com saudade de você.
0: Aí, Nilson. Levou uns 3 dias sumido aí, né, Nilson? Um abraço. O último dia que ele participou foi dia 12. Foi dia 12. Hoje é o quê? Hoje é 19, né? Já tem uns dias aí, Nilson, sem participar. Um abraço, Nilson. Bom dia, meu irmão. Quem tá por aqui, Falco?
2: Bom dia, meu amigo Falco.
0: Bom dia.
2: Bom dia, ouvinte da Nova FM. Falco, aqui você passa uma música aí do Amada Deus. Amada Deus, seu filho, manga na graciosa, sua esposa Aline, seu filho, toda essa equipe de trabalho. Meu amigo Marcelo Marregan, sua esposa, seu filho, toda essa equipe de trabalho. Meu amigo Danilo, meu amigo Robin, que é daqui, o turista, esse homem aí que tá na escuta. E meu amigo Fábio, na Fazenda Nova Esperança, o Baitaba, meu amigo Babão, na Avenida Laura de Freitas, meu amigo Torico. E meu amigo Ademir do Bairro Novo, meu amigo Ney, para todos os ouvintes ouvindo a programação.
0: Valeu, bom dia, Paulo. Meu abraço, bom dia para você. Alô, Helenise Brandão, a música tá tocando, hein? Leandro Leonardo, Horizonte Azul, 5:20.

0: meu amigo trabalhador, olha a hora, minha amiga dona de casa, 5:24, bom dia minha Bahia, bom dia meu Brasil. Dá um bom dia aí pra meu amigo Melânio, lá na Fazenda Polifeia. Alô, seu Melânio. Um abraço, bom dia pro senhor. Alô, dona Dinalva, bom dia, aí na Fazenda Polifeia. A Fazenda Polifeia fica aí já na... É município de Itajubá, né? É, mas fica aí próximo a Tapirama, nessa região por aí, né?
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0: 5:24, bom dia minha Bahia, bom dia meu Brasil, 5:25 pulou.

0: aí, Dudu, que dá o van, te amo, te amo. Daqui a pouquinho teremos do Jornal da Manhã. Olha, policiais militares.
1: Te amo, te amo.
0: É, policiais militar e civil apreende 15 quilos de maconha, carregador de fuzil e drone ali em Tuberá, meu amigo. A Bahia tá dominada, viu? Os caras tem drone, rapaz, carregador de fuzil e drone, meu irmão. Está pegando na Bahia, meu. Isso tá pegando. Olha, bom dia, Fal, abençoado seja o nosso dia. Serra o pé na cama aí de tio Bita. Alô, tio Bitinha, deixa tio Bita dormir, tá um friozinho bom, né? Manda um bom dia aí, manda um alô pra Sil, o pessoal lá da Lusitânia, também do Ribeirão, e pra todos os ouvintes, e para as crianças, Lucas, Cauê, Juju e Renan, Sil, minha tia, Sil vai, Sil tá requenguela, rapaz, Sil tá requenguela, rapaz, Sil, você tá meio assim mesmo, hein?
2: Esse daí só tá o pão da raviola.
0: Alô, meu amigo Sil, ele mandou um áudio cedo aqui. Ele mandou um áudio cedo. Será que dá pra tocar Bruno e Marrone dormir na praça? Manda um alô aí pra Ade aqui. Manda um alô pro traíra do Gedeon, rapaz. Ali traiu. Tá aí. Olha, teve dois momentos traídas, viu? O principal foi o seu. O marido votou contra a esposa. E outro foi Bal, que é muito amigo de pé de pano, votou contra. Porque numa brincadeira daquela não tem jeito. Um amigo vota em amigo. Sempre um prazer ouvi-lo. Um abraço, bom dia pra você, Eliane Xavier. Rapaz, ali vou te falar, viu? Era pra ele ficar de cartiga ali, no mínimo 3 meses. No mínimo. É isso, rapaz. Amigo se vota em amigo, né? Ainda mais esposa, hein? Esposa tem que votar, né?
3: Bom dia, Falcão. Bom dia, Deus da Geladeira.
0: Pra nós, bom dia, Deus.
3: Acabei de fazer o café, Falcão. Quentinho aqui, ó.
0: Ô, rapaz, faz isso não.
3: Que Deus abençoe nosso dia, meu querido. Um alô aí pra Tonho da Banana, pra Tonho da Saracura, e Tonho em Guari. E você, meu amigo. Fica com Deus aí. Deus abençoe.
0: Ô, meu irmão,
3: seu
0: cafezinho
3: dia.
0: Agora é bom, mano. Pela manhã não dá pra fazer café, não, que o tempo é curto, né?
4: Bom dia, Falcão.
0: Ô, meu irmão.
4: É o Zé Miranda, Falcão.
0: Zé Miranda.
4: Depois de tanto tempo, eu aí de novo.
0: Rapaz, um abraço, Zé Miranda.
4: Ô, Falco, obrigado. Oi. Aí de ontem, viu? Nós estamos tá lhe ouvindo, velho.
0: Obrigado,
4: nós
0: meu
4: curtindo.
0: Irmão.
4: Sintonizado aqui, ó, 100%.
0: Opa,
4: nós estamos por aqui, tá?
0: Obrigado, rapaz.
4: Falcão, quero mandar um alô aí pra Daniel do Ribeirão e a galera do futebol. E uma música pra mim aí de Chico Rei Paraná, por favor. E a Seresta, viu? Vou estar te cobrando a Seresta.
0: Rapaz, eu tô realmente entrando em contato com os grupos aí, tá bom? E eu vou fazer uma Seresta pra vocês, tá bom? Tem muita gente me cobrando a Seresta. Um abraço, Zé Miranda, bom dia, meu irmão. Olha, bom dia, Falcão, programação top. Alô, Rafael, lá de Itamuna, bom dia, Rafael. Olha, bom dia, Falcão. Um bom dia pra todos os seus ouvintes, Falcão, toca aí, amado Edilson, ofereça aí pra Ivo Vaqueiro, Zezé Pedreiro, Juju, Renan, Pescador Mentiroso, Gil Vaqueiro, Carrai e a esposa, e também pra toda a vaqueirama da região, beleza? Valeu, meu amigo Coxa, um abraço, bom dia pra você, Coxa. Opa, nós, Jorge Bush de Santa Terezinha, foi anunciado o asfalto da BR, é BR não, pai, é BA. Aí é BA. BA 540. É BA, é. 549. É, aí. Ou seja, da 330 até Poarema, né? Até Poarema. É o sonho pra nós. Bom, eu acho que é o sonho, mas esse povo deixa tudo pra manobrar vocês, sabia? Manobrar o povão. Olha que isso foi anunciado há muito tempo. Aí deixa pra em cima da política. Entendeu? E outra coisa que não vai ser feito, viu? Aí pode me cobrar. Daqui até o final do ano não vai ser feito, tá bom? 5:31. Olha, bom dia, Falcão. Queria ouvir aí. Rio Negro e Solimões. Aqui é Fabiano, frio da madrugada. Alô, meu amigo Fabiano. Nunca mais me encontrei na estrada, Fabiano. Um abraço, bom dia pra você. O povo tem que parar de ser besta, de ser enganado por político, viu? O povo tem que acordar. Na verdade, o povão em si serve como massa de manobra. Serve como massa de manobra. Vamos acordar, gente. Acordar. Olha, bom dia, Falco, é Loura. Deus abençoe aí as nossas vidas. Manda um alô aí pros amigos Marcelo, pra Pio, Fábio de Baitamba, Zé Vaqueiro, Lucinha, Nadinho, Pé de Pano, Gado Velho, Pastor Alcides e todos que gostam do programa. Valeu, professora Loura, um abraço, bom dia pra senhora também. Tem que ir parando de vez em quando, atendendo os ouvintes, né? É muito, muito, muita mensagem, viu? Obrigado aí. Rapaz, vou lhe falar, viu? Até hoje eu tô pra ver um programa que no início atende a quantidade de ouvintes que a gente coloca aqui no ar, viu? Obrigado pela grande audiência que vocês dão pro programa, tá bom? Opa, moda boa, Eduardo Costa, Entre Ele e Eu. Aí foi lançado em 2005.

Eita, nós, 5 horas 36 minutos. Bom dia, minha Bahia, bom dia, meu Brasil. Olha, o cacau convencional, R$334,06. Cacau convencional, R$334,06, é o que aponta o mercado do cacau, tá bom? Teve uma queda, né? Já o cacau com certificado, R$384,93, é o que aponta o mercado do cacau. É a referência, viu, gente? Aí, pra quem pediu a Amada Dilson, foram 3 pessoas, né? Um Andaz, meu amigo Coxa, e o da Pilápia também, teve outro também aí.

Meu amigo líder de audiência de todas as manhãs. Valeu, meu irmão. Um grande abraço, bom dia pra você, babão. Essa música quem pediu foi meu amigo. Ai, meu amigo Fabiano. Alô, Fabiano Padeiro. Um abraço, bom dia pra você, meu irmão.

0: já são 5h43. Bom dia, minha Bahia, bom dia, meu Brasil. 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
1: Um beijo pra você.
0: Que tá arretada comigo.
1: Um beijo pra você.
0: Acho que eu chamo ela de Dona Maridete, mas é um costume, né? Não tem jeito, não.
1: Ô, minha amiga, eu tava com saudade de
0: aí,
1: você.
0: Eu também não falo Dona Marielza. Mas Dona Marielza, agora já Renato da Farinha não tem como falar. Seu Renato da Farinha, né? Um abraço, bom dia pra vocês aí, tá bom? Alô, Renatinha, cadê Cauê, Renatinha? Tá na hora de levantar Cauê, né? É, levantar Cauê pra ir pra creche. 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

0: 5h32, tá bom? 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Ô, meu amigo, vou falar, viu? 5h16 da manhã. 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
1: Bom dia, Falcão.
0: Bom dia, Valdete, bom dia.
1: Aqui já fazendo canal. Deus queria uma quarta-feira abençoada.
0: Bom dia, Valdete.
1: Pra todo mundo dar uma lupa, é a Tônia, a Fazenda Boa Paz, Tônia e Cal, Negro no Sítio Raro do Sol, Brilho da Lua, Negro e Acordar Luar, e todos os moradores aqui da Fazenda Canaã, Boa Paz, que é município de Birataia, e a Fazenda São Pedro também.
0: Valeu, são 5h47. Você sabe qual horário que eu tô nas mensagens? Eu tô em 5h08. 5h08, essa que eu atendi agora chegou 5h08 também. E olha que todo momento eu tô atendendo, né? Vamos lá, mais uma mensagem?
2: Bom dia, Papão. Aqui é Arnaldo da Fazenda
0: Lusitana.
2: Quero que você mandou algo para minha mãe daí, de toda a vizinhança da Lusitana. Lusitana Pavaldício, a esposa dele, Barba, o menino dele, Natan, Luísa, na Lagoa do Morre Sem Feira Passiva, Palmir, Maria, Gideon, Helene Xavier, todo o povo bom aí da Morre Sem Feira. No Japão Mirim, para Manuel da Horta, você e Juju Renan, valeu, Falcão.
0: Valeu, meu amigo Arnaldo da Fazenda Lusitânia.
3: Bom dia, Falcão.
0: Alô, Jair. Meu amigo Jair.
3: Juju Renan, Maverick, Gel e família no Japão Mirim, todos os seus ouvintes em Itaúna.
0: Valeu, meu
3: que Deus
0: velho.
3: Deus te dê um dia de bênção, de muita paz.
0: Para nós.
3: Passamos grande milionário José Rico.
0: Tudo.
3: Quem disse que eu esqueci?
0: Tudo. Essa música eu passei ela ontem, para não ficar repetitiva demais. Passei ela ontem, tá bom? Passei até para Dalila, viu? Vou passar uma outra, pode ser? Valeu, meu amigão, um grande abraço. Pra você ter ideia, meu amigo, eu tô ainda de 5h10, né? É, tô em 5h10 todo momento. Já atendi mais de 30 pessoas já, né? Aí, Dona Izete, 5h45.

para nós, 5 horas e 51 minutos. Daqui a pouquinho no Jornal da Manhã, vendedor de semijoias é encontrado morto após 9 dias desaparecido em Itapetinga, né? Rapaz, hoje se mata do nada, né? Um homem de 45 anos, de 45 anos, ele foi morto. Não li a matéria não, mas provavelmente morto, ele estava desaparecido por 9 dias, ou provavelmente foi encontrado morto, né? Ele estava desaparecido desde o dia 8 de agosto e foi visto pela última vez por volta das 14 horas e 30 minutos nas proximidades de uma rua sem saída no final da avenida, lá em Itapetinga, né? Rapaz, vou lhe falar, hoje se mata, na verdade sempre foi assim, né? O ser humano é estranho, o ser humano, né? Ao ponto da gente ter medo do outro ser humano, né? Coisa esquisita, o mundo não era pra ser assim não, a vida é boa, o mundo era pra se viver em paz. Aí, ó. 5h52. A partir de amanhã eu tô querendo voltar com as enquetes, viu, gente? Na verdade, o bom do rádio é interação, né?

0: aí, 5h54, para mais uma vez, para tentar atender o povo, né?
1: Bom dia, Falcão.
0: Bom dia, Nino.
1: Ainda
0: tô em 5h10 aí.
1: Bom dia, Nino.
0: Alô, Nino, bom dia, meu patrão.
1: Manda alô pra minha filha, Ana Lu, pra minha esposa Luciana, pra Juju, pra Renan e pra todos os ouvintes que estão ligados na Nova.
0: Valeu, meu amigo.
1: Só gratidão, Nino. Jesus. Mais um dia abençoado.
0: Um grande abraço, Nino. Um grande abraço. Quero pedir a você aí que me acompanhe lá no Instagram, tá bom? Essa semana vou bater um papo legal com Gessina no Instagram, viu? Contar um pouquinho a história do pé de tamarindo, dentre outras histórias ali do Japumeria. Ontem eu levei um tempão batendo papo com Gessina, chegou aquele Luiz velho que não entende nada das pessoas, dos moradores mais antigos, e ficou se metendo na conversa, rapaz. Quem entende é Gessina e eu, rapaz, que é isso. Então, me acompanha aí, dá essa moral pra mim aí, vai, quem me seguir, eu sigo de volta, viu? Procura aí Falcão Marley, tá bom? Você me segue, e aí eu vou seguindo você de volta, tá bom? Dá essa moral pra nós, né? Lá você vai encontrar a minha passagem pela Fazenda Belonil, Cachoeiras. E a semana você vai encontrar aí. Eu batendo papo com Gessina. Opa, Gess. Olha, bom dia, Potência. Hoje é aniversário de Dona Pemo, lá em Maria Viúva. Também aniversário aí de Tacito. O filho de Tatai. Filho de Tatai de Abelardo Lopes. Valeu. Meio de Sumana, ele falou. Bom dia, Joelto. Grande abraço, viu? Dona Pemo, lá em Maria Viúva. Fala aí, Maria Viúva, mandar um abraço aí pra Tony de Tintino. Alô, Tony de Tintino, já tem um tempinho que eu fui nessa região aí, né? Região boa aí, pertinho da cidade aí, né? Boa demais. Alô, Zé Isqueiro. Um abraço, Zé Isqueiro.
2: Bom dia, amigo Falcão.
0: Alô, meu pé.
2: Pra nós todos. Manda um alô aí pra Loura, Paulo, Thaís Johan, Zé Bala, Mangangá na Graciosa, Pagina no Santa Rita, Marcelo na Fegã, Fábio no Baitaba, aí minha pedra. Passa a música aí de Gino e Geno, Ciganinha. Eu ofereço Ciganinha pra todos os seus ouvintes.
0: Valeu,
2: todos os
0: meu pé de pano.
2: Bom dia.
0: Valeu, meu pé.
3: Bom dia, Fábio.
0: Bom dia, Thaís.
3: Feliz quarta-feira pra nós.
0: Meio de semana.
3: Abençoada.
0: Um abraço,
3: bom Thaís. Trabalho, meu amor. Muito Thaís. Frio aqui em Iquara.
0: É um friozinho bom, né?
3: Mas continuo aqui na escuta de sempre, né? Todas as manhãs. E a música da sequência vai pra todo mundo de A a Z.
0: Vou escolher uma música bem bonita pra você, tá bom, Thaís? Ontem à noite fez um friozinho bom, né? Eita, nós, pra quem tem um cobertorzinho de orelha. Olha, tá previsto pra chover hoje 6,0 milímetros, tá bom? Temperatura varia, mínima 18, a máxima 27 graus, é o que aponta o clima tempo. Diz que hoje sol com muitas nuvens e pancada de chuvas à tarde, muitas nuvens à noite, tá bom? Diz que à noite não chove, né? Opa, Dudu que dá o van, 5h57.

nós. Agora eu quero te convidar para falar com Deus, né? Tá chegando a hora, a gente para um pouquinho o que tá fazendo, né? Na verdade, você tem que falar com Deus a todo momento, tá bom? Vamos falar com Deus? 6 horas.

Pai nosso que estais no céu, santificado seja o vosso nome. Venha a nós o vosso reino. Seja feita a vossa vontade, assim na terra como no céu. O pão nosso de cada dia nos dai hoje. Perdoai as nossas ofensas, assim como nós perdoamos a quem nos tem ofendido. E não nos deixeis cair em tentação, mas livrai-nos do mal.

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0: Olha a hora, gente, olha a hora. Alô, minha Bahia caipira, alô, meu Brasil sertanejo. Tá na hora de levantar, meus amigos. Tá na hora de pular na cama. Tá na hora de afetar o seu relógio pelo meu Roscoff.
1: Titi Falcão, tá na hora, hein?
0: Olha, Juju, já são 6:06.
1: Bom dia, Titi Falcão.
0: Bom dia, Juju.
2: Bom dia, Titi Falcão.
0: Bom dia. Hora dessa, Juju. Teu pai deve estar godelando um cafezinho. Tomando um cafezinho lá na casa da Dona Rita, né? Ô, cafezinho borretado, café da Dona Rita. Já tem tempo que eu tomei esse cafezinho aí, viu, Dona Rita? Ah, tem tempo, hein?
1: Titi Falcão já tá na hora de ir pra escola.
0: Opa, Juju, tá na hora de levantar. Até ajeitar, Juju.
2: Titi Falcão. Pra escola.
0: Opa, levanta. Pensa na menina inteligente, a Juju. Que não a conhece, mas é uma menina muito esperta, muito inteligente, né? 6:07. Alô, meu amigo Tônio. Tô chegando aqui agora, Tônio. Tô em 6:22 ainda, hein? 6:22 ali a mensagem, ó. Olha que eu atendi, gente.
3: Renan.
0: Opa, Tônio.
3: Bom dia. Ótima terça-feira pra nós.
0: Pra você também, meu irmão.
3: Manda um alô aí pra Rita Uma, pra IPU. Foi na Saracura, Zé Macaco, deu na geladeira. Topei, deu na geladeira ontem, Paulo. No mercado, uma cervejinha gelada.
0: Ô, Del.
3: Não oferecia, mas não tava afim de beber ontem.
0: Aí, tá bom, Del.
3: Valeu, Paulo.
0: Ah, não, ninguém tá vendo ferro. Olha, eu também, cerveja eu não gosto, não. Penso que não gosto, mas às vezes a gente tá querendo relaxar também, né? A gente não é de ferro, ninguém é de ferro. É um chazinho que eu gosto de tomar, é um chazinho, né? É chá mesmo, né? Onde para tudo, é a marca que nem ferme, né? Mas eu gosto de tomar um chazinho. 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Pulou, 6:09. 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Meninos, manda um beijo aí pra Kleber.
1: Um beijo pra você.
0: Ele também participou da nossa votação.
1: Um beijo pra você.
2: Oi, meu amigo, eu tava com saudade de você.
0: Opa, valeu, Kleber. Um abraço, bom dia pra você, meu irmão. 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Alô, Glorinha, alô, Glorinha. Um abraço, Glorinha. Olha, bom dia, Falcão, Eleia. Alô, tia Leia. Um abraço, um bom dia pra você, tia Leia. Olha, bom dia, amigão, e todos os ouvintes. É Nilson da F4000. Alô, Nilson da F4000. Você vê como o programa é pegado, né? Então, por isso que eu peço a vocês sempre, né, pra tá mandando a mensagem de 30 segundos. É por isso, tá bom, gente? Meu amigo Catatau.
4: Bom dia, Falcão.
0: Alô, Catatau.
4: Passei onde, meu irmão?
0: Passei bem, Catatau.
4: Eu aqui pra Gazinha, pra Alex, pra Carminha da CN, pra Marco aqui do Cocovado, tá debaixo do boi, tirando o leite do boi.
0: Debaixo do boi?
4: Aí
0: também não, viu, Catatau?
4: Pra todos os ouvintes aqui
0: aí
4: do
0: também
4: Cocovado,
0: não,
4: tá na escuta. Valeu, Falcão. Mandar um alô também aí pra Bitupan, aí pra Ercília, pra fazer filme, tá na escuta. Valeu, Falcão. A próxima mulher aí eu ofereci pra todos os ouvintes.
0: Já dei muito em Bitupã, já dei muito ali em Bitupã. Antigamente era terra boa, quando a violência tomou conta. Olha, bom dia, Falcão, bom dia, Pedro Marinho. Ei, Pedro Marinho, você tem me abandonado, rapaz, você tem me abandonado. Última vez que você participou foi dia 11 do mês 8. Valeu, Pedro Marinho, um abraço, bom dia pra você, meu velho. Olha, bom dia, Falcão, aqui é Juirã, estou aqui no Japumeri ligado no seu programa, passo a música aí sem pareia, valeu, obrigado, locutor diferenciado, tenha um excelente dia. Alô, meu amigo Juirã, um abraço, bom dia pra você, meu irmão. Agora eu vou lá em São Paulo, meu carequinha rock. Alô, meu carequinha.
5: Bom dia.
0: Como o tempo passa, né, Rock?
5: Não, pastor, sou de nosso amigo cubaíno e a vaqueira Minagre, meu Falcão, passando aqui pra agradecer você por esse programa maravilhoso que todas as manhãs, todos os ouvintes aí na sintonia, ligadinho nesse melhor programa sertanejo nosso Brasil. Falcão, manda um grande abraço aí pro nosso amigo Canela de Morcego. É ele mesmo, Canela de Morcego, nosso amigo Sabia, tá na sintonia. Valeu, Falcão, um grande abraço. Foi possível que passou a música aí, João Paulo e Daniel.
0: Como o tempo passa, né? Isso é bom.
5: Um abraço, garoto.
0: E o Rock, como é bom falar com você, viu, Rock? Sinceramente, bom falar com você. Foi bom rever o Nildo. Foi muito bom, viu? A gente que estudou junto, rapaz, e tá vivo, né? Porque tá vivo. Se manter vivo é difícil, né? Nesse mundo, né? Sei que uma hora a gente vai partir, mas é muito bom falar com você, saber que Nildo também tá bem, viu? E Dil também, que Dil foi meu colega, né? Valeu, meu velho. Abraço, bom dia pra você.
6: Bom dia, Falcão.
0: Bom dia,
6: Márcio. Tô ligadinho aí, viu? Bom dia pra gente aqui, nossa amiga Mil 3, meu velho Divaldo. Minha avó da Maria da Cocada, meu pai Peraldo, minha Lucinha. Estamos sintonizados, viu? Falco, aquele grande abraço. É o grande do Santos Mecânico. E bota piseiro, Falco, tem notícia?
0: Rapaz, ele quer te ver.
6: Ele aí, viu? Valeu, grande abraço, tem um bom dia.
0: Ele quer te ver, que diz que você também tá consertando. Você tá consertando moto. Deixa eu mandar um abraço aí pra meu amigo Nanau Vaqueiro. Meninos, manda um abraço aí pra Nanau Vaqueiro.
1: Um beijo pra você.
0: Ele sempre tá participando do nosso programa.
1: Um
0: alô,
1: beijo
0: Nanau.
1: Pra você.
2: Oi, meu amigo, eu tava com saudade de você.
0: Opa, alô, meu amigo João Vaqueiro, lá na fazenda Comecinho. Manda um beijo aí pra João Vaqueiro.
1: Um beijo pra você.
0: Um abraço, João Vaqueiro.
7: Bom dia, Falcão, bom dia para os
0: seus
7: ouvintes. Aqui é Jean da rua Jequié, conhecido como Rubalo. Um abraço aí para Tonho da Saracura, para Del da Geladeira e Léo do Frango. Bom dia, Falcão. Que Deus abençoe nosso
0: filho. Valeu, meu amigo Rubalo. Um abraço. Muito obrigado pela audiência, meu irmão. Olha, bom dia, meu rei. Manda um alô aí para minha amiga Preta, né, pra Ita e Robinho, lá na fazenda Pão de Açúcar, no Machadinho. É a Aninha do Constância. Alô, Aninha! E todos, ela manda abraço pra todos. É, minha amiga Preta, vamos marcar um dia aí pra ir aí tomar um cafezinho, viu? Bater um papo com vocês aí, tá bom? Abraço, minha amiga Preta. Tô esperando o prêmio de vocês até agora, por incrível que pareça. Já tem 5 dias que eu comprei inteira hoje e a empresa não mandou o prêmio, né? Deve cancelar hoje, aí eu vou ter que procurar outra empresa pra fazer compra. Mas pode ficar tranquilo que o meu negócio é certo, tá bom? Pode ficar tranquilo que meu negócio é o certo.
6: Falcão, bom dia, Falcão.
0: Bom dia, meu amigo Daniel.
6: Falcão, eu quero mandar um alô aí pra...
0: Falcão, a música, né?
6: Minha ex-sogra, N. Gungugi. Ela que nesse momento ela deve estar te ouvindo também.
0: Dona Enia?
6: Pessoa maravilhosa aí, tá? Sendo a sua ouvinte também. Pra Lucas e Cauê aí em Morris Vela e o garotinho Saulo em Gitaúna. Todo o povo do Ribeirão da Mata. Valeu, Falcão.
0: Valeu, um meu amigo Daniel. Vou tentar atender todo mundo, gente. Já ultrapassamos de 50 pessoas atendidas, tá bom? 50 pessoas ultrapassamos, tá bom? Vamos tentar atender, tá bom? Deixa eu tocar uma música aqui, é o tempo que eu vou dar uma beçada na água, tá bom?

0: dizer, viu, que música linda. Alô, meu amigo Jair, você pediu uma música de Milionários é Rico, toquei essa pra você, viu? Meu amigo Jair, coisa boa de te ouvir, viu? Vou dizer. Opa, nós, quem tá por aqui?
1: Bom dia, meu amigo Falco, Valdomiro de Campinas.
0: Meu tecladista de luz.
1: Ouvindo seu programa.
0: Obrigado pela moral.
1: Gostaria de mandar um alusão a todos que estão ouvindo a nova. Uma ótima terça-feira, que Deus abençoe cada um de vocês. Terça na quarta, né?
0: Ô, meio da semana. Valeu, meu tecladista de luxo. Olha, bom dia, meu brother. Bom dia, vem cabeção. Bom dia, vem cabeção. Deixa eu ver quem tá por aqui, Falco. Deixa eu ver quem tá por aqui. Vamos tentar atender todo mundo, né?
2: Bom dia.
0: Abraço, Naná aqui.
2: Tô aqui na escuta aqui. Deus abençoe o nosso dia. Que Deus abençoe o dia de cada um de nós. Tudo que tá na escuta. Mandar um alô aí pra todas as vaqueiramas do nosso Brasil. Tá na correria. Tô aqui tomando um cafezinho com leite. Quentinho, eu sei que você gosta.
0: Valeu, café. Ave Maria, eu vou falar uma coisa, né, não? Cafezinho com leite, pensa numa coisa. Uma casa que eu vou aí, na casa da Lina, né? Ela já sabe que eu gosto de cafezinho com leite. E de manhã cedo, ela já faz aquele cafezinho. Aí dá um levante no velho, meu filho. Aí o velho não aguenta, né? Aí o velho, você sabe, né? Pensa num negócio bom, hein? Meu amigo Bota Peceiro, ó. Ainda não, café. Acho que não sai o café em Rita ainda não, ó. Ah, ele tá de Dona Parmira. Dona Parmira tá dormindo, pai. Um abraço aí pra meu amigo Ângelo. Alô, Ângelo, bom dia, Ângelo. Grande vendedor, viu? E quem tá por aqui, Tonho, dá uma palavra.
3: Bom dia, Falcão.
0: Opa!
3: Aqui é o seu Antônio da Banana. Manda um alô aí, Antônio, pra galera aí, pra todos os coro aí. Aquela música, você sabe, da cantora.
0: E você gosta?
3: Viu?
0: Tá cantando o quê, rapaz?
3: Dá um alô pro Patel também, da geladeira. Não. Deus abençoe todos aí, acredito. Vocês aí, em nome de Jesus.
0: Eu não acredito que você fala essa palavra, não. Eu não vou nem ouvir. Ô, meu amigo, esse daqui tem mais praticamente um mês que não tem participado. Faz só
4: bom dia, Júnior. Bom dia, meu amigo Falcão. Aqui é Júnior do sítio Deus é Fiel, Rodovia Ipiaúa, Ibirataia.
0: Um pouco mais de um mês, rapaz, que
4: você. Desde já tem você tá convidado a quando vim aqui pro lado de Ibirataia passar aqui em casa pra tomar aquele cafezinho. E a gente bater aquele papo. Fica próximo. A fazenda de Edivaldo Cigano. Valeu, Falcão.
0: Opa, nós valeu. Rapaz, você não tá mais cá na formiga mais, não? Rapaz, você não me abandona, não, viu? Tem mais de um mês que você participou, viu? Um abraço, hein? Falcão, bom dia, se possível. Queria ouvir a música de Leandro e Leonardo. Estou na escuta, só faltou colocar o nome. Quem é, hein? Faltou colocar o nome, mas um abraço, bom dia pra você. Deixa eu ver quem tá por aqui.
5: Oi, Falcão, bom dia. Domingo das Mendes.
0: Dona Maria Domingas.
5: Deus te abençoe, te dá um bom dia. Passa um dia boa pra mim.
0: Alô, Dona Maria Domingas.
5: Que dá tudo de bom,
0: tá? Opa, um abraço, minha amiga, tudo de bom pra senhora. Dona Maria Domingas, lá da Irmã Dulce. Tem tempo que eu fui na Irmã Dulce aí. Quem tá aqui, esse áudio não quer tocar
6: bom
0: não?
6: Bom dia, meu amigo.
0: Oi.
6: Deus lhe dê um bom dia, uma ótima quarta-feira. Que esse dia seja abençoado por Deus.
0: Manda uma luzinha. O abraço é Rosa, né? Rosa, abraço pra Rosa aí no escadão. Alô, Rosa, bom dia, Rosa. Opa, nós, deixa eu ver quem tá por aqui. Mas dá pra entender, não.
7: Bom dia, Pai Loura.
0: Bom dia, Gasvé.
7: Bom dia, Barrailda. Bom dia, pra Dona Marlene. Meu pai, pra minha mãe.
0: O trem bom esse programa.
7: Todos os ouvintes, pra toda a vaquerama. Pra Pedinha, Mirinha, a minha. Toda a vaquerama, minha família também. Sua família, Juju, Renan e você também.
0: Valeu,
7: Deus
0: meu
7: abençoe,
0: caso,
7: dê um bom dia.
0: O programa Retardo de Bom, não é o programa que tem mais patrocínio, não é o programa que ganha mais, que logo tu ganha mais, mas audiência a gente tem, viu? E felicidade a gente tem pra fazer o programa, trembão, viu? 6h23.

0: para nós de um clássico da música caipira. Foi através dessa música que o sertanejo passou a ser tocado nas emissoras FM. Até então tocava mais nas rádios AMs, né? Ele foi a partir dessa música aí lá na década de 80. 6 horas e 28 minutos. Tentar atender todo mundo aqui. Vou tentar, né? Vou tentar. Vamos ver. Vamos lá na Fazenda Lusitânia.
1: Bom dia,
0: bom dia,
1: meu amigo.
0: Bom dia, bom dia.
1: Bom dia hoje. É pra Valdício aqui na Lusitânia. Pra Malvinique, por favor. Pra Gedeon, pra Cinho, pra Roque, pra Eliane Xavier.
2: Fio tá marcado. Fio também foi traído.
1: Aqui da Fazenda Las Claras, sua companhia, seu amigo Helenito Nunes.
0: Ô, Helenito, o Fio também. O Fio não. Fio não, mas a Gedeon traiu, viu? Olha, bom dia com Jesus, bom dia Anderson Francis lá de Jussari, um abraço meu irmão, quem tá por aqui é a tia Glória.
3: Bom dia, Falcão.
0: Ô, tia Glória.
3: O licor saboroso da Glorinha está uma delícia.
0: Essa semana eu tomei um licorzinho, viu?
3: Continua o ano todo. E o gás do Periquito Gás está nativo, viu? 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
0: Valeu, tia Glorinha, prosperiada, a gente vai estar lá em Joia, viu? Um abraço, tia Glória.
4: Bom dia.
0: Ô, Preta.
4: Um abraço aí pra todos os ouvintes da rádio. Pra você, Ana Maria.
0: Bom dia, Chique, Preta.
4: Júlia, minha neta e a Clara. Preto, Nilson. Todos que estiver ouvindo.
0: Um abraço, Pretinha. Olha, nenhum torneio pra tirar a Preta é difícil. Ela tem uma boa amizade. Ela tem um parentesco enorme. Então, pra tirar a Pretinha vai ser difícil, hein? Valeu, Pretinha.
5: Bom dia, gente. Bom dia, Focão.
0: Bom dia.
5: Manda um alô aí pra Coelba aí. Cortar uns bambu.
0: Coelma e cortar.
5: Debaixo da rede aqui, passou o fio demais.
0: Vou fazer o seguinte, eu vou pedir, eu vou passar esse áudio na hora do programa de gente, tá bom? Na hora do programa do gente, deixa eu ver quem tá por aqui.
6: Bom dia, Falcão, meu nome é Cecília mesmo.
0: A Cecília, aí, ó. Aí eu chego lá e pergunto, e essa sua neta, Renato? Ele falou, não, não é neta não, é filha. Aí depois o pessoal fala que Renato não vai. Renato, vai, minha tia.
7: E vai e muito. Oxe. Vai e quando pega, pega legal mesmo.
0: Um abraço, Cecília. Um abraço, Maria, Cecília.
7: Um robô.
0: Mas que véi.
7: Tchau, fica com Deus.
0: Que véi. Mas eu falei, Renato, me leva ali no Japomeninho. Eu tava de pé, né? Ele bateu a mão no bolso quando caiu a tabela de. Foi de Viagra mesmo, mano. Foi de Viagra. Foi e caiu a tabela de Viagra no chão. Ele bateu, não, não serve pra mim, não. Serve pra dar pros outros. Aí eu falei, será que ele tá tomando pra dar pros outros? É, tomando pra dar pros outros, é. Olha, bom dia, Falcão. Manda um alô aí pra meu tio Nego. Também pra meu primo Quinho Raqueiro. É Fernanda. Alô, Fernanda, pergunta aí pra minha tia se Nego vai. Nego aí da Fazenda Água Branquinha. Alô, Nego.
8: Esse daí não vai nem empurrando.
0: Tem mensagem chegando. Olha, bom dia, Falcão e as crianças. Estamos ligados na top. Olha, Rogério da Verdura. Vovó Sofia. Tia Lurdinha, Pé de Lixa, Dona Léo, valeu, é Lucião Pedreiro, o Falco, meu amigo, Naciel Ramos, forte abraço, valeu, meu irmão. As mensagens chegando, né, gente? Eu tenho que ir embora, a gente já tá por aqui, me olhando atravessado, eu também já dei uma atravessada nele. Deu uma atravessada aqui também, não pode, né?
9: Bom dia, Falcão, bom dia, Falcão. Aqui é José Carlos Brito Pedreiro.
0: Um abraço, meu irmão.
9: Quartou, hein? Que Deus abençoe o nosso dia. Vamos pra cima, vamos levantar os blocos. Falcão, que história é essa, Falcão? Tu dizer que tu é toureiro, Falcão.
0: Rapaz,
9: e tu não sabe a diferença entre a vaca e um boi. Que ideia é essa?
0: Mas aí,
9: eu vou conversar com o Levi, viu? Esse negócio aí tá errado.
0: Não
9: eu
0: tá sou, não.
9: Eu fui toureiro e aí não sabe o que é a diferença entre um boi e uma vaca. Que negócio é esse, Falcão? Conta essa história pra nós aí. Valeu, guerreiro. Que Deus abençoe o seu dia.
0: Eu tava meio afim de minha sandanga e não deu pra ver. Aí eu tô filmado também porque... Não sei também se o Levi tá tirando o leite do boi, né? Porque... Eu ainda perguntei aí, não, Levi? Você não tá tirando leite do boi, não, né? Levi! Olha seus modos, viu, Levi? Levi, uma figura, viu? Um abraço, meu amigo Levi, aí na Fazenda Belonil. Alô, dona Beló. Bom dia pra vocês. Obrigado pela grande audiência, viu? Atendemos mais de 70 pessoas hoje. Meninos, vamos embora.
10: Tchau, tchau. Um beijo.
0: Tchau pra você.
10: Tchau, um beijo.
0: Pra escola,
10: até amanhã,
0: pra escola.
10: Se Deus permitir.
0: Pra escola, pra escola, pra escola. Tem gente brigando aqui. A Dandara falou, você tá mentindo. Eu lhe sigo e você não me segue. Olha, eu vou ver aí, viu? E você não pode estar me seguindo, não, viu? Ora, vou dizer logo aqui. Você não pode estar me seguindo, não. Viu? Ora, rapaz.
10: Para com esse, tio.
0: Não, porque ela não pode, não. Ela filma demais. Pra com um jumento pra filmar. Vamos embora. Beijo no coração. Tchau, tchau, gente.

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0: Agora são 6:37. Bom dia. Hoje é quarta-feira, dia 19 de agosto de 2026. Estamos começando mais edição do Jornal da Manhã e vamos conferir as manchetes que serão destaques no programa de hoje.
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0: Motociclista fica ferida em acidente envolvendo caminhão no centro da cidade de Piauí. Em Itajubá, duas mulheres saem ilesas após forte colisão entre carro e caminhão na BA-650. Motorista foge após acidente que deixou motociclista ferida no centro da cidade. Motorista em surto ao conduzir caminhão na BR-116 de Jaguaquara cai à beira da pista e é socorrido pelo SAMU e Polícia Rodoviária Federal. Caminhão abre lateral e espalha carga na rodovia BA-540, trecho entre Mutuípe e Amargosa. Polícia Rodoviária Federal apreende 2,7 mil ampolas de medicamentos sem emagrecedores na rodovia 116, trecho de Feira de Santana. Polícia Civil e Militar apreende 15 quilos de maconha, carregador de fuzil e drones em Ituberá. Homem em estado grave é levado em caixa de cacau após dificuldade de acesso do SAMU na zona rural de Ilhéus. Operação Tormenta prende 14 suspeitos de integrar a organização criminosa na cidade de Itacaré. Essas e outras informações, a sua participação no nosso zap 88068468. Está no ar mais uma edição do Jornal da Manhã.

0: Climatempo informa, cadê aqui? O Climatempo informa que o sol nasceu às 5 horas e 52 minutos. Está previsto para o pôr do sol às 17 horas e 32 minutos. Hoje sol com muitas nuvens, pancada de chuvas à tarde. Muitas nuvens, à noite o tempo não chove, hein? À noite não chove. O Climatempo está dizendo que a temperatura varia, mínima 18, a máxima 27 graus. Está previsto para cair uma garoa hoje pela manhã. 0,6 milímetros, tá bom? Agora o Climatempo está dizendo que à noite não chove.
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2: Cotação agrícola.
0: O boi gordo pelo CPEA, que é referência nacional, caiu para R$344,80. A queda, já acumulou uma queda no mês de menos 0,50%, é o que aponta o CPEA. Já o cacau, segundo o mercado do cacau, cacau convencional, R$345,98. Lembrando que essa é a referência da Bahia, tá bom? Já o cacau com certificado, R$389,01.

0: Valeu, Falco, mais uma edição do Jornal da Manhã. Então, começando essa quarta-feira, agradecendo a Deus, porque estamos dando início a mais um dia de trabalho. E vamos que vamos trazer informações de Piauí, da Bahia, do Brasil e do mundo. Trazer informações da página policial, informações das estradas, o cenário político, tudo você fica informado aqui no Jornal da Manhã. Agora são 6h44, 6h44. 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Valeu, nosso muito obrigado pelo carinho da audiência, também em nome da farmácia, nosso amigo Gideon aqui, antiga farmácia Bahia, rapaz, vendendo barato de verdade, tá bom? 6h44, 6h44. É o que, Falcão, que você tem? Falcão tá aqui se alongando dentro do estúdio. Você está ao vivo aqui, vai ser ao vivo você alongando aqui, vou fazer uma live aqui pelo... Não. Você tá com a coluna doendo, rapaz, é?
1: Esticando os nervos.
0: Esticando os nervos, é? Tá ficando meio vezinho já, o coroa tá beirando.

0: 50, né?
1: Falta bem menos.
0: Aí você pensa, falta bem menos. Pois é, são 6 horas 45 minutos, 6h45. Olha, eu tava aqui observando, sinceramente, de ontem até... O dia de ontem, até o momento, nós tivemos aqui muitos, muitos acidentes, rapaz. Uma quantidade enorme de acidentes aqui na região. E daqui a pouco eu vou trazer todas as informações, deixar você muito bem atualizado das ocorrências das estradas. Já já, trazer aqui os detalhes no Jornal da Manhã, tá certo? Vou falar aqui rapidinho, Falco, a respeito de um acidente envolvendo aqui um motociclista. Uma motociclista ficou ferida após um acidente envolvendo um caminhão no dia de ontem, ali na Praça dos Cometas. Segundo informações, o local, a motocicleta e o caminhão trafegavam pela Avenida Lauro de Freitas, no sentido bairro Euclides Neto, e ao deixarem a avenida para acessar a rua Alfredo Brito, ocorreu o acidente. Segundo as informações apuradas, durante a conversão, o caminhão teria prensado a motocicleta e a condutora contra um poste de energia elétrica. Após o impacto, a mulher ficou em estado de choque e reclamava de dores em uma das pernas. Uma equipe do SAMU, que é a equipe do Serviço de Atendimento Móvel de Urgência, foi acionada e prestou os primeiros socorros à motociclista. Em seguida, ela foi encaminhada ao Hospital Geral de Piaú para avaliação médica. Não há informações até o momento sobre o estado dos ferimentos, sobre o estado de saúde da motociclista. Olha, nós sabemos muito bem, nós falamos aqui muito, muito, muito nesse assunto, é a questão do trânsito de Piaú. Nós temos uma cidade que cresceu, inchou de forma rápida e nós não temos, é um fato, é uma realidade, e a culpa não é da atual gestão. Não é a atual gestão que tem que pagar essa fatura de ser o culpado. Mas nós não temos planejamento para o desenvolvimento do trânsito da nossa cidade. E pior, uma cidade que pode observar, se você sair agora de volta de 7h30, 7h40 até as 8 horas, você já começa a ter dificuldade de encontrar uma vaga de estacionamento no centro da cidade de Piaú.
2: O que eu não entendo,
0: Falcão,
2: gente, sinceramente, é por isso que eu não dou para fazer jornal. Não dou. Aí você fala que a culpa não é da mal gestão. Tudo bem, não é da mal gestão. E tem o quê? Tem 2 anos. Mas a gente também não deve esquecer que vem de 8 anos da gestão que apoiou a atual gestão.
0: Certo.
2: Então, assim, não é um problema de hoje nem de ontem. É porque, sim, eu não vou dar pra fazer jornal, não gosto de fazer jornal por causa disso. Prefiro fazer meu programa. Tudo bem que não é. Mas tem 2 anos. Esse problema não é de hoje, não. Nós temos já de 10 anos. Praticamente de um mesmo segmento de gestão.
0: Sim,
2: praticamente 10 anos. E
0: mas
2: que ninguém resolveu
0: falo,
2: essa
0: quando,
2: situação.
0: Quando eu falo, Falcão, que não é problema da atual gestão, é porque a atual gestão continua ainda administrando o município. É isso que eu estou falando. E eu acredito que esse problema tem que ser resolvido pela atual gestão. Tenho certeza disso, convicção.
2: O povo, tudo que acontece, o culpado é o povo. Tudo que acontece, o culpado é o
0: não,
2: povo.
0: Não, mas nesse quesito aí, Falcão, não é o povo que é o culpado.
2: Não, é
0: que porque não compete o povo resolver os problemas do município.
2: Estou falando nas falhas que tem em administração. Se temos um problema, porque nós temos, rapaz, tá tudo de cabeça para baixo. Se você chegar ali, na parte da tarde, 2 horas você chegar ali, na Rua Olavo Bilac, você vai no Rua
0: Olavo Bilac.
2: Aí o lugar de estacionar carro, tu vai encontrar mesas. Tu vai chegar na Praça Salvador da Mata, o lugar de estacionar carro, tu vai,
0: sim,
2: encontrar mesas.
0: Você
2: vai encontrar pessoas vendendo coisas por aí. Então é culpa de quem? Minha que não é, meu amigo.
0: Não.
2: Não tá ruim o trânsito? Às vezes tu não encontra lugar para estacionar. Mas tá certo, mesa no lugar de estacionamento.
0: Não, tá totalmente
2: durante o dia.
0: Nesse quesito.
2: E outra coisa,
0: aí,
2: na Sé sabe, na Sé não resolve, viu? Na Sé, Taibó, tudo sabe, que eu já tirei foto, mandei. Que é, na verdade, a pasta de responsabilidade total de Nassé. Mas quem é responsável
0: executa,
2: aí é Itaibó. Mas o responsável geral é Nassé.
0: Nassé
2: e todo mundo sabe e ninguém resolve nada, pessoal. Conversa de boi dormir.
0: Olha, nesse quesito aí eu tenho que admitir e dizer que a culpa é da gestão. Mas por que, Gênio? Porque a gestão está administrando o município e tendo, sendo permissiva nesse quesito. Rua Olavo Bilac, eu já falei aqui, vou repetir mais uma vez. Aquela rua ali é uma tragédia anunciada.
2: Então,
0: mas por que, Gene? Porque nós sabemos muito bem que, além do fluxo de carros ali, tem estacionamento ali, em frente tem um estabelecimento comercial, ali passa caminhões, passa ônibus, passa todo mundo, passa moto, e às vezes as pessoas estão sentadas no local do estacionamento, desfrutando de um delicioso iguaria baiana, né? Quando você chega na praça Salvador da Mata, onde tem o estacionamento público, tem uma farmácia, tem uns pontos comerciais ali, da mesma forma, as pessoas estão sentando ali. Tem sorveteria, isso, Falcão, tem sorveteria.
2: Eu tô falando é durante o dia.
0: É o dia mesmo.
2: E o estacionamento já tá difícil aqui em Piauí.
0: Mas é o dia mesmo.
2: Aí tu chega em rua aqui, meu amigo, que tem passeio que você não pode passar. Tem passeio aqui.
0: É intransitável.
2: Aquele beco ali, aquele beco que liga a rua Castro Alves com a Rua do Júnior, você não pode passar no passeio ali.
0: Aquele beco da Castro Alves, já falei. Aí que entra.
2: Aí como é que aí você fala que não é culpa da gestão?
0: Eu digo na questão do grande fluxo de carros sem o planejamento. Eu disse sobre esse sentido. Nós estamos falando de um ponto dentro do trânsito, que é outra situação. Na questão da rua Castro Alves, aquele beco ali, é chamado popularmente Beco de Genivaldo Lins, não é isso? Não é esse ali, onde o Sim abriu um restaurante agora? Ali, os fiscais de postura da Prefeitura Municipal de Piauí, eles precisam atuarem naquele sentido. Não é tirar de forma arbitrária, não é tirar de forma agressiva, é ter um bom diálogo e remanejar aquele pessoal dali para um outro ponto da cidade. Porque se, olha, nós já temos ali aquele antigo beco da farmácia Bonina, onde as pessoas ali que estão colocando, fazendo sua comercialização de frutas, que já tá ali. Beleza, ok. Nós sabemos que todo mundo precisa gastar seu dinheiro. Todo pai de família precisa gastar seu dinheiro. Nós temos agora aquela situação da rua Castro Alves junto à rua 2 de Julho. Que ali você, esses dias, como eu falei, repetir, quase atropelava uma pessoa ali. Porque as pessoas estão fazendo ali uma avenida de comércio popular. Mas cabe ali por onde o pedestre vai andar quando for passar naquela rua. Por onde? E sem contar também que muitas das vezes nós pecamos na justiça com o comerciante local. Mas você quer falar nisso por quê, Gene? Porque assim, o comerciante local, ele tem toda uma estrutura montada para atender o cliente. E eu respeito você que vende seu produto, você também precisa ganhar seu dinheiro. Mas às vezes o cara vem com um produto de lá para cá, não declara imposto de renda, não declara nada e coloca o seu comércio ali. Então, é nesse quesito que eu entendo que os fiscais de postura do município, eles pecaram. Então a gente precisa estar aqui no jornalismo, nas rádios, nos sites, batendo nessa tecla e buscando melhorar o trânsito de Piauí, que é uma confusão terrível. Pessoas estacionam o carro onde bem quer, onde bem entende. Entendeu? Ontem mesmo, um motorista foi constrangido, porque tinha que embarcar uma criança na porta de uma escola. Tinham vários carros, Falcão, no local de embarque e desembarque, com placa de proibido de estacionar, ele teve que parar no meio da rua. Veio um determinado agente de segurança pública, um policial, e tratou ele com rispidez, com grosseria. Então, o trânsito de Piauí, nós precisamos que o trânsito de Piauí seja um trânsito que venha fluir com qualidade, coisa que nós não temos hoje. Rua Olavo Bilac, aquela senhora que ali trabalha, vendendo seu acarajé, que é uma delícia. Só que está errado aquelas mesas no local de estacionamento. Está totalmente errado. Motos param em qualquer lugar. Não adianta. Moto para em qualquer lugar. A vaga para carro, coloca-se uma moto aqui e outra lá. E o cara que está de carro tem que ficar no meio da rua, porque no local do carro tinha uma moto estacionada, mal estacionada ainda. Os meninos baderneiros do randandandandam, que andam empinando moto, ninguém toma providência. Há poucos dias tínhamos a informação de que um rapaz foi atropelado no centro de Piauí por causa de um elemento empinando moto. Essa avenida aqui, ó, Avenida Rio Branco, tem motoqueiro que já desce ali já, como diz, no grau. E ninguém toma providência. Então nós estamos chamando a atenção das autoridades. Esse problema a ser resolvido em uma operação conjunta entre Prefeitura Municipal de Piauí, a Polícia Militar, junto com o Ministério Público, para que se resolva essa questão do trânsito de Piauí. O trânsito de Piauí, todas as datas comemorativas, Falcão, entra em colapso. Chega Dia das Mães, trava tudo. Natal, trava tudo. Dia dos Pais não, que pai não tem moral às vezes, né? Moral mesmo, pra... Dia dos Namorados, trava tudo. Vira uma verdadeira confusão. Mas por quê? Porque ainda não se deu a devida atenção para um problema que vem há muitos anos e incomodando muitas pessoas. Precisamos dar a devida atenção para o trânsito de Piauí. comércio da Rua 2 de Julho e outros pontos da cidade. Não criou aquele estacionamento lá embaixo na Praça Salvador da Mata? Que pra mim foi uma ótima ideia. Não criou? Temos outros pontos aqui que nós podemos criar. Puxa esse povo um pouco mais pro comércio, pra cá. O Ipiaú não precisa ficar só centralizado na Rua 2 de Julho, Falcão. Nós temos outras partes que podemos criar novos comércios. Mas nós precisamos desenvolver o município de Ipiaú nesse quesito. Dado o recado e feita a observação. As pessoas estão colocando cones, cadeiras, para demarcar local, porque doutor fulano de tal não pode chegar e botar o carro dele a 200 metros de distância, a 100 metros e vir andando. Tem que parar na porta do estabelecimento. Aí o coitado do funcionário é obrigado a colocar uma cadeira ou um cone ou ficar ali. Aí você vai parar com o carro e diz, ei, não, agora não, ei, não, não pode, não é que tá vindo aí uma pessoa aí para estacionar. Infelizmente, se eu tiver um outro local para estacionar, eu procuro outro local. Se eu não tiver, eu paro ali. Eu paro ali. Banco do Brasil, tem Banco do Brasil, Falcão? Tem a rua que dá acesso ao sul do Banco do Brasil. Se não me engano, é aquela rua. Se não é aquela rua. E na frente, assim, tem uma casa de que vende produtos agropecuários. Volta e meia tem um cone marcando ali, demarcando espaço ali. Volta direto, hein, Falcão? Direto, né? Não, tem um cone marcando ali. Eu lhe pergunto, qual é a lei que determina que aquela vaga ali é exclusiva para quem eles querem que seja? Qual é a lei? Aí você vai no comércio de Piauí, o comércio super lotado de carros e motos, aí você vai ver mais da metade desses carros são dos funcionários, dos proprietários. Por isso que nós estamos aqui falando, para que haja um entendimento. E outra coisa, já falamos, já batemos nessa tecla, todo mundo sabe, comerciante sabe, CDL sabe, município sabe, polícia sabe, e a providência não é tomada. Infelizmente, nós precisamos tratar desse assunto chamado trânsito de Piauí. As ruas de Piauí são ruas apertadas, não tem como a gente competir ao mesmo tempo carro, moto, bicicleta, jegue, cavalo, jumento, caminhão. Não tem como. Tem que se organizar. Ah, gente, o trânsito de Jequié é top. É top, sim.
2: Ainda me vem os inteligentes e ainda, às vezes, fecha aquela Praça Rui Barbosa ali. Até mesmo à noite, final de semana à noite.
0: Que é uma coisa que eu acho absurdo, claro, também.
2: Não pode fechar de noite.
0: Eu acho um absurdo também.
2: Aí fica aquele fluxo de veículo ali no semáforo ali. Porque não pode.
0: Da Castro Alves sentindo o
2: semáforo. Porque não pode subir ali, porque fechou a Praça Rui Barbosa.
0: Eu não sei de quem é a ideia. Eu não sei de quem surgiu a ideia de fechar ali em frente à Igreja São Roque.
2: Aí às vezes me criam eventos aí no centro da cidade, durante a semana, eventos.
0: Não,
2: aí tem que fechar uma parte da. Mas recentemente foi fechado aí.
0: Gente, vou falar com vocês aqui agora. Vamos lá, vamos entender a situação. Nós temos aqui uma praça gigante, que é a Praça Álvaro Jardim. Ok? Pra que criar eventos aqui na Praça Rui Barbosa, sendo que nós temos ali uma praça de eventos? Não, mas eu quero criar um evento na Praça Rui Barbosa. Beleza, crio o evento em cima da praça. Em cima da praça, Falcão, tem como fazer evento, tem espaço ali o suficiente. Mas chega ali em frente à Igreja São Roque, coloca ali um cavalete, fecha a via de acesso, você não consegue passar mais ali. Pelo amor de Deus, vamos pensar um pouco. Ali é uma válvula de escape, Falcão, que folga bastante o comércio de Piauí. A pessoa que vem aqui, ó, desceu a Rio Branco, quer entrar ali pra ir no... Por exemplo, vou no Banco do Bradesco. Eu desço aqui a Rio Branco. Eu vou entrar por onde? Vou ter que voltar, dar um balão, correr. Tudo isso tem que se pensar, tem que ser analisado direitinho. Não tô falando aqui porque a igreja é a Igreja Católica. Não fosse também um comércio evangélico ou de qualquer outra religião, eu estaria falando. Mas a gente precisa. E outra coisa, ó. Aqui, ó, nessa esquina do correio que vai acesso pra lá, já tem um cone, já tem um cabrão dizendo assim, ó, acesso negado, via interditada. Gente, Ipiaú não é mais Ipiaú de 1900 e bolinha, não. Hoje eu falei que todo mundo tem, graças a Deus, a condição de comprar um carro, seja vista, financiado, da forma que for. Então a gente tem que pensar no desenvolvimento que a cidade está tendo, no crescimento, e os carros, as pessoas estão comprando seus carros. Mas não, é mais fácil, fecha tudo. É por isso que eu falo, essa questão de trabalhar sob pressão é horrível. Isso não pode acontecer. E esse problema do trânsito de Piauí a gente precisa resolver o mais rápido possível, Porque, sinceramente, andar em Piauí tem dias que tá difícil. Faixa de pedestre, dificilmente um abençoado que trabalha, os motoqueiros, os motoboys, respeitam. Dificilmente. Semáforo de Piauí, já vou falar aqui mais uma vez. Estou tendo aqui uma live ao vivo pelo meu Instagram, para deixar aqui registrado. Vou falar mais uma vez. Descendo aqui a avenida, a rua Juraci Magalhães. É aqui o Juraci Magalhães, né, Falcão? Juraci Magalhães, tem um semáforo aqui que fica próximo ao correio. Quando esse semáforo descendo aqui abre, ele abre aqui, o que faz a transversal, fechou há poucos segundos. E mesmo estando no vermelho, os motoristas não respeitam, eles furam o semáforo. Olha, eu tô falando pra vocês, vai acontecer aqui um barabadá, como diz o dito popular, e depois vai dizer, ah, não avisou, tô avisando. Essa semana, estava indo para o conjunto habitacional ACM levar uma colega de Ayla e entrei, Falcão, no ACM. O rapaz furou o semáforo com Siena. Por questões de segundos, ele não bateu, não encheu na lateral do meu carro. Então, assim, tem que endurecer o caldo no quesito trânsito de Piauí. Ah, a gente está falando que é para multar? É. É para multar. É para multar. Notifica, porque já teve as campanhas de conscientização. E não se toma mais problema. É pra notar. Se você for, notifica. Notifica as pessoas, porque quando começa a mexer no bolso, dói um pouco mais. Então, o trânsito de Piauí precisa de uma atenção urgente. E nós, quanto população, nós precisamos dar nossa parcela de contribuição. Nós precisamos ajudar. E o município tem que fazer sua parte. Porque, sinceramente, a situação está complicada. 7:01, eu vou ao intervalo comercial. Eu volto já, falando de mais assuntos, ouvindo o seu zap aqui no nosso WhatsApp. Eu volto já.

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0: Agora são 7h08, 7h08, trazendo informações aqui no Jornal da Manhã. Olha, trazendo informações a respeito de acidentes nas nossas estradas. Trazer aqui informação de Itajibá. Você viu esse acidente, Falco? Itajibá? Rapaz, graças a Deus aquelas mulheres saíram ilesas, rapaz. Sem nenhum tipo de ferimento.
1: Hã? Cinto de segurança e airbag.
0: Ô, rapaz, é fundamental o uso do cinto de segurança, viu?
1: É, airbag nem todos os carros tem, né?
0: É. Rapaz, eu vou falar uma coisa pra você aqui, olha. Ô, gente, um conselho, você vai andar de carro. Até mesmo nessa cidade, nós temos que ter a prática do uso de cinto de segurança. O cinto de segurança, ele não é um acessório pra... Ele é pra ser utilizado, é uso fundamental. É, tem que usar o cinto de segurança. O cinto de segurança salva vidas, viu? Olha, duas mulheres saíram ilesas após o carro em que estavam colidir na lateral de um caminhão na BA-650, nas proximidades da cidade de Itajibá. O acidente ocorreu por volta das 13 horas de ontem. E segundo informações apuradas, o caminhão pertence a uma distribuidora de bebidas e seguia em direção a Ipiaú quando o motorista teria desviado de um ciclista. Durante a manobra, ele perdeu o controle da direção e o veículo atravessou a pista. O automóvel ocupado pelas duas mulheres acabou colidindo fortemente na lateral do caminhão. Apesar da violência do impacto e dos danos significativos na parte dianteira do carro de passeio, as ocupantes não ficaram feridas. Por conta do acidente, a pista ficou interditada por cerca de 45 minutos. A ocorrência foi registrada pela Polícia Rodoviária Estadual. Tá vendo aí, gente? É fundamental usar o cinto de segurança, tá certo? Usem o cinto de segurança. Ah, eu tô aqui na cidade de Piauí, mas vamos usar assim mesmo, tá certo? Uma mulher de 27 anos ficou ferida em um acidente de trânsito na tarde de ontem na rua Carlos Borges de Souza, nas proximidades da Cabana do Zorro, centro de Ipiaú. A vítima, identificada como Natália Santos, conduzia motocicleta modelo Bros e transportava seu irmão, um garoto de 11 anos, quando uma colisão com um automóvel. Com o impacto, o farol do carro atingiu a perna esquerda da motociclista, provocando um corte profundo. Há também suspeita de fratura. O garoto, que estava na garupa, não sofreu ferimentos. Após o acidente, o motorista do automóvel deixou o local sem prestar socorro. Segundo relatos de testemunhas, o veículo envolvido seria um Volkswagen Gol de cor verde e sem o para-brisa traseiro. Natália foi atendida por uma equipe do SAMU e encaminhada ao hospital para avaliação médica. A Polícia Militar foi informada sobre o acidente, iniciou buscas para tentar localizar o veículo e identificar o motorista envolvido na colisão. 7h12, Falcão. Quem tá aí, Falcão? Nosso WhatsApp, Falcão. Compadre Forte trazendo aqui. Hã? Creuza. É isso mesmo, Creuza. Oi, dona Creuza, bom dia.
2: Bom dia, Falcão. Bom dia, Gine. Bom dia, Falcão. Ô, Falcão, quero desejar um feliz aniversário para meu vizinho, amigo Léo Predeiro, filho de Badu. Tá fazendo aniversário hoje. Que Deus dê muito, muito, muitos anos de vida e saúde, só felicidade a ele. Que ele seja esse pai, esse esposo dedicado à sua família. Que Deus proteja ele sempre. Feliz aniversário, Léo. Que Deus te abençoe.
0: Valeu, dona Creuza, muito obrigado pela sua participação. Quem tá aí, Falcão? O homem que traz as informações dos aniversariantes do dia, Joelson Passos, bom dia.
3: Bom dia, meu amigo Gene, bom dia, Falcão, bom dia, ouvintes da Nova, quarta-feira, né, meio de semana, assim dizia meu pai, 19/8. Gene, hoje é aniversário de Tasto. Tasto é o neto de Abelardo Lopes, o filho do meu amigo Tatai. Hoje é aniversário da dona Pemo, lá em Maria Viúva. Laílson, esse é o amigo de Beto, da Leão de Judá. Hoje é aniversário de Rose Magalhães, a popular Rosânia, a mãe de Dadá, meu filho. Hoje é aniversário de Rogerão na Baixada. Wilma Reis na Feirinha, a filha do saudoso Wilson Epode. Hoje é aniversário de Tayane. Tayane é a filha de Joelma e Nengo do Requeijão no Centro de Abastecimento. Meu amigo Juvino Sanfoneiro, o homem da banda Regalo Zóio. Alô, Ediz, no Santa Rita. Aniversário de Juvino hoje, viu? Hoje é aniversário de Lulinha Pescador. O povo pensa logo que é Lulinha, filho de Lula, mas não é Lulinha Pescador, viu? José Davi na Oficina São Luís. Antônio Moreira, esse é neto de Ieda e meu amigo Dinho, vendedor. Jurandir de Souza, lá em Itacaré, ouvindo via internet. Beatriz, a filha de Zeca Pedreira aí na Rua da Banca. Meu amigo João PDS, João PDS Açougueiro. E Humberto Ceará, o homem que conserta a TV aí no Bairro Novo. Um abraço, gente, um abraço, Falcão, que Deus ilumine e abençoe vocês. Matador de Onça está seguindo aqui agora para a cidade de Carpina, e se for da vontade de Deus, no sábado estarei por aí, Piauí, para dar um abraço em cada um. Bom dia, bom dia.
0: Valeu, Joelson, muito obrigado pela sua participação. Carpina, Falcão, não é perto não, né, Falco? Já foi em Carpina, Falcão?
1: Eu não, quase que nunca saí da Bahia, normalmente fui em Salvador e fui em Brasília. Fui em Brasília. Quase que, eu não sou muito, não sou um cara muito rodado, não. Fui, o lugar mais distante que eu fui foi Brasília. Tentei viver por lá, mas não deu certo. E aí tive que vir embora. Salvador também tentei, mas não deu certo. Tive que vir embora e por aqui eu fiquei, por aqui estou.
0: É, mas assim, nós moramos em um estado, estava até falando isso ontem lá com os colegas, nós moramos em um estado, Falcão, que o estado é muito bom de se viver. O estado da Bahia é bom demais, gente. Se você quer praia, você tem praia. Se você quer cachoeira, nós temos cachoeira. Se você quer rios e lagos, nós temos rios e lagos.
1: Se você quer paz, tem paz.
0: Mas aí a questão da paz não é só a Bahia. É o Brasil inteiro.
1: Não, tô falando, né? Mas
0: é o Brasil inteiro.
1: Olha o ranking aí pra ver.
0: Não, mas o Brasil inteiro.
1: É, mas olha o ranking aí.
0: Pronto, mas se você vai ver de cima, você não vai ver lugar nenhum. Aí você tem que morrer pro céu.
1: É, você não tem paz.
0: Porque não tem paz em lugar nenhum.
1: E quem é que garante que morre e vai pro céu, pai?
0: Eu, pela minha fé, que eu tenho
1: Deus. Não, você não, ninguém vai pro céu. Você morrer aqui, não vai pro céu.
0: Eu tenho minha fé em
1: Deus. Você não vai morrer aqui, você não
0: vai pro céu. Eu vou falar o que você falou pra mim. Essa é minha opinião, é minha visão. Então, e você vai mudar minha cabeça.
1: Todo mundo que morreu pro céu.
0: Cada um dará conta de si a Deus.
1: Não, tô falando. Cada um morreu pro céu.
0: Não, cada um dará conta de si a Deus. Não,
1: você fica ali esperando.
0: Não.
1: Vai ficar esperando até
0: a volta. Mas a minha consciência, pelas minhas práticas, pelos meus atos, vai me conduzir aí a imaginar se eu vou ou não, mas pelas minhas práticas eu sei se eu vou ou não.
1: Fica esperando ali o juízo final, meu amigo. Fica esperando.
0: Você falou isso pra mim?
1: Fica esperando.
0: Você falou isso pra mim que você tem seus pensamentos.
1: Ah, eu sei, mas o correto que a Bíblia diz que fica esperando o juízo
0: final. Vou usar a mesma frase que você usou contra mim. Esse é meu pensamento.
1: Então pronto, vai pro céu então.
0: Eu vou pro céu.
1: Não.
0: E se você quer ter
1: paz... Você não vai esperar nem o juízo final.
0: Se você quer
1: ter... Você vai morrer, vai.
0: Se você quer ter paz...
1: Só tem poucas pessoas no céu. Acho que tem poucas pessoas no céu. Acho que a Bíblia relata, parece que é poucas pessoas que tem no
0: Cuidado céu. Com essas contas aí, viu, pra não bater errado. Viu?
1: Não, mas é que você fica esperando o juízo final, realmente. Vamos lá, tem gente aqui.
0: Tem gente no zap aí. Tu não quer ir pro céu, mas eu quero ir. Oi, pastor, bom dia.
4: Bom dia, gente. Bom dia, Falcão. A graça e a paz do Senhor Jesus. Quarta-feira, como sempre vocês falam aí, né? Meio da semana. E assim, Deus já começou, iniciou a semana nos abençoando e com certeza ele terminará a semana derramando chuva de bênção em nossas vidas, meu irmão. Tá bom? Deixar só o primeiro versículo do Salmo 91, que diz: aquele que habita no esconderijo do Altíssimo, à sombra do Onipotente, descansará. Glória a Deus. E nós possamos todos, né, meu irmão, esconder. Nos pedir ao Senhor que Ele possa nos guardar, nos proteger. Só Ele tem todo o poder. É para isso. Só Ele pode. Essa é a verdade. Adianta criarmos ou inventarmos, né? Aqueles que achamos que venha nos proteger, que só o Senhor. A palavra de Deus diz que se Deus não guardar a cidade, em vão vigia o sentinela. Então, na verdade, só o Senhor pode nos guardar, nos proteger, né? Como diz o próprio Salmo 91, né? Ele nos protege assim debaixo das suas asas, como a galinha protege seus pintinhos, né? Ela pode até morrer ali sendo atacada por uma raposa, mas ela não desiste nunca de proteger, ela vai lutar para proteger seus pintinhos. E diferentemente é Deus, porque Deus ele nos guarda, nos protege e não tem quem possa destruí-lo. É por isso que devemos todo dia acordar, agradecer a Deus por tudo, meu amado. Porque Ele é o nosso protetor, o nosso provedor. Tá bem, amados? Um grande dia para todos. Que Deus abençoe assim essa cidade grandemente, como esse dia maravilhoso, né? Que Ele já nos deu, está nos dando. Assim seja o dia todo para cada um de nós. Amém? A Deus abençoe e a paz do Senhor para todos.
0: Valeu, valeu, pastor Eduardo. É muito bom acordar pela manhã e ter uma mensagem bíblica, né? Uma mensagem inspirativa. Obrigado, pastor. Continue mandando suas mensagens e que Deus continue te usando de forma poderosa. Olha, um motorista de um caminhão, quando for para o intervalo comercial, Falcão, você me fala, viu? Um motorista de um caminhão sofreu um surto psicótico enquanto conduziu o veículo na rodovia Santos Dumont, trecho entre os municípios de Jaguaquara e Irajuba, no Vale do Jiquiriçá. Isso no dia de ontem. O homem, que seguia de São Paulo para a cidade de Craíbas, no estado de Alagoas, teria sido visto caído às margens da estrada. A Polícia Rodoviária Federal foi acionada e esteve no local, acionando posteriormente uma equipe do SAMU no município de Jaguaquara, que socorreu o condutor a unidade pronto atendimento no entroncamento de Jaguaquara. Mas antes, a polícia técnica chegou a ser comunicada sobre a presença de um corpo, o que não foi confirmado. Provavelmente as pessoas passaram a ouvir um corpo e pensaram que o rapaz estava morto, mas não. Olha, segundo informações, o homem retornava de São Paulo na companhia de um amigo. Ambos estavam na cabine do caminhão e transportavam na carroceria um veículo de passeio adquirido. O caminhão teria sido interceptado pela PRF em Minas Gerais. Durante a abordagem, foi determinado que a dupla desembarcasse o carro para seguir viagem. Cada um seguiu conduzindo os respectivos veículos. Ao passar pelo trecho de Jaguaquara, na madrugada, o homem que dirigia o Ford F4000 parou o veículo e adentrou no matagal em surto. Poucos quilômetros depois do povoado de Tatu, depois caiu às margens da via onde foi encontrado. Socorrido, ele teria confessado que ao passar pelo trecho de Vitória da Conquista, teria ingerido o medicamento comprimido Rebite. Mesmo levado à UPA, o homem continuou a apresentar estado de alucinação e foi submetido a medicamentos para controle emocional. Rapaz, a vida do caminhoneiro não é fácil, mas o uso de Rebite é algo que é muito perigoso. O cara surtou, Falcão. O cara surtou mesmo. Então, meu amigo, você que é caminhoneiro, nós sabemos que você, às vezes, trabalha sob pressão. Tem que entregar na data, tem que entregar, o pessoal tá esperando, entrega, não atrasa. Mas tenha cuidado com a sua saúde mental. Cuidado. Não, vou tomar aqui para você. Não, você apaga no volante. E se você apagar no volante, você pode tirar a vida de alguém e a sua própria vida. Então, as empresas de transportadoras precisam diminuir esse fluxo de entregas sob pressão. Sabia, Falcão? Tem que entregar. Você vai sair daqui para São Paulo, tem motorista que quer dar bate-volta, Salvador. Isso não pode acontecer. Isso não pode acontecer. Cuidado que a sua saúde, ela é fundamental, e a sua saúde em primeiro lugar. 7 horas, 20 minutos. Vou faturar e eu volto já.

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0: Agora são 7:23, 7:23. Quem tá no Zap, Falcão, pra gente atender o povo aqui no Zap? O nosso amigo Flávio mandando aqui a mensagem de áudio, nosso WhatsApp, 8806-8468. Oi, Flávio, bom dia.
1: Bom dia, gente. Bom dia, Falcão. Mandar um alô aí pra Coelba aí, cortar uns bambu debaixo da rede aqui. Passou o fio demais, ó. Cresceu demais. E aí, terça-feira ontem, 3 horas da manhã, deu um vento aqui. E o bambu encostou no fio aqui e pegou fogo aqui, ó. Mesmo de gente ficou assustado. E ainda tem gaia engarranchada em cima do fio. E começa a ventar, vai pegar fogo de novo. Para Coelba de ligar a rede e cortar os pés de bambu. Cresceu demais.
2: Se a Coelba chegar de fim do jardim, da rua da granja e logo, ela vai ver logo os pedaços de bambu em cima do fio de energia aqui, ó. Tá um perigo.
0: Valeu, valeu, Flávio. Muito obrigado pela sua participação. Chama a atenção da Coelba. Agora sim, a Coelba. Não sei. Ela, o correto. Bom, obrigado pela sua participação. Mas boa seria se entrasse em contato, né, Falcão, com o número da Coelba. Mas vai resolver. Será que resolve isso aí? Né?
3: Resolve, claro, claro.
0: Não, eu digo assim.
3: Claro que o pessoal da Coelba.
0: Eles, com todo respeito, eles têm um cronograma pegado. E às vezes eles priorizam outros setores do serviço, né?
3: Essa empresa às vezes deixa acontecer para depois fazer.
0: Exatamente.
3: É o que a gente mais vê. Eles não fazem um serviço de prevenção.
0: É, pronto, entendeu? Exatamente. Por exemplo, nós temos o caso de um poste que estava, não sei se resolveu ainda, na rua Ubaldo Alves, ali, na direção da rua Ubaldo Alves, que uma pessoa mandou aqui, alguns ouvintes mandaram aqui, pedindo a atenção da Coelba. O poste não sei se foi resolvido. Acho que sim, porque ninguém mais falou, né? Mas, Flávio, muito obrigado pela sua mensagem. Nós vamos tentar viabilizar aqui esse áudio seu para o setor responsável da Coelba para resolver essa questão. E a gente precisa chamar a atenção deles mesmo, viu? Valeu, Flávio. Muito obrigado pela sua participação. 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Quero mandar aqui um abraço para toda a equipe da farmácia, Gideon, Val da Catraca, um abraço a toda a equipe, as meninas que aí trabalham, muito obrigado e vamos que vamos vender. Um abraço a todos vocês. 7:28, quem tá aí, Falcão? Oi, Gene, bom dia.
4: E aí, Gene, bom dia, Falcão, bom dia a todos os ouvintes do Jornal da Nova, esse jornal líder de audiência. Gene, quero aproveitar a audiência do seu programa. Mandar um abraço para minha tia Lourdes, no bairro Constância, para Jairo, para Aninha no Constância, Dona Letícia, minha tia Neuza no Constância, tá? Para meu amigo Vevé, lá na Popa Eva, e todos os mototaxistas da 2 de dezembro, viu, Gene? Um abraço para você, viu? E também mandar um abraço para esse homem de Deus, o pastor, né? Esse homem aí que vem desempenhando um bom trabalho em Piauí, viu? Um abraço, pastor. Tudo de bom, meu querido.
0: Valeu, Gene, muito obrigado pela sua participação. Agora são 7:28, 7:28. Olha, um caminhão abriu a lateral e teve parte da carga espalhada na pista, na BA-540, a cerca de 3 quilômetros de Mutuípe, na saída para Amargosa no início da noite de ontem. Segundo informações passadas, né, o motorista do veículo não ficou ferido. O tráfego na região ficou parcialmente interditado com circulação de meia pista. O condutor sinalizou a via para evitar acidentes e saiu em busca de ajuda para remover o material no local. Segundo informações de moradores, o caminhão transportava um carregamento de tijolos de concreto. Ainda bem que conseguiu sinalizar. Ainda com informações das estradas, a Polícia Rodoviária Federal apreendeu 2.768 ampolas de medicamentos emagrecedores sem registro na Agência Nacional de Vigilância Sanitária Anvisa. Durante fiscalização realizada na tarde de ontem, na BR-429, em Feira de Santana, a ação ocorreu no âmbito da operação temática de enfrentamento aos crimes contra o fisco e a saúde pública. Durante a abordagem, o condutor informou que transportava sacas de farinha de soja, mas não apresentou a documentação física da carga. Durante a fiscalização, os policiais localizaram os medicamentos das marcas TG e Tizerg, cuja importação é proibida no Brasil. O condutor foi preso em flagrante pelo crime de contrabando e encaminhado à Delegacia da Polícia Federal local. A PRF segue atuando no combate aos crimes que colocam em risco a saúde pública e a segurança da sociedade. Falcão, existe agora aí uma onda do Monjaro, né? Eu falei assim, Monjaro, né? Rapaz, o pessoal tá tomando isso. Eu te confesso que se eu precisasse tomar, eu teria muito medo. Eu não teria coragem de tomar esse negócio não, viu, Falcão?
5: Fecha a boca e vai caminhar, hein, pai?
0: Fala aí.
3: Fecha a boca e vai caminhar agora, Falcão, e vai pra academia.
0: Fecha a boca.
3: Caminhar e vai pra academia, né?
0: Caminhar e vai pra academia.
3: É, corta logo o açúcar.
0: É, um dos grandes problemas do ser humano chama-se açúcar, viu, gente? Açúcar é problema. 7:30, eu vou ao intervalo comercial e volto já.

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0: Agora são 7 horas 35 minutos, 7:35. Trazendo informações aqui, a Polícia Militar e Civil apreenderam 15 quilos de maconha, carregador e fuzil e drones na cidade de Ituberá. Uma ação conjunta das polícias civil e militar resultou na apreensão de 15 quilos de maconha, um carregador de fuzil, drones, câmeras de monitoramento e outros materiais que seriam utilizados por criminosos em Ituberá, no Baixo Sul da Bahia. A apreensão aconteceu no dia de ontem. A operação foi realizada por equipes do 31º Batalhão da Delegacia Territorial de Ituberá, com apoio da CIP Central, CIP Recôncavo, após o compartilhamento de informações de inteligência sobre a atuação de integrantes de uma facção criminosa na cidade. Os policiais chegaram até uma casa localizada na Rua H, apontada como um dos imóveis utilizados pelos suspeitos, e durante as buscas foram encontradas 15 tabletes de maconha, além de um carregador de fuzil, simulacro de pistola e simulacro de uma submetralhadora, câmeras, balança, drones, rádio comunicador e uma motocicleta. O material foi apreendido e encaminhado para a unidade policial, onde o caso está sendo investigado. As forças de segurança seguem realizando ações de inteligência na região para identificar e localizar outros envolvidos com o crime organizado. 7 horas 37 minutos, 7:37, Falcão, quem está aí é Gildásio. Oi, Gildásio, bom dia.
1: Bom dia, Faustão. Gildas Avenida Doce. O Gene, a Secretaria de Saúde, a gente põe um exame lá, esquece. Ninguém vê o filho do vereador, ninguém vê um filho do deputado, um filho do prefeito. Isso que é a cidade modelo. Um exame tem que fazer de que é. Exame de ressonância. Ele leva mais de 6 meses para receber, para pegar o exame. Ao mesmo tempo, eu botei um exame lá e foi jeito de pegar e pagar. Porque demorou demais, eu precisava do exame. Mesma coisa é agora. Diz que é cidade modelo. Cidade modelo e não está tendo nada para acudir o pobre.
0: Ô, Gildásio, muito obrigado pela sua participação. No dia de ontem, você mandou um áudio aqui e eu fiz a mesma solicitação. Gildásio, manda o seu nome completo e os documentos dos exames que eu vou encaminhar para a secretaria para ver o que aconteceu. Mas você não me deu resposta nenhuma, meu amigo. Mande para mim aqui quais são os exames, o seu nome completo, que eu vou solicitar junto à Secretaria de Saúde uma resposta para saber o que realmente aconteceu. Tá certo? Tá bom assim, meu amigo? Fico no aguardo. 7 horas 38 minutos, 7:38, porque assim, gente, a questão da saúde, Falcão, o Brasil passa uma onda de problemas na saúde pública. E mesmo assim, o SUS ainda é a única porta de saída que nós temos para sermos atendidos, né? Eu lembro muito bem de uma matéria que foi divulgada, que um americano estava aqui e ele precisou de um tratamento. E ele foi ao hospital, foi tratado, se eu não me engano, no Rio de Janeiro, e no final ele saiu e perguntou e questionou qual seria o valor daquela conta, porque ele foi atendido, e para surpresa dele as pessoas disseram assim: não, aqui você não vai pagar nada não, você está tudo pago já. E ele ficou encantado com o SUS. Sabemos que precisa melhorar bastante, mas o SUS ainda, Falcão, é a única saída que nós temos para resolver questões de saúde. É por isso que
2: às vezes fosse o SUS, para quem gaba os Estados Unidos, é melhor que o Brasil, pode até ser. Mas lá, se você der um piripaque cair no chão, meu amigo, lá não tem SAMU, não. Lá não tem SAMU para te socorrer e te deixar em um hospital do Estado, tudo bancado pelo SUS, claro. Claro que o SUS também não é de graça, a gente sabe disso, né?
0: Sim.
2: Para isso a gente paga os nossos impostos e paga demais. Para a gente ser atendido. Você vai para o Paraguai, também não tem sistema de SUS. Então, assim, pode ter as falhas, realmente vai ter.
0: E tem.
2: E vai ter. E se você for para o atendimento particular, vai ter também. Não pense que você vai chegar agora, marcar uma consulta com o doutor fulano, que vai chegar lá agora e vai ser atendido. Não pense que você vai na clínica, tal clínica, que você vai chegar agora e vai ser atendido.
0: É mesmo pagando, né?
2: É mesmo pagando. Tem uma fila, tem várias pessoas também procurando fazer exames, procurando ser atendido também. Então, mesmo assim, o SUS ainda é espetacular. Várias cirurgias. Cirurgia cardíaca mesmo do Renan. A cirurgia, na época, era R$40 mil uma válvula que ia colocar, né? E eu fiz pelo SUS. E dentre outras cirurgias que muitas pessoas fazem pelo SUS, principalmente cirurgia cardíaca, né? Cardíaca que você faz pelo SUS. Então, realmente, o SUS a gente tem que parabenizar e corrigir algumas coisas que tiver para corrigir. Mas
0: o ponto é esse, é correção, né, Falcão? Porque a gente sabe que tem muita coisa que fica a desejar. É a correção. O SUS precisa, assim como a segurança

0: Mas se for com o nome de fulano e tal, aqui foi fulano e tal que mandou, foi vereador fulano, aí vai e consegue. Essas coisas que deveriam acabar. O cidadão comum deveria ter
1: o mesmo acesso.
0: Vereador tem. Que a gente sabe que isso tudo serve como voto de cabresto, né? Não, vou votar de fulano porque fulano e tal agilizou o exame pra mim. Mas agilizou porque é do SUS. Então, assim, o cidadão comum era pra ter a mesma facilidade que o vereador político tem.
1: Porque, como você falou, quando fulano de tal resolve essa questão, você já fica com a dívida com ele.
0: Infelizmente.
1: E essa dívida se transforma em quê?
0: Olha, tem um rapaz aí.
1: Que ele, o vereador ele não está errado. Que o vereador não está errado, não.
0: Não.
1: Ele está certo em ajudar mesmo. Se você está com problema de saúde, né, Falco? E a pessoa consegue chegar ao vereador resolver o problema, parabéns pro vereador.
0: Mas isso aí já esquema tudo pré-montado, Geni.
1: É melhor o cara procurar o vereador
0: e o resolvido. O rapaz aqui de Piauí foi fazer uma ressonância. É uma ressonância que pelo SUS faz também, pelo SUS faz. Mas ele conseguiu através de um amigo que conhecia um deputado. Então, por que consegue? Porque ele consegue assim, não consegue ele indo diretamente, não consegue. Então, tudo para fazer.
1: Exatamente.
0: O voto de cabresto.
1: Pronto, você precisa fazer uma cirurgia de hérnia. Você vai diretamente na unidade hospitalar, pega a solicitação, a requisição, chega lá, apresenta para o médico passar um exame, faça os exames. Deveria ser assim. Não ter terceiros. E uma coisa eu lhe digo, eu já consegui algumas cirurgias. Eu, e não sou vereador. Beleza? Porque assim, quando chega pra gente, pra mim, por exemplo, Falcão, eu vou... tento ajudar, busco aqui, busco ali, tenho parcerias com alguns profissionais de saúde do município, tenho parceria com algumas clínicas, aí vou, ajudo com o exame, uma coisa e outra, e não sou vereador, porque a gente sabe muito bem que uma cirurgia, Falcão, para aquele que está precisando, é importantíssimo. Ah, eu tô com problema de saúde, preciso fazer um exame. Às vezes a pessoa vive de um salário mínimo, Falcão, sabe? Aí para conseguir, aí eu chego até, se eu tiver condição, é o que isso aqui? Não, vamos lá, a gente consegue aqui, a gente tenta ajudar. É a forma que a gente tem de contribuir. E não sou vereador. Não sou vereador e não tenho pretensão a ser candidato. Beleza? Esse é o meu pensamento. Quem tá aí, Falcão, no zap? Quem tá aí no zap aí? Quero mandar um abraço aqui, sabe pra quem? Pra Dona Dete. Dona Dete, um abraço pra senhora, que Deus continue te abençoando, viu? Ser forte e corajoso, e a sabedoria vem dos céus. Um forte abraço. Oi, Marcelo, bom dia.
2: Bom dia, Falcão, bom dia, Gene. E aí, como é que tá vocês, tudo bem? Falcão, quero mandar um abraço aqui pra esposa Rosa, pra Eliana, Pauliana, Paula de São Paulo, minha irmã, meu pai, minha mãe, Jean Pomelo, todos os amigos da região. Aquele abraço pra Nacel também, aquele abraço, Nacel, Dona Crea. Vou agradecer a Jean, meu primo, o que ele fez com meu pai. Muito obrigado, Jean, que trabalha no hospital aí. Trabalha aqui. Obrigado, que ele é irmão de Toia. Toia é meu primo. Obrigado, Jean, obrigado. Deus que te abençoa, Deus que te proteja, livre tudo que é ruim, Jean. Obrigado por tudo, velho, que você fez.
1: Valeu, Marcelo. Jean, valeu. Deus continue abençoando a todos nós. A nossa amiga Maísa mandou aqui uma mensagem de áudio no nosso WhatsApp. Maísa da rua Ubaldo Alves. Oi, Maísa, bom dia.
3: Bom dia, meninos. O SUS não é ruim, não. Ruim é quem não sabe fazer com que o SUS fique melhor. Nós não. O responsável é por isso. Porque como é que a pessoa faz um exame? O médico faz um exame e fica um ano depois para poder fazer um exame que o médico pediu. E em relação ao que o Falcão falou aí, o dinheiro realmente nem sempre você paga e faz logo. Mas o dinheiro também ajuda muito, entendeu? Falar a verdade. Agora, quem não tem, morre na fila. E tem exames que o SUS não fornece, fica complicado. A gente faz um exame, às vezes vai fazer um exame, até imagina fazer, porque não tem condições de pagar. Agora, realmente, graças a Deus, eu só agradeço a Deus. Minha mãe mesmo infartou em 2024, ela foi para São Paulo, graças a Deus, fez pelo SUS uma cirurgia complicadíssima. Está aqui hoje, graças a Deus. Mas podia ser assim mesmo, o SUS podia ser bom. Porque nós sabemos que o SUS é bom. Mas nossas vagas, quem pega são as pessoas que têm condição de pagar. É difícil falar a verdade. Entendeu?
1: Valeu, Maísa. Muito obrigado pela sua participação. Aí, ó. No caso da Ana Maria, fez uma cirurgia cardíaca em São Paulo pelo SUS. A questão é, sabe o que é, Falcão? Eu acho que o governo federal tem que investir mais em alguns pontos específicos da saúde. Cardiologista, exemplo, não sei se é isso, mas cardiologista, otorrino, essas áreas específicas, para que tenham

um atendimento um pouco mais rápido, mais ágil, para as pessoas conseguirem ter uma qualidade de saúde, tudo isso. Mas isso tem que ser colocado em pauta, colocado no plano de governo e executar. Colocou e executou. Porque a saúde do Brasil, no país, nosso país, que é um país rico, o Brasil é rico. Eu ouso a dizer que o Brasil é mais rico do que o próprio Estados Unidos. Porque há quanto tempo nós estamos sendo roubados e o Brasil não quebra? Há quanto tempo? No Brasil, tudo que planta dá. Nós temos tudo aqui, meu irmão. Tem praia, tem tudo. Nós não temos aqui problema com nada. Se você planta limão, dá. Se você planta giló, dá. Tudo que planta, dá. Só que falta, às vezes, uma administração correta, um grupo político correto, que pega o dinheiro do povo, sabe administrar e faça investimentos corretos. Entendeu? Há muito tempo. O Brasil já começou a ser roubado quando os portugueses chegaram aqui, deram um espelho para os índios, trocando por terra. Aí começou a baderna, uma confusão danada. Não vou nem entrar em outra área aqui dessa questão, para não ser chato. Mas assim, a saúde do nosso país, ela é deficiente, tanto no setor público, quanto no setor particular. É. Porque se você tivesse clínicas particulares com tanta eficiência, pela quantidade da demanda, as pessoas iriam buscar, mas não tem também. É, mas já falou, o Falcão falou aqui, até um exame para você fazer pelo particular. Aqui nós temos em Piauí algumas clínicas de altamente, uns profissionais capacitados. Nós temos aqui um doutor, que eu não vou citar o nome dele, né, porque eu não tenho permissão, mas todo mundo sabe, o homem é um clínico geral top. Mas devido à necessidade, se você procurar hoje um exame para essa semana, não tem. Para esse mês, não tem. Aí, meu irmão, você vai no posto de saúde, às vezes, um médico só atende em 2, 3 postos. Aí passa meia hora em um, meia hora em outro, meia hora em outro, pra conseguir cumprir a carga horária dele. Às vezes, você vai num posto, não tô falando de Piauí especificamente, tô falando de contexto geral. Não tem losartana. Não tem medicamentos mínimos, básicos. Como é que a saúde vai funcionar? Aí você não consegue atendimento adequado nas unidades básicas de saúde. Onde é que você vai? Vai encher o hospital do estado. E vice-versa. Vai encher o hospital. Então, são coisas que acontecem que a gente precisa parar, analisar e estudar. É por isso que eu falo que o papel do vereador é importantíssimo nessa questão. Por quê? Porque o vereador, ele consegue, através das parcerias que tem no município ou fora do município, destravar muita coisa. Eu, essas semanas, alguns dias, eu tenho presenciado algumas situações, inclusive com, permita aqui, Naciel Ramos, falar de você com o vereador Naciel Ramos. Permita. Eu tenho visto situações e falo, rapaz, esse cabra, quando terminar essa campanha eleitoral, quando terminar esse mandato de vereador, tá o couro, o osso e a caatinga, que não para. É na saúde de Piauí, é na saúde de onde, vai aqui, vai ali, o pessoal, oh, me ajuda aqui, me dá esse exame, oh, me ajuda aqui, faz isso pra mim. E ele já pega um exame aqui, resolve um exame ali. Entre outros vereadores também, mas vou citar no vereador Nascimento Ramos, porque essa semana eu presenciei algo muito, muito, muito particular. Então, assim, se nós não tivermos um vereador para nos ajudar, não tivermos uma coligação, muitas vezes você não vai conseguir resolver. Ah, eu preciso de uma cirurgia de hérnia, de vesícula, de apêndice, e disso, e daquilo, eu preciso de uma colonoscopia, eu preciso de uma ultrassonografia, de um eletrocardiograma, de um mapa, de outro. Você não tem como chegar. Porque você não conhece o dono da clínica tal, o vereador conhece. Aí chegou Naciel, me desce aqui, Naciel, me ajuda aqui, Naciel. Aí Naciel, rapaz, vou ver aqui. Aí liga, puxa aqui, ou não tem um não, Naciel. Aí liga pra outro, liga. Aí faz dezenas de ligações pra atender um pedido de uma pessoa, porque saúde é prioridade. Inclusive, vou aproveitar o momento aqui e dizer o seguinte: não é fácil ser vereador. Não é fácil. Porque tem vereadores que se escondem, porque sabem que a pressão é grande. E é vereador que só vai para as sessões da Câmara ficar falando babuzeira, asneira, desculpa a expressão. Já outros querem trabalhar. Não é fácil ser vereador. O cara diz assim, Falcão, vereador, 4 horas da manhã, Falcão dormindo, o cara tá na porta da cama. Aí Falcão sai, é o quê, rapaz? O que que tu quer? Não, é que minha mulher tá ali precisando ir pro hospital, meu menino. Aí levanta o pobre do vereador, vai levar o menino pro hospital. Vai pro hospital. Tá entendendo como que é? Não é fácil. Mas é a vida que ele escolheu, a missão que ele escolheu. É o que acontece aonde? Aqui em Piauí,
e em grande parte do país. 7 horas, 50 minutos, Falcão. Faturar, né, Falco? Vou faturar e volto já.

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0: Agora são 7:54, 7:54. Nossa amiga, minha prima da Avenida Lauro de Freitas, Lia. Você conhece Lia Falcão?
1: Demais.
0: Gente boa, né?
1: Demais.
0: Me deve um suco, viu, prima? Irei aí na sua residência tomar um suco.
2: Eu comi foi um mungunzá
0: delicioso. Aí, ó, aí, ó, aí.
2: Ela faz um mungunzá,
0: aí, ó.
2: Eu caí pra dentro.
0: Aí, ó.
2: Bolinho. É.
0: Aí, tá vendo aí?
2: Ia morar um cafezinho.
0: Ah, não, então não vou ler a mensagem dela, não. Porque eu tô sem moral com o Lia.
2: Bora, lê aí, vá.
0: Ela disse o seguinte: bom dia, meu amigo. A iluminação aqui na Lauro de Freitas, falta lâmpada, o poste aqui na minha porta, tem dia que tá ruim. E nós paga por isso, né? Paga sim. A TIP, taxa de iluminação pública. Atenção, Dinho. Ô, Dinho! Dá uma chegadinha na Lauro de Freitas ali, procura ali, sabe, onde é que tem um poste com a luz apagada, que tá ruim. E você sabe que essa via principal aqui, né, assim como todos os pontos da cidade, precisa de um toque, de uma iluminação. E você é um cara competente. Se tem uma pessoa que tem crédito no exercício da função, esse rapaz é o Falcão. Dinho é uma potência. Quem tá aí, Falcão?
3: Jean.
0: Jean? Oi, Jean.
3: Bom dia. Quem fala aqui é Jean de Santa Rita. É, o SUS é muito bom. Porém, é, tem aquele lado, né? Que as pessoas que trabalham no SUS, que são pagos, pessoas que são responsáveis a organizar esse SUS para liberar os exames para as pessoas, são aqueles que usam o do SUS, e aqueles que têm necessidade realmente de utilizar o SUS, fica na fila esperando 3 anos, 4 anos, muitos até morrem na fila, e esse exame nunca chega. Inclusive, a minha sogra colocou uns exames para fazer pelo SUS. Quando foi liberado o exame para fazer pelo SUS, ela já estava no cemitério. Estava no cemitério. Esse exame nunca saiu. Minha mãe ficou 3 anos na fila do SUS esperando. Teve 2 infartos, um atrás do outro. Mas, graças a Deus, a gente correu atrás, a gente não desistiu. Correu atrás, persistiu. E lá em São Paulo, no Dantes Fazanés, ela conseguiu. Graças a Deus. O SUS é muito bom. Lá tinha uma equipe de médico maravilhosa. Lá passa por muitos médicos. Tem uns médicos mais novos, com experiências novas, e tem os mais velhos, que experiências mais velhas, que já estão há muito tempo na carreira. Mas o SUS é muito bom, muito bom. Porém, é o que eu estou falando. Tem mais coisas que eu não posso falar, senão eu vou até preso. Mas bom dia, bom dia, bom dia.
0: Ô, Jean, muito obrigado pela sua participação. Realmente. É porque assim, ó, às vezes. E na maioria das vezes as pessoas usam o SUS para autopromoção. Isso é um fato. Isso é um fato. O Felipe disse: bom dia, Gene Falcão. Concordo a importância do auxílio do vereador em muitas situações. Mas tem vereadores que não conseguem nem cuidar da sua rua. Precisa passar uma máquina. Precisa passar uma máquina. Não estamos nem pedindo um calçamento ou um asfalto. O vereador não consegue nenhuma parceria com a prefeitura para tirar a própria rua da situação drástica. Aí fica complicado. Cadê, Falcão? Deixa eu ver essa imagem aí, Falcão. Imagina como vai cuidar do município. Olha essa rua, rapaz. Ô, Felipe, olha essa rua aí, Felipe. Olha essa rua, Felipe. Você não colocou o nome da rua, Felipe? Coloca o nome da rua aí, Felipe, por favor. Olha isso, tô olhando aqui. Coloca o nome da rua. Olha, é outra coisa. Nessa imagem aqui do Felipe, eu acho que o vereador tem que interceder e brigar pela sua localidade. Mas a população precisa também, Felipe. Por exemplo, você que está reivindicando, lutar pelo seu direito. Porque, por exemplo, eu tenho visto casos aqui em Piauí, Alexandre Novaes está aqui no nosso estúdio, junto com o nosso amigo Falcão. Tirar o entulho agora. A pessoa vem e coloca entulho meia hora depois que foi retirado aquele entulho velho que estava ali antigo. Então, nós temos que ter o senso de cobrar do vereador? Temos. Mas nós temos que ter o senso também que eu faço parte do processo. Eu faço parte do processo. Faça igual o Felipe, reivindica, lute, busque. Mas você também tem que fazer a coisa acontecer. Na rua Ivone Ferreira, Santa Rita. Atenção, equipe! Rua Ivone Ferreira, Santa Rita, tem um entulho lá atrapalhando, viu? O negócio tá feio, viu? Valeu, Felipe. Muito obrigado pela sua participação. Angélica da Baviera diz: bom dia, Deus abençoe vocês. Esse rapaz aí falou tudo do SUS. Ah, valeu. Valeu, valeu, Rita. Muito obrigado. Angélica, melhor, muito obrigado pela sua participação. Quem tá aí, Falcão? Rapidinho para atender o povo. José Carlos. Fala, José Carlos.
4: É o guerreiro Gene Souza e o guerreiro Falcão. E o guerreiro que são os ouvintes, que somos nós, que tá dando moral. A audiência, o Som da Nova. José Carlos de Viratá, ótima semana a todos.
0: Valeu, Zé Carlos, muito obrigado pela sua participação. Não, Falcão, ainda tem gente aqui no zap ainda, Falcão. Que é isso, rapaz? Renato, ô, Renato. lá em cima lá. É Angélica, sem contar que misturam os órgãos públicos com política, tipo, sempre tem pessoas que trabalham contra os governantes. É normal isso aí, vira uma confusão, tá bom? A população interditou a rua, viu?
1: Deixa eu ler aqui, Falcão, rapidinho.
0: Rua Ivone Ferreira, a rua está interditada devido às crateras, a população que interditou. Vixe. Não, a rua tá fechada. Não é só ali, aí, ó, fechada aí, ó. Olha o buraco. Olha, chegamos ao final de mais uma edição do Jornal da Manhã. A todos uma ótima quarta-feira. Se Deus assim permitir, amanhã, às 6h30, nós estaremos de volta com o Jornal da Manhã. Tchau, tchau. Fica com Deus.

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0: semana já, hein? Bom dia pra você, quarta-feira, 19 de agosto de 2026. E aí, tá tudo ótimo, tudo maravilhoso? Como é que tá? Espero que seja bem, né? Espero que esteja tudo ótimo aí com você. A esperança não é esperar que as coisas mudem por mágica, mas manter a clareza de que o seu momento atual não define o seu destino final. O cansaço de hoje é real, mas ele também é temporário. Olhe para trás por um instante. Você já superou dias e achou que não aguentaria. A sua própria história prova que você é capaz de se reconstruir, mesmo quando tudo parece estagnado. As transformações mais profundas costumam acontecer em silêncio, sem alarde. Enquanto você continua dando o próximo passo, por menor que seja esse passo, você tem que continuar. Respire fundo, lembre-se de que nenhum cenário permanece igual para sempre. Confie na sua capacidade de adaptação. Dias melhores se desenham na instância em continuar. Nunca desista. 8:04.
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0: Na manhã mais feliz, mais gostosa do rádio, mais palmas no meio da semana. No final de semana é no estalar de dedos, né? Igual Thanos. Quando Thanos fez os quatro anéis, isso viu todo mundo, né? Vamos que vamos! Para mais uma manhã nesse nosso encontro. E muito alto astral, muita música boa para você. 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Bom dia, Alegria Luada. Daqui a pouquinho, o momento da informação. Às 9:15 tem link com as fofocas quentíssimas. Tem a sua participação no 988-068-4468 para mandar aquele alô para quem você quiser, para pedir o seu alô. Fique à vontade. Aumenta o volume do rádio, minha amiga dona de casa, aquele cheiro no coração, meu amigo chefe de família, aquele forte abraço.
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0: Começando ao som do Dilcinho, ele ou eu, é o seu mais novo amor. Eu queria.

pegar um Sula Melim, meu abrigo aqui na sua 89,3. Calça Smile, Vanessa Calça. Oito e 16, bom dia, alegria é no oferecimento. 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Daqui a pouquinho o momento da informação. 8 e 18.

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1: Vamos à nossa primeira dica de hoje no Bom Dia Alegria. Falar sobre o maxixe. Você sabia que o maxixe é um excelente aliado do sistema imunológico e do controle de peso? Então, sendo considerado um verdadeiro superalimento, muitas vezes esquecido. Primo do pepino, este vegetal possui uma densidade calórica baixíssima. Apenas cerca de 11 a 16 calorias a cada 100 gramas. Além de ser composto majoritariamente por água, né? Composto, tem muita água no maxixe, fibras. E isso promove a saciedade rápida. Então tá aí os benefícios do maxixe, que é um excelente aliado do sistema imunológico e do controle de peso. Daqui a pouquinho, mais um momento da informação, mais dica pra você.
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1: Henrique Juliano, no Bom Dia Alegria, amor dos outros. Bom dia!

0: Ashera.
1: Já com carinho aqui na 89,3 para fechar mais uma sequência do Bom Dia Alegria, que é no oferecimento ao Boticário, onde tem amor, tem beleza, onde tem amor, tem cuidado. 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Faça já sua matrícula. 8h34, daqui a pouquinho, mais momento da informação.

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1: Oito e trinta e sete. Bom dia saindo para Carlos e Catiara, ouvindo a gente lá no Colégio Montessori, Santo Agostinho. Agradeço pelo carinho, obrigado pelo rádio ligado. É o Bom Dia Alegria que está no ar até às 12. Vamos a mais uma dica de hoje. A dica da dona de casa, né, que passou dos 50 anos, é adaptar a organização da casa para poupar as articulações e evitar o cansaço excessivo. A casa deve trabalhar para você e não ao contrário. O objetivo principal nessa fase é a agonia, melhor, ergonomia. Tô aqui com agonia, quem tá agoniado sou eu, né? Ergonomia e a segurança, eliminando esforços desnecessários que causam dores nas costas e nos joelhos. E eu tô aqui falando de agonia, né? Ó, ficar baixando para pegar panelas pesadas ou subindo em bancos para alcançar a prateleira mais alta do armário é receita perfeita para dores na coluna e acidentes. Então tem que manter tudo ali baixo, né, para que você possa pegar sem ficar subindo em bancos para pegar uma panela em cima do armário, o que for. Lugar alto não combina com a idade a partir dos 50, hein? Você tá lá em cima, você quer pegar um banquinho para subir, de repente você cai. Aí já viu, né? Guarde tudo que você usa diariamente na altura dos seus olhos e das suas mãos, entre a linha do quadril e dos ombros. Deixe as gavetas de baixo e as prateleiras muito altas apenas para itens raros, como louças de festa ou potes extras que você só vai usar de vez em quando, não que você use diariamente. Se uma panela pesada é usada todo dia, ela deve ficar em cima da bancada ou na prateleira do meio. Tem que facilitar e não dificultar, né? 8h39.
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0: Guilherme Benuto e Luan Santana. Quarto 67, às vezes mais com Bruno Mortos. Daqui a pouco eu tô de volta. 8h46.
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1: Vamos à última dica de hoje, 8h49 aqui na sua 89,3. Focar na proteção e no básico sem inventar moda com rotinas skincare complicadas. Essa é a verdade. Então, a pele jovem está passando por uma explosão de hormônios e o uso de muitos produtos, os produtos errados de adultos, pode inflamar a pele, causar o efeito rebote, dar mais espinhas e estragar a barreira de proteção natural. Use sabonete facial suave em gel líquido específico para o seu tipo de pele, oleosa ou mista, apenas duas vezes ao dia, manhã e noite. Lavar demais estimula a produção de mais óleo. Essa foi a dica de hoje, momento da informação, de volta amanhã no Bom Dia Alegria.
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0: 9h05, estou de volta na sua manhã de quarta-feira, na manhã mais feliz, mais gostosa do rádio. 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Daqui a pouquinho tem link com as fofocas quentíssimas. E tá ligado aqui na Nova Edu Santos. Valeu, Edu. Toda a turma boa do ACM. Agradeço pelo carinho. Muito obrigado pelo rádio ligado. Tá aniversariando hoje? Parabéns pra você, hein? Felicidade, saúde, muitos anos de vida. Tudo de bom pra você que está completando idade nova. 988-068-468 é nosso WhatsApp pra você mandar aquele alô, pra você pedir o seu alô aqui na 89,3 no Bom Dia Alegria. Lembrando que 12 horas tem o Jornal da Nova com Celso Rommel, hein?
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Dani Carlos, coisas que eu sei na sua 89,3 Anjo Mulher, Vitor Clay 915. Bom dia, alegria. 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Já tem link.

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1: 9:21. A morte de Glória Menezes deixou o mundo da dramaturgia de luto. Tony Ramos, que dividiu a cena com a atriz em Pai Herói em 1979, Rainha da Sucata em 1990 e Torre de Babel em 1998, lamentou a perda grande na dramaturgia. Ele lembrou ainda a morte de Laura Cardoso. Mal caiu a ficha de Laurinha, veio a notícia sobre Glorinha. A dramaturgia fica mais pobre. Fizemos Pai Herói, Rainha da Sucata, juntos, convivemos muito. Tínhamos uma amizade, como se diz, de dentro de casa. Eu, Lidiane, Glória e Tarcísio, filhos e netos, quero ressaltar a qualidade da dramaturgia intelectual, o humor e a pessoa inquieta que sempre foi a Glorinha. Quero render silêncio e ovações a ela, disse o ator ao jornal O Globo. Laura Cardoso morreu no final da noite da última segunda-feira e o óbito foi confirmado nas redes sociais no perfil da atriz, que completaria 99 anos no próximo dia 13. Longe das novelas desde 2019, a atriz reúne personagens marcantes ao longo da carreira, como Isaura, mãe de 10 gêmeas, Raquel e Ruth, vividas por Glória Pires no remake de Mulheres de Areia, em 1993. Aos 91 anos, Glória Menezes morreu, faleceu ontem no Rio de Janeiro. A informação foi confirmada pelos o secretário da família, Tadeu Lima. Segundo ele, ela estava em casa e faleceu, assim como Dona Laurinha. A morte foi natural, né? A assessoria de imprensa da atriz confirmou a informação ao site Área VIP. A morte foi por causas naturais. A história se confunde com a da televisão. Ela foi protagonista de dezenas de novelas desde a época da radionovela. Link de volta daqui a pouquinho com mais pra você.
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1: Simone Mendes, Direitos Iguais.

0: acostumei. 9:29. Daqui a pouquinho tem mais Link. 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Quem está ouvindo a gente é o grande Jason. Jason, tá ligado aqui na Nova, né, Jason? Valeu, obrigado pelo carinho, obrigado pelo rádio ligado, hein? 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
1: Link. Olá, tô de volta com Link, mais fofoca pra você no Bom Dia Alegria. Ó, se o palco é delas, o cachê também não fica atrás. Simone Mendes, Ana Castela, Lauana Prado, Maiara Maraíza e Mari Fernandes, as principais vozes femininas do sertanejo, transformaram cada apresentação em um verdadeiro negócio milionário. E os números impressionam. As chamadas seminejas, alcunha que elas não curtem muito, estão entre as artistas mais disputadas do país. Além disso, algumas delas acumulam patrimônios de fazer inveja, com direito a mansões, carros de luxo e até aeronaves particulares. E agosto, aliás, promete colocar parte deste poderio vocal no mesmo endereço. Simone Mendes, Ana Castela e Mari Fernandes estão entre as atrações da programação do Circuito Sertanejo em Barretos, e com apresentações que vão engordar ainda mais as respectivas contas bancárias. Simone Mendes ocupa um dos postos mais valorizados do sertanejo feminino. A cantora, que inclusive se apresenta no Festival do Peão de Barretos no dia 26, cobra entre 750 mil a 1 milhão e 700 por show. O valor mais alto corresponde às apresentações especiais como Réveillon. A informação foi revelada por Cacá Diniz, marido e empresário da artista. Isso em 2025, hein? Hoje o cachê mínimo da Simone é de 750 mil até um Réveillon, que custa mais de 1 milhão e 700 reais, declarou ele ao podcast Não Minta Pra Mim. Ele não mentiu, né? Falou tá alto. O patrimônio também acompanha o tamanho do cachê. Simone é dona de um avião avaliado em cerca de 30 milhões de reais. A boiadeira Ana Castela, que tem 22 anos, também entrou para o grupo das sertanejas com apresentações milionárias. Ana Castela se apresenta em Barretos no dia 21 e teve cachês que ultrapassaram 1 milhão de reais. Já nos festejos juninos da Bahia, dois shows consecutivos renderam 1,8 milhão. É dinheiro, hein? É. As apresentações ocorreram em junho em Irecê e Cruz das Almas, segundo o painel de transparência dos festejos juninos. E mais incrível que pareça, que esse valor todo pago em artistas como Ana Castela, Simone Mendes, Lona Prado, é dinheiro público, né? Sai do bolso do povo, de impostos que você paga. Aí você pagou imposto, a prefeitura arrecada, o governo arrecada, aí vem os festejos juninos, grandes shows, e desses grandes shows, cachês altíssimos. Aí quando você vai ver, uma cidade já gastou 8 milhões, outra 10 milhões. Enquanto isso, a saúde, a educação, tá indo ali, né? Bambiando. Daqui a pouquinho mais Link. 9:37.
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1: Olá, o último link de hoje aqui no Bom Dia Alegria. Luciano falou sobre a relação com o Zezé de Camargo e negou que eles estejam afastados um do outro. Em entrevista recente, o cantor explicou que os dois apenas têm vidas e gostos diferentes. Ao podcast Pode, apresentado por Andréia Sade, na Globo News, Luciano disse: eu e meu irmão nunca estivemos afastados, nunca teve um rompimento. Graças a Deus, nós temos vidas diferentes e sempre foi assim, afirmou ele logo a princípio. Em seguida, ele destacou que a música continua unindo os dois. Atualmente, Zezé segue com apresentações sertanejas, enquanto Luciano também investe na carreira solo com músicas religiosas. Ainda assim, os dois continuam se apresentando como dupla. Porém, o artista admitiu que o fim da parceria pode acontecer. Eu sei também que, se chegar essa hora, eu acredito que chegará. Nós vamos saber entregar o final dessa história da mesma maneira que entregamos no comecinho de tudo, quando era apenas sonho, contou ele por fim. Link de volta no Tarde 89, 9:48.
0: Você

sempre juntos, hein? 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

te esperando. O Anjo e a Flor Sampa Crio fechando mais uma hora aqui do Bom Dia Alegria 10 e 1. Daqui a pouco eu tô de volta com mais Bom Dia Alegria.

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0: 5, bom dia, alegria até as 12. 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Até as 12, sou por aqui comandando a sua festa da manhã mais gostosa, mais feliz do rádio. Eu sou Alexandre Novaes, então vem comigo que eu vou com você.
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0: Mr. Dan Selvagem.

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1: Seguro, 10h14 na sua 89,3 Coringa Jão e Selvagem com Mr. Dan. 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Ligado aqui na Nova, João de Jesus. Valeu, obrigado pelo carinho, João. Abraço pra você. Sempre ouvindo a gente, curtindo a nossa programação. Mandar aqui um forte abraço ao ex-delegado do Cemitério Velho. É um cemitério com delegado, hein? Estão prendendo gente aí do cemitério, né? Valeu, João de Jesus. Tô mandando aqui um alô pro Valdomiro, a esposa dele, também o filho Gazo. Na Pensilvânia, no Bairro Novo. Toda a turma boa do Bairro Novo. Abração. 10h16.

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Ludmilla, pode ser na sua 89,3, algo me diz. Jorge Vercillo Balara, Rehab com Amy Winehouse. Daqui a pouquinho tem mais uma sequência de música boa pra você na Nova FM, no Bom Dia Alegria, que é no oferecimento O Boticário, onde tem amor tem beleza, onde tem amor tem cuidado. 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

0: 11:03, de volta para nossa última hora aqui no Bom Dia Alegria. Eu sou Alexandre Novaes com você até às 12, no oferecimento Boticário, Colégio Montessori, Santo Agostinho, Chamigás, Supergás Brás e Borges Supermercados, BBB Borges Boi Barato. Aumentem o volume do rádio.
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0: Gustavo Lima, bala alojada no seu mais novo amor.

Charlie Brown Júnior, só os loucos sabem, aqui na sua 89,3 FBI, bom dia, alegria, no oferecimento da Chame Gás, Super Gás Brás. 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

0: Marília Mendonça, tudo vai ficar bem na sua 89,3, fechadão com o Mumuzinho. 11:31 já, hein? Tá passando rápido, né? Bom dia, alegria, oferecimento! 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

Na Nova 1149. Zezé de Camargo, irmão da Lua, amigo das estrelas.

Duda Beat, bichinho, pra fechar o Bom Dia Alegria de hoje, na sua 89,3. Bom Dia Alegria ficando por aqui. 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Bom Dia Alegria de volta amanhã. Se Deus quiser, estarei de volta às 8 da manhã pra comandar a sua festa na Nova FM, no seu mais novo. Vem aí, Celso Rommel e o Jornal da Nova. Ótima quarta-feira.

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0: legal, minha gente. 12:04. Hoje é dia 19. Tá começando o seu programa Jornal da Nova hoje com os seguintes destaques. Jornal da Nova. Botijão de gás explode e destrói 3 casas em Santo Antônio de Jesus. Em Jequié, idosa morre engasgada com carne. É o 3º óbito por engasgo na semana. Na Bahia, policial penal é preso, suspeito de facilitar entrada clandestina de celulares em presídio. Prefeitura de Porto Seguro abre concurso com 148 vagas e salários de até R$15 mil. E a Justiça Eleitoral intima suplente a trocar foto em que aparece como Jesus Cristo no Piauí. Essas e outras informações no programa Jornal da Nova desta quarta-feira, meiuca da semana. Sempre chegando com as informações dos repórteres, vamos com ele, o mais bem informado da região de Jequié, Del Santos. Fala, Del, boa tarde.
1: Boa tarde, Celso, Falcão e ouvintes do Jornal da Nova. Polícia Militar conduz a delegacia homem por tráfico de drogas. Começou hoje pela manhã o julgamento da família Rubato, que foram mortos a tiros por um pedreiro. Condução à delegacia por tráfico de drogas em Jequié. Você já sabe todos os detalhes daqui a pouco aqui dentro do Jornal da Nova.
0: Vamos chamando também ele, o repórter do povão, o homem que sempre traz a informação que o povo quer saber, na linguagem do povo, falando com o povo, diretamente com o povo. Dig Moral, fala Dig, boa tarde.
2: Valeu, meu caro Celso, boa tarde a você, a Falcão e aos ouvintes do Jornal da Nova. Estamos chegando com os nossos destaques desta quarta-feira. Mulheres saem ilesas após acidente. Mulher fica ferida após acidente e o irmão não se feriu. Daqui a pouco, o Celso e Falcão, vocês dois sabem onde está a bicicleta de Carlinhos? Ele disse que não sabe onde deixou. Tá procurando, fala que foi roubada. Olha, Carlinhos vai falar daqui a pouco aqui no Jornal da Nova. Lá vem mais uma história. 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É com vocês, meninos. Eu volto já.
0: Está no ar o seu programa.

0: legal, minha gente. Estamos com 12 horas e 7 minutos, 12 e 7. Aquele abraço, cidade, alô, região, você ligado na Nova. Olá, comunidade, é você que interage, é você que está com a gente nos mais distantes pontos da região, desde você que se liga. Aí na região da Fazenda do Povo, amigos ligados também na Iracema. O pessoal que se liga também aí na Oceania. O pessoal ligadinho. Aí na região da Fazenda do Povo, você na Horta Comunitária, aquele povo que se liga com a gente também. Aí dentro das roças, bandeirando cacau, você que está correndo atrás do animal que sumiu e você está procurando aí no pasto, o pessoal ligado também com a gente na Sempre Viva, o pessoal sintonizado na Fazenda Coroa Verde, a você que está ligadinho com a gente em Piauí de Ponta a Ponta, na Aparecida Pau d'Arco, a você ligadinho no bairro 2 de dezembro, alô povo amigo que sintoniza na Rua do Sapo, aquele abraço comunidade querida da Rua Vicente Júlio Aragão, aos amigos sintonizados também com a gente, aí na região da Beira Rio, você do HGI, amigos do Japumirim, pessoal da Praça da Bíblia, a você que vai subindo o Edvaldo Santiago para almoçar, chegando em casa encontrou esse gostoso almoço com carne de búfalo de panela, carne de panela confeito com carne de búfalo, a batata, a cenoura e mais aquele arroz coladinho, bem molhado, junto com o mangalô. Bom apetite, ouvinte amigo, diga Falcão, boa tarde.
1: Fala, Celso, um grande abraço, boa tarde pra você, boa tarde pra todos. Deu um revertério num tempo aí, né?
0: Tá vendo de novo,
1: tá um friozinho, rapaz. Aí.
0: Tá diferente, não tá?
1: Anteontem,
0: então, ontem. Não pode ter terremoto, né?
1: Não, será que vai ter aqui? Não. Mas o terremoto é complicado pras grandes cidades, né? As grandes metrópoles, por conta dos prédios. Até que aqui no interior, mas quer dizer.
0: Tudo quanto é canto.
1: Algumas cidades,
0: tudo,
1: né?
0: Quanto é canto.
1: Mas quando tem o prédio, você
0: tem
1: tá
0: lugar
1: no prédio.
0: Que tem casa de dois andares, rapaz.
1: É, mas assim, quando tem aqueles prédios altos, né? Realmente é bastante complicado. Até agora, terremoto no Brasil dá, a terra treme devagarzinho. Mas é igualmente na Colômbia, na Venezuela, viu, e dentre rapaz. Outros. Entre outros
0: cada
1: países.
0: Cada cena aí. Feia, viu?
1: Rapaz, vou te falar, viu? É triste de cortar o coração de ver aquilo ali.
0: Agradecer pessoas... a Deus não ter aquilo,
1: viu? Agradecer?
0: A Deus não ter aquilo no Brasil, né?
1: E as pessoas de lá, então?
0: É verdade.
1: Não, me responda. Aqui a gente agrega que não tem. E as pessoas de lá, dos países que vem tendo? E aí, coisa que a gente não entende, né? Mas o cardápio de hoje, carne de búfalo, eu não sei onde vai encontrar, porque...
0: Tem que fazer o pedido.
1: Quase que não tá tendo búfalo. Não, porque tem quase que não tá tendo búfalo na região. Quando eu olho ali na... O IBGE disponibiliza, né? Disponibiliza a quantidade de animais que tem em Piauí e também em Itajubá, na região toda aqui, a gente tem como olhar. E quando você vai olhar a quantidade de búfalo, meu amigo, é bem pequena, quase que não vai achar. Tem uns bichos feios desse ali, do outro lado do rio ali, ó, na fazenda... Ah, rapaz, esqueci o nome da fazenda. A fazenda de Espartago, né?
0: Espartago.
1: Ali tem um bicho feio daquele ali.
0: Você falar com o Espartago, ele consegue a carne de búfalo.
1: Ali é um bicho feio bem encaretado.
0: É, né? Só falar com o Espartago.
1: Agora a carne é dura, né, não, rapaz? Aí haja fogo, e aí vai gastar mais
0: nada de
1: gás.
0: Dura, vem você. Eu tô falando carne de panela é feita onde? Na panela de pressão.
1: Não, mas aí...
0: Onde é que a carne fica dura na panela de pressão,
1: carne
0: rapaz?
1: Não, carne de panela fica dura, porque... Meu amigo Miquel já mandou mensagem aqui de que essa carne não presta.
0: Não presta
1: que não
0: quê,
1: pega
0: rapaz?
1: Sabor, que não pega tempero.
0: Miquel nunca comeu carne de búfalo, rapaz.
1: Mas ele tem manha.
0: Nunca comeu carne de búfalo.
1: Qualquer gente, uma carninha de búfalo assim.
0: É gostoso demais, rapaz. O búfalo é forte e a carne dele é forte.
1: Ah, é?
0: É, o bicho é forte. Forte mesmo. Carne
1: então,
0: de búfalo.
1: Então, aí tem o búfalo é forte e a pessoa come e fica forte.
0: Fica forte.
1: Pronto. O búfalo tem a cara feia. O búfalo tem a cara feia e a pessoa também fica feia?
0: Não,
1: tem nada a ver com a coisa.
0: Aí é outra história.
1: Tem nada a ver com a coisa.
0: Eu digo que ele é forte porque a carne dele é uma carne maciça, aquele uma bicho, carne. Né?
1: Aquele bicho que rende. Diz que é valente, o leão vem lá e pega ele.
0: Pega ele, né?
1: Agora sim. Se tiver unido, meu amigo, aí eles matam o leão.
0: Ele mata.
1: Mas eu vou comer essa carne velha. A
0: carne velha é o quê? Como é que fala assim do almoço, rapaz?
1: É, tomar uma carne do búfalo. Porque o búfalo tem uma banha de lama, fica lá na lama.
0: Ah, mas ele na hora que vai cozinhar, ele não tá com a lama.
1: Não, eu vou comer.
0: É claro, você, rapaz.
1: Nunca comi não, mas é difícil.
0: É isso, rapaz.
1: Você não vai encontrar carne de búfalo aqui, ó. Você vai ali no centro comercial, José Manuel Fernandes, você não vai encontrar carne de búfalo. Você vai na batedora ali, ó, e você não vai encontrar carne de búfalo. Eu quero ver onde é que vai encontrar esse búfalo, viu? Quero ver, mas o pessoal não fala búfalo, não. O pessoal fala boi bufa. É, o pessoal, rapaz, o boi bufa. Eu tinha medo daquele bicho, viu? Tá doido. E é difícil de matar, viu? O pessoal matava com corte do machado, de cortar o coração. Nunca faria isso na minha vida. Matava com corte do machado. Quando tinha o matador aí no Japumirim? Ali era matador mesmo, não era batedor, não. Era matador mesmo. Matava com corte do machado, que era triste. Mas eu vou comer.
0: Olha, estamos com 12 horas e 12 minutos. Vamos procurando aqui a informação, mas daqui a pouco trazer a você. A mulher que engasgou com um pedaço de carne lá em Jiqué e morreu. E já é a terceira vítima, só essa semana, viu? Só essa semana já é a terceira vítima desses engasgos na Bahia. Tá perigoso, atenção, você que tá mastigando com pressa. Daqui a pouco a gente traz aí mais informações. Tem gente que assim, não mastiga direito não, engole de qualquer jeito. Engole de qualquer jeito, embora, que eu tenho que trabalhar, embora. E nem, não quer nem saber. Dá duas mastigadas, engole de qualquer jeito. Você é assim também, é, Falcão?
1: Rapaz, eu não posso mentir não, né? Porque
0: eu faço
1: mentira,
0: isso não.
1: Mentira não, rapaz, vem de Jeová não, né?
0: Faço isso não.
1: Eu já como com a águazinha, um líquido.
0: Pode descer mais rápido?
1: Não, porque aí na hora que você, né? Aí você pega e empurra com a águazinha. Não vou mentir pra você. Eu como rápido mesmo, realmente eu como rápido.
0: Tem que ter cuidado, Falcão.
1: Agora, não, ei,
0: a mulher morreu.
1: Não, vou lhe falar uma coisa. Não é que você tá comendo rápido, não. Você não engasga, não é por isso, não. É porque o alimento, na hora de descer, ele pega uma outra trajetória. Tem uma outra trajetória, né, que passa e ali fica engasgado. Se não tiver ninguém que saiba fazer a manobra ali, a pessoa vai morrer. Se a pessoa estiver sozinha, a possibilidade é grande.
0: É grande.
1: Da pessoa morrer. Mas não quer dizer que a pessoa está comendo ligeiro que vai engasgar.
0: Mas
1: O rapaz que estava comendo beiju não estava comendo ligeiro. Como você vai comer um beiju ligeiro? Ele não vai comer.
0: Mas a maioria das vezes é porque não está comendo assim tranquilo, mastigando devagarzinho, né?
1: Existe uma passagem.
0: Agonia, sim.
1: Existe uma passagem, acho que na garganta, que acho que é diafragma, parece. E esse diafragma, ele fecha e abre. E a pessoa comeu e o diafragma abriu e esse alimento adentrou ali e aí então.
0: Impediu a respiração.
1: Impediu a respiração. Então, se a pessoa tivesse, a pessoa se afoba. Porque ficar sem respirar, meu amigo, é realmente complicado.
0: Não tem esse que aguenta.
1: Não, né? Você vai aguentar alguns minutos, poucos minutos. Né? Poucos minutos.
0: E para
1: você, começar a agir. Você mesmo tem que procurar agir. Fazer a manobra certa ali, né? Para tentar salvar a sua vida. E se tiver alguém que sabe fazer a manobra, a possibilidade é grande dessa pessoa expelir o alimento ali e a pessoa retornar. Ficar de boa.
0: Olha, 12 horas e 14 minutos, programa Jornal da Nova. 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Fale com José Carlos e Dona Glória. 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Eu falei Colégio Aprovado. 12 horas e 15 minutos. Eu vou um intervalozinho, é jogo rápido, viu? Vapt-vupt. E eu volto já já com mais informações aqui no programa Jornal da Nova.

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0: Ok, minha gente, 12 horas e 21 minutos. Daqui a pouco eu trago informações também a respeito da paralisação de 24 horas que o Sindicato dos Empregados em Estabelecimentos Bancários de Jequié e Piauí estão avisando, estão alertando. Todas as instituições financeiras públicas e privadas, usuários de serviços e população em geral, olha, os bancários que estão filiados à categoria, ou seja, praticamente todos, né, realizaram uma assembleia geral extraordinária anteontem e deliberaram pela paralisação de suas atividades por 24 horas no próximo dia 20 de agosto, ou seja, amanhã. Portanto, amanhã os bancos, quem precisar do atendimento dentro da agência, não vai encontrar nenhum bancário disponível a atender, porque estarão aderindo à paralisação de 24 horas. Profissão de bancário já foi bom, né, Falcão? Teve um tempo que...
1: Antigamente, rapaz, minha filha namora com um
0: funcionário bancário,
1: do Banco do Brasil. Rapaz, aquilo é uma satisfação e tanta, né, rapaz? Uma vez o cara falou, chegou pra namorar com a filha de um granfino, não, trabalha no banco, aquele negócio todo. E aí pronto, a minha filha tá namorando com um funcionário do Banco do Brasil. Aí vou passar lá pra ver, quando chegar lá.
0: Mudou muito.
1: Aí quando chega lá pra ver, o cara sabe o que era? Segurança.
0: Ah, mas também, de qualquer maneira, tá
1: cara,
0: com
1: a vida. Segurança.
0: Tá com a vida arrumada.
1: Era segurança.
0: Tem plano de saúde,
1: mas
0: tem
1: ficar, várias refeições. Mas a família ficou desapontada, meu amigo, porque pensou que o cara tava lá dentro, né, lá no ar-condicionado, aquele negócio todo. Pensou, não, mas eu lhe falei que trabalha no banco, e trabalha aqui no banco, tá correto mesmo, né?
0: Ele não mentiu.
1: Mas hoje em dia...
0: Ele não mentiu.
1: Hoje em dia já não é mais assim privilégio, aquele privilégio financeiro, principalmente, trabalhar no banco, né? E também já deu muita dor de cabeça esse negócio de trabalhar no banco, essa parte financeira. Né? Falar em banco... Você lembra do final da década de 80 aqui em Piauí?
0: Sim.
1: Aquele assalto naquele banco ali,
0: sim,
1: meu amigo.
0: Banco do Brasil.
1: É, Banco do Brasil.
0: Foi notícia nacional.
1: Mas só que o rapaz
0: passou
1: falou
0: até no Jornal
1: Ipiau,
0: Nacional.
1: Falou Ipiau.
0: Ipiau.
1: Foi Chapelin.
0: Sérgio Chapelin.
1: Falou Ipiau, meu Deus.
0: Morreu uma pessoa naquela ocasião, não foi?
1: Não, mais, morreu mais.
0: Morreu mais de um?
1: Morreu um policial, morreu um senhor.
0: Foi olhar.
1: Um senhor que estava olhando da esquina.
0: Ali onde era a tabacaria, cara, naquela época.
1: Era, um rapaz deu um tiro. Diz que morreram duas pessoas. Policial Plácido. Policial, não, morreu um bandido, morreu um policial e morreu um senhor. O senhor que botou o rosto, o cara deu um tiro na testa. E Plácido, policial, ele levou um tiro de escopeta. Plácido já faleceu, né? Levou um tiro de escopeta, mas foi realmente um terror. Foi em 89, eu lembro perfeitamente.
0: E ainda tem isso, né?
1: Eu era buchudo ali, né?
0: O bancário ainda tem que passar por essas coisas, né, rapaz?
1: Ah, pai, teve outro também, só que o outro... Nessa mesma agência. Os bandidos agiram mais com a inteligência, né? Foram pra casa do gerente, passaram a noite por lá, né? E no outro dia de manhã, amanheceu, o gerente teve que vir, aquele negócio todo, né? Como se nada tivesse acontecido, porque os meninos do mal estavam com a família. Então, assim, teve que, né, revelar o segredo do cofre, né? Então, realmente. Agora, antes teve muito, né? Hoje você quase que não vê mais esse tipo de ação, né? Ainda vê eles pegando o carro forte, detonando o carro forte. Mas assim, assalta banco dessa prática de antigamente, você já quase que não vê mais.
0: Eu acho que tiraram de circulação um bocado, né, que era especialista nisso.
1: Não, eu acho não, eu acho que o criminoso, ele se profissionalizou mais, ele age mais com inteligência, ou seja, de repente ele sequestra o gerente e aí já começa a trabalhar, não age mais dessa maneira brutal. É,
0: agora, Piauí não teve agência explodida, essas coisas, que foi uma moda a um certo momento aí. Vários municípios da Bahia. Teve município que ficou sem agência bancária, porque estouraram tudo, né?
1: Ó, é isso. Mas aqui, na mineradora, você sabe que teve um caixa explodido. Na mineradora, foi. Você lembra também? Na mineradora, eles jogaram Miguelito ainda nas estradas aí pra dificultar a perseguição, mas também teve. Não sei se você se lembra.
0: Foi mesmo.
1: E ali deu em nada, né? Não deu em nada. Interessante que os caras sabem até quando o caixa tem dinheiro, né? Interessante.
0: Como é que eles sabem?
1: Não, né? Porque tem bola de cristal. Joga
0: alguém
1: bola de cristal.
0: Passa a fita.
1: Não, é bola de cristal.
0: Alguém
1: não.
0: Passou a fita.
1: Meu amigo, tu nunca viu falar negócio de bola de cristal? Olha, de tal dia, tá cheio. É. Aquele negócio. Não, pai.
0: Alguém tá falando, meu amigo.
1: Eu acho que não. Acho que é bola de cristal mesmo, né?
0: Olha, estamos com 12 horas e 25 minutos. Deixa eu passar aqui pra ouvir o povo. Dona, quem é essa senhora que tá falando?
1: Evonilde.
0: Evonilde.
1: É, rapaz. Ela tá precisando tirar os documentos. Só que não tem como tirar os documentos.
0: Por quê?
1: Ela é cadeirante.
0: É cadeirante, né?
1: Cadeirante.
0: Fala aí, dona Evonilde, o que foi que houve? Boa tarde.
2: Boa tarde, Celso. tudo bem? Meu nome é Evonilde Barreto Pina e eu tenho mais de 3 meses tentando fazer minha identidade, mas por conta da falta do elevador que está quebrado e eu não tenho condições físicas de subir a escada, certo? Aí eu estou empatada. Já me pediram para fazer a foto, eu fiz a foto, na hora disse que não serve mais, tem que ser tudo digitalizado, e eu estou em falta do meu documento por causa da ausência do serviço do elevador. E creio que não só eu, porque um dos dias que eu estive lá, tinha várias pessoas com problema também, não só para a identidade, como para outros setores do SAC. Na minha opinião, o SAC deveria estar no lugar de acessibilidade, e não assim. Me ajude, por favor, Celso.
0: Olha, essa questão do SAC ter a acessibilidade é meio difícil, porque ali é segundo andar, né, Falcão?
1: Mas tem um elevador. Ela falou que tem um elevador, porém o elevador tá quebrado. O elevador tá quebrado. Então, se tá quebrado, teria que providenciar o mais rápido possível. E outra coisa, Celso, né, se não tem acessibilidade, deveria ter um pico de respeito para as pessoas que não podem caminhar para chegar até lá em cima. É preciso ter acessibilidade, tem que ter acessibilidade. E essas pessoas, o que é que vão fazer, Celso? Para tirar os documentos? Vai necessitar de 2 pessoas para levar essa pessoa a ter o saque lá em cima? Não, meu amigo, se está quebrado, tem que consertar, chama a atenção dos vereadores, de prefeitura. A gente sabe que é um órgão do Estado, mas que tem uma ligação com o município, você sabe muito bem. Afinal de contas, os funcionários são daqui. Então, os políticos realmente têm que chamar a atenção do Estado para que esse problema seja resolvido.
0: Até porque o saque é para todos, para quem anda com as próprias pernas, para quem está na cadeira de rodas, para quem está caminhando com a ajuda de familiares, mas todos têm que ter acesso aos órgãos públicos, isso está previsto inclusive em lei. Olha, 12h28, eu vou a um breve intervalo aqui para os nossos anunciantes, eu volto já já com mais Jornal da Nova no seu rádio.

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0: Ok, gente, 12:30, 12:30, aquele abraço, cidade, alô, região, olha o povo participando, olha o povo com a gente aí no rádio, olha o Cabeça, ele é o cabeça do esquema, fala Cabeça, boa tarde.
1: Bom dia, Celso, bom dia, Focão, bom dia a todos da Nova FM. Meu cardápio hoje é Mangalô, com ovo frito e acebolado, tudo de bom. E seu cardápio eu vou, viu, Celso? Muito bom também. Antônio Esporte tá mandando um abraço, ele falou que também vai no cardápio.
0: Esse cardápio aí, só Falcão que ainda ficou assim meio com dúvida,
2: vamos
0: né?
2: Falar uma coisa, você para com essas coisas de negócio de cabeça do esquema que... Ai, ai,
0: mas rapaz. É o esquema da cozinha, rapaz.
2: Ah, porque fala negócio de esquema...
0: Porque é ele que realiza. Aí o ovo frito.
2: Oxe, que é um ovo diferente aí,
0: diferente, né? Eu acho que ele fritou dois, né? Ah, e formou esse bifão de ovo. Rapaz,
2: ficou um negócio bacana.
0: Muito bacana, né?
2: Ah, mas sabe o que é isso?
0: O mangalozão por cima.
2: Sabe o que é isso? Ah, porque não é ele que vai comer isso, não. É restaurante lá, meu amigo.
0: Rapaz.
2: É restaurante, não quer dizer que ele vai comer, não.
0: Ele tem a senha, viu?
2: Ah, pra cabeça tem, vou te falar.
0: O cara tem a manha de fazer mesmo.
2: O que tem de cabeça tem as manhas, né?
0: Tem as manhas.
2: Aí, ele tá dizendo, vai dizer aí que não é... Que é o almoço dele mesmo aí, ó.
0: Aí
2: tá
0: é
2: vendo você?
0: Um esperto, né?
2: Vou falar de cabeça, olha aí, ó.
0: Liga aí, cabeça.
1: Esse aqui é um almoço especial. Esse aqui foi a mamãe que fez esse mangalô. Aqui é o ovo acebolado mexido com cebola.
2: Eita. Ah, foi mamãe. Tá, rapaz, privilégio pra quem tem mãe, né, rapaz?
0: Privilégio, dê valor, não, cabeça. Dê valor.
2: É um dos maiores golpes. É você perder sua mãe, viu? Perder o pai também, porque tem pai, isso. Né? Porque tem pai também que é pai, isso. A gente sabe disso.
0: Na realidade, mas a pessoa na vida perde tudo, falar, né? Né, perde tudo, tudo, tudo, tudo. Se você for analisar assim, até a casa que você tá morando, alguém algum dia vai morar e você nem conhece quem é a pessoa.
2: A casa não tem nada, a casa você vai perder, eu tô falando
0: a casa, os familiares,
2: não.
0: Você vai perdendo tudo. No final, você perde até o seu nome.
2: Você perde até o seu nome,
0: que aí as pessoas nem lembram mais quem foi. Fulano.
2: Chega a hora que você tem a terceira morte, né? Que você morre e ninguém lembra mais de você. Ninguém mais.
0: Você lembra quem era o seu tataravô?
2: Quem me chega
0: o seu trisavô?
2: Oh, meu Deus, esse povo já passou por aqui.
0: Já passou por aqui, teve uma vida, amou, brincou, sorriu, chorou. Mas hoje não tem nenhuma lembrança de quem é.
2: Verdade.
0: Né? Falar nisso, a lembrança que fica hoje são de duas grandes atrizes, né? A Laura Cardoso e a Glória Menezes, que partiram no mesmo dia. Há quem diga que não existe,
2: rapaz,
0: a coincidência, que tudo vem por um plano de Deus. Então, nesse caso aí, realmente, parece que foi marcado esse encontro, né? Porque a Laura Cardoso morreu de madrugada e no mesmo dia, na parte da tarde, morreu a Glória Menezes, duas grandes damas da TV brasileira, né, Falcão?
2: Rapaz.
0: A Glória Menezes, esposa do saudoso Tarcísio Meira.
2: Será que é coincidência?
0: Cara, coincidência não existe, né?
2: Rapaz.
0: Porque a pessoa que admite a coincidência, então Deus não tem a participação, né?
2: Correto.
0: Não tem a participação, não é isso? Então, precisamos aí, antes de tudo, render homenagem a essas duas grandes atrizes que nos deixaram para entrar para a eternidade. A Laura Cardoso, aos 97, e Glória Menezes, aos 91 anos de idade. 12:33.

0: Ok, minha gente, 12 horas e 34 minutos, 12h34. Vamos chamando ele, Joelson Passos, passo a passo com você.
1: De Celso, boa tarde, Falcão, boa tarde, ouvinte da Nova. Quarta-feira, Celso, hoje é meio semana, assim dizia meu pai, e hoje tem loteria federal, viu? Hoje é aniversário, sabe de quem, Celso? De Tácito. Tácito é o neto de Abelardo Lopes, o filho do meu amigo Tatá, e tá ouvindo a emissora, viu? Dona Pemo, lá em Maria Viúva, tá ligada também, viu? Laílson, esse é um amigo de Beto, da Leão de Judá. Rosânia, popular Rose Magalhães, Rogerão aí na Baixada, Wilma Reis na Feirinha. Hoje é aniversário de Tayane, essa é a filha da minha amiga Joelma e Nengo do Requeijão no centro de abastecimento. Hoje é aniversário de Luma, a filha de Edeúde aí da Casa Mais Fácil, Juvino Sanfoneiro, Lulinha Pescador, não é Lulinha filho de Lula não, viu? É o pescador, Celso. José Davi na Oficina São Luís. Hoje é aniversário de Antônio Moreira, esse é o neto de Ieda e meu amigo Dinho. Hoje é aniversário de Jurandir de Souza, tá lá na rodoviária de Itacaré ouvindo via internet. Beatriz, que é a filha de Zeca Pedreiro, tá na Rua da Banca. João PDS Açougueiro e Humberto Ceará, meu amigo Humberto Ceará, que conserta a TV aí no Bairro Novo. Um abraço, Celso, boa tarde, Falcão, boa tarde, ouvintes da Nova. Sempre é uma alegria participar dos seus trabalhos. Tô na cidade de Carpina. Quente não, Celso, tá se amostrando. O bicho pegou hoje aqui.
0: Rapaz, nós estamos no inverno, hein?
2: E aqui na marca tá bom.
0: Carpina, que quando chega o verão, o pessoal se esconde debaixo da terra.
2: Joel, tu vai estar por aqui, viu? Acho que sábado eu vou passar lá pra tomar um café.
0: Ô, Joel, tem cuidado com esse sol quente, meu irmão. Você já teve na situação.
2: Mas ele tem um chapéu veramar, meu amigo. Ele tem um chapéuzão veramar, né? E aí ele vai estar de boa. E sábado ele já vai estar aqui já.
0: Então, beleza.
2: Vai estar por aqui e vou lá tomar um cafezinho com ele, meu amigo.
0: Qual foi o caso do Evanildo que ela falou aí?
2: Só uma correçãozinha. Dona Evanildo, ela não é cadeirante, como assim eu falei, né? Ela apenas tem dificuldade de acesso ali, dificuldade, né? Para se locomover. Então, precisa do elevador, tá bom? Então, feita a correção aí.
0: Muito bem. Olha, 12 horas e 36 minutos, programa Jornal da Nova. Passa aí o áudio de Lília. Diga, Lília, do bairro Constância.
3: Boa tarde, meus irmãos. Gente, esse cardápio de hoje tá um ouro. A carne de búfalo é muito boa, forte, saborosa. Uma época tava vendendo queijo de búfalo aí no mercado ali do Sapo. Era muito bom, mas é muito bom aí. Esse cardápio de hoje tá o filé. Ah, se eu achasse um pedaço de carne aqui, dessa carne aqui agora. Muito bom, muito bom. Leite, então, de vaca búfala. Nossa, é uma delícia aquele leite grosso, bonzão.
0: Muito bem, tá vendo esse leite de búfalo? É até meio amarelado, né, Falcão? De tanta gordura que tem.
2: Dizem que é forte. Eu daria tudo pra comer um cambreche. Cambreche de leite de búfala, né? Um cambrechezinho pra ficar forte, nunca mais. A geração de hoje não sabe o que é isso, não. Eu acho que hoje eu não teria coragem de comer o cambreche também, não, viu? Já comi, mas hoje, tirar direto das tetas da vaca ali, vou nada.
0: Por que não, pai?
2: Rapaz, acho que hoje não foi. Não, acho que hoje não. Só se fosse na fazenda Belonil, do meu amigo Levi. Aí eu poderia.
0: Mas aí tem que dormir lá pra pegar de manhã cedo, porque a vaca só libera o leite 5 horas da manhã.
2: É, e eu acordo que horas? E eu acordo que horas?
0: Mas tem que dormir lá, né?
2: Não, meu amigo, eu acordo 4 horas.
0: Já vai direto.
2: Não, meu amigo, eu acordo 4 horas, ela evita no qual 5 horas.
0: Ah,
2: você fazendo a bela noite pertinho ali.
0: Você tem que ir com ele também pra a vaca não dar o
2: estranhar,
0: curso.
2: Pra não estranhar também,
0: pra não
2: né?
0: Dar o curso.
2: Eu já fui vaqueiro já, mas tirei leite já. Tá pensando o quê?
0: Você tem coragem mesmo, bebê?
2: Eu tenho coragem de tirar o leite ainda.
0: E o cabrecho, você toma?
2: Rapaz.
0: Toma o cabrecho?
2: Acho que não, viu? Se for lá na Fena Belonil, eu tomo.
0: Na Belonil, sim, porque o peito da vaca toma até banho a vaca.
2: Leve antes da banho na vaca,
0: banho,
2: né?
0: Isso.
2: Seca a vaca pra entrar no quarto de boa. Leve tem o maior cuidado.
0: Que beleza, hein?
2: Leve falou, ó, que criou um bezerrinho, a coisa mais linda do mundo, e criou e tomou conta do bezerro. Pegou a miséria com todo mundo, mas chegou a hora que tava aquele que fez.
0: Hã?
2: Teve que vender pra matar.
0: Nada.
2: Ele falou que cortou o coração dele.
0: Meu Deus do céu, por que ele não pode deixar o coração dele lá com ele, o boi, rapaz?
2: É, rapaz, teve que vender pra matar. Que chega a hora, né? Que aí,
0: não.
2: Você tá chegando na idade, aí tem que vender. Aí,
0: errado ele.
2: Ele falou que cortou o coração dele.
0: Errado ele.
2: Vendeu aí, sabe o que aconteceu?
0: Hã?
2: Picou o machado na cabeça.
0: Não.
2: Era tipo da família, assim.
0: Errado. Olha, tinha uma pessoa aqui, vou até falar, minha avó. Ela contava que o pai dela era magarefe, né? E criou uma vaca que, com essa vaca, alimentou todos os irmãos dela, né? E beberam esse leite aí até a vaca chegar na idade. E o pai dela vendeu essa vaca. Aí mataram, né? Mas não é que de noite o homem sonhou que a vaca chegou pra ele falando assim: lhe alimentei seus filhos a vida toda, depois você me dá esse pagamento, muito obrigado. Na minha velhice, você fazer isso. Ó, Já viu a pensão
2: nisso? Mas é desse jeito mesmo,
0: rapaz,
2: né?
0: Rapaz, esse homem nunca mais quis matar vaca, largou a profissão de bagageiro.
2: Levi criou o bezerro.
0: Criou,
2: o
0: carinho. Rapaz. Mas faz isso, Levi. Rapaz, o bezerro.
2: Tinha o bezerro que disse que o bezerro ia, quando o Levi demorava de sair de dentro de casa, o bezerro ia pra lá, pra porta ali, ia esperar ele. E aí teve uma hora que ele
0: disse
2: que vendeu com o coração partido.
0: Sangue frio.
2: Ele fala, no, eu fiz um vídeo lá que eu fui na Fazenda Belonil, ele ainda fala ainda desse bezerro. Ainda fala desse bezerro que vendeu com o coração partido, mas vendeu, né? Aí pronto.
0: Ele não vendia, não, deixava.
2: Mas vai ficando velho, minha amiga. Acabou então, o bicho infarta aí.
0: Não, não, não pode fazer isso, não. Ó,
2: já fez.
0: 12h39. Quem é que tá passando aqui? Luiz Marques mandou um recado. Boa tarde. Cardápio top demais. Hoje eu vou no cardápio. O povo tudo agora vai começar a procurar essa carne de búfalo, viu? Pode também encomendar na internet, né, Falcão? Hoje tudo
2: já. Você não, você não. Acho que conversando com o menino aqui.
0: Com o Espartaco.
2: Não, acho que o açougueiro aqui, rapaz, ele deve arrumar, não sei não. Mas deve ter uma carne. Não é. Uma coisa assim bem fácil, mas deve ter. De vez em quando, uma carninha de búfalo,
0: né?
2: Deve ter.
0: Rapaz, e forte, né, rapaz? O bicho é como é que fala? Meio assim, feio, né?
2: Meio? Tu é tu. Aquele foi mal feito, viu, menino? Aquele é a mistura de...
0: Agora...
2: É a mistura de gnu. É a mistura de gnu com outra coisa ali, viu?
0: Na ilha de Marajó.
2: Lá tem.
0: Os policiais, eles andam em cima do búfalo.
2: Ah, aquele bicho é lerdo. O búfalo é lerdo.
0: Porque é muito lugar de pântano, né? O carro não entra, a canoa fica enganchada nos matos, então eles entram com o búfalo, e o policial montado no búfalo. É uma cena muito bonita,
2: inclusive. Viagem ver a lenda, pra montar num búfalo, Deus é mais.
0: Olha, eu fiquei sabendo aqui um negócio lá em Jequié, rapaz, tô falando em comida, lembrar aqui, porque no começo do programa eu lembrei que já são 3 os casos de pessoa que morreram engasgada na Bahia só essa semana. O que é isso? O povo tá comendo com pressa, o povo tá agoniado, tá engolindo de qualquer jeito, não tá mastigando os alimentos. Uma idosa de 66 anos morreu após se engasgar com um pedaço de carne durante um almoço com familiares. O fato ocorreu segunda-feira agora em Jequié. O sepultamento de Maria Nilda aconteceu ontem à tarde. Esse foi o terceiro caso de óbito por engasgo na Bahia esta semana. Domingo, um homem morreu após se engasgar ao comer um beiju lá em Conceição do Coité. No mesmo dia, uma bebê de 20 dias morreu dentro de uma residência no bairro Campo Limpo, em Feira de Santana, após se amamentar. Mas aqui já é outro caso, né? Ela engasgou com leite. Isso acontece muito com um bebê recém-nascido que não tem ainda, né, a mamada firme, né? Então a equipe médica realizou manobras de reanimação durante 24 minutos, mas Maria Nilda não resistiu. A ambulância do SAMU foi acionada. Ao chegar ao local, a idosa apresentava sinais de asfixia, estava toda roxa nas extremidades do corpo. O velório aconteceu na Igreja Adventista do Sétimo Dia de Jequié, localizada no bairro do Jequiezinho. Cuidado, gente, cuidado. A comida não vai fugir do prato, não. Vocês vão devagar, porque 3 casos já mostram que está tendo uma tendência a acontecer esse tipo de coisa. 12h42, vamos lá, Dedéu do Quiosque, mandando aqui o recado. Ó, rapaz.
2: Dedéu não manda o recado,
0: ele manda a foto, que foi antes dele fazer o prato, né?
2: Isso aqui é o quê? Machifofó?
0: Machifofó com...
2: Mangalô.
0: O mangalô dentro do saco ainda, só tinha cozinhado a abóbora, né?
2: Rapaz, essa rede aqui tem tempo que eu vi, ó. Tá vendo essa rede aqui? Tem tempo que eu vi essa rede, aquela rede amarela. Tem vermelha também, né?
0: Isso.
2: Tem tempo que
0: isso
2: eu vi.
0: Isso vem daquele pessoal do Ceará que traz, né?
2: Rapaz,
0: olha, tá vendo? Que legal, rapaz. É. Muito bem.
2: Ele não manda áudio, não. Só
0: você foto, sabe, né? Se essa foto é dele ou se é de outra pessoa?
2: Não sei, não. Eu acho que não é, não. Porque mangalô tá difícil.
0: Tá difícil. 12h43, eu vou intervalozinho, jogo rápido. Já eu volto com a reportagem de Dig Moral, com a participação do repórter Del Santos. Tudo isso e muito mais. Daqui a pouco vou estar conversando também com o representante do Sindicato dos Bancários, o Celso Argolo, meu xará. Ele vai falar aqui a respeito dessa paralisação depois do intervalo comercial.

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0: Tá legal, gente. Olha, 12 horas e 48 minutos. Programa Jornal da Nova. Vamos conversando com o povo. Vamos falando com a comunidade. Cadê a Ana Rita? Ela quer falar, é? Diga aí, Ana Rita. Boa tarde.
1: Bom dia, meninos. Bom dia, Nova. Bom dia, Celso. Bom dia, Falco. Hoje, Falco é uma figura, viu? Agora, Celso, eu nunca comi também, não, viu? Mas se eu achar, eu quero ir caro pra ver se presta, né? Eu nunca comi também, não. E a fazenda de Dr. Esparta, se eu não me engano, eu acho que é Diamantina. Porque meu pai trabalhou ali. Tem duas fazendas, né? Uma, a Brasil e a Diamantina. Agora não sei qual é a Diamantina, se é do outro lado do rio ou se é atrás de cá. Sei que é duas. Meu pai trabalhou nas duas ali. Meu pai deu muita comida para esses gados aí, na exposição. Trabalhou muito para esse parque aí, viu?
0: Mas eu tenho o telefone de Espartaco, eu vou ligar para ele. Ô, Espartaco, como é que faz para a gente comprar um quilo de carne de búfalo? Né? Porque, de repente, aí ele vai dar a dica direitinho, né? Pessoa

0: que quiser, pode ligar até para ele, para comprar a carne de búfalo e o leite também, né? E o leite, que é importante a carne do búfalo ter o tratamento, né? Mas ela é uma carne boa, uma carne mais gorda. Deixa eu ver aqui quem tá querendo falar com a gente. Ó, 12 horas e 49 minutos. Daqui a pouco eu converso com o repórter Diego Moral, o repórter Del Santos. Eles vão trazer informações aí pra gente da região, as coisas que têm acontecido. Né? Teve um acidente na estrada de Itajubá, foi, Falcão? Ontem, foi?
1: Teve um acidente, viu? Graças a Deus que não teve danos na vida de ninguém, porque o impacto foi forte, mas o carro acionou o airbag, né? E com certeza também as pessoas estavam com o cinto de segurança e graças a Deus não aconteceu a pior. O pior, teve perca total, ou seja, teve perca materiais, talvez até perca total, mas a vida foi preservada, graças a Deus.
0: É, agora a pessoa estava usando equipamento de segurança?
1: Rapaz, provavelmente o cinto, né? Porque quando você não usa o cinto, qualquer impacto você vai para frente do carro ali, né? Então assim, a pessoa com cinto, o airbag também é acionado e automaticamente acabou protegendo as pessoas que estavam no carro, né? De qualquer jeito machuca, a gente sabe que machuca aquele impacto ali, você vai pra coisa,
0: tem um, acontece um negócio desse, tem que fazer o exame, ver como é que tá, né?
1: Que pode é machucar, o melhor, né? É o melhor, viu? É
0: o pessoal vê, nem sente, mas teve um negócio.
1: Não sei se você viu o vídeo aí da mulher, da menina que morreu, o carro bateu nela, ela caiu, aí o cara do carro parou e veio cá, aquele negócio, depois viu ela levantar, o cara foi pro carro, pegou, entrou.
0: Achou que tava de boa.
1: Aí a mulher levantou, ninguém levantou a moto dela, ela levantou a bis dela, levantou, botou o capacete, sentou na bis, morreu sentada na bis. Não sei se você viu. Morreu sentada na bis. Sabe por quê? Ela levou uma pancada na cabeça. Então, naquele momento, ela para ficar parada ali, né?
0: Não
1: ficar
0: pode
1: parada.
0: Se mexer. É por isso ela... que quando tem o acidente, a pessoa é imobilizada antes de ir na maca, para não ter nada, né?
1: Ela acabou fazendo um esforço, porque naquele momento o corpo precisava era de repouso, para o corpo tentar recuperar. E a menina morreu sentada na moto.
0: Ó, para aí, rapaz, como é, tá vendo? Ó, 12 horas e 51 minutos. 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Quem é que tá aí, Falcão, querendo falar?
1: Rapaz, tu não sabe também, não sei não, porque o pessoal não fala nada, não
0: só
1: tem
0: só vai
1: não.
0: Mandar a foto.
1: Tem
0: um áudio aí.
1: Tá vendo aqui? Vou
0: ver quem é essa pessoa. Vamos fala ver, aí, irmão.
2: Boa tarde, meu amigo Celso. Boa tarde, meu amigo Falcão. Na escuta da Nova FM, Celso, se eu não fosse pegar essa farofinha de tripa com um vinagretezinho e um limão agora, eu ia no seu cardápio, viu, Celso? Mas seu cardápio tá top. Olha o que eu vou comer aqui, ó, Celso.
0: Olha, rapaz.
1: Pela voz da Samanta. Lá de...
0: Da onde?
1: Lá do projeto. Vamos botar moral na Câmara.
0: Ah, lá de Barra do Rocha.
1: É, do projeto. Vamos botar moral na Câmara.
0: Rapaz, a Samanta tem a manha, viu?
1: Aí é tripa suína, né?
0: É, sequinha, né?
1: Rapaz, aí o vinagrete.
0: Frita sequinha com a farinha de copioba amarela.
1: Rapaz.
0: E ainda o vinagrete com um limãozinho...
1: Mas isso aí é pra petisco, rapaz. Não é pra agora media não. É
0: mas
1: agora
0: ela
1: media.
0: Come isso aí, ela repete o prato 2-3 vezes, tá bom demais, né?
1: Tá,
0: não pode ser todo dia, né, Samanta? Isso aí de vez em quando. Mas tudo bem, Samanta. É isso aí. Parabéns. Jogue duro e bom apetite. Quem mais tá chegando pra falar?
1: É
0: o Judásio. Fala aí, Judásio. Boa tarde.
3: Boa tarde, Sérgio. Boa tarde, Faustão. Todos da Escuta Nova. Diego Moral, Del Santo. E todos na escuta. Essa mulher que tá falando aí, coitada, pra tirar o documento. O saco tá igual que quando você morar na roça. Trazer a pessoa pra cidade na cama. O saco tá a mesma coisa.
0: Aí, ó, tá vendo?
1: Falar em saque. Se você entrar no aplicativo aqui, você não encontra mais o saque de Piauí.
0: Oxê.
1: É, no aplicativo pra marcar, agendar.
0: É mesmo, pô.
1: Você nem já tem tempo.
0: E foi que você procurou?
1: Oxê, então eu dou direto.
0: Eu entro, pode dar uma olhadinha, ver se já votou.
1: Ah, rapaz, não, isso não é de hoje, não é de ontem, não, rapaz. Você entra aqui pra agendar, pra tirar um documento. E aí você não encontra aqui a cidade de Piauí, né? Já tem um tempo, não sei por que tá acontecendo. Cadê aqui, rapaz? Aqui, ó. Vixe, aí tá mandando fazer um cadastro aqui de novo. Já fica até com medo. Depois eu fiz isso aqui. Mas já tem tempo que eu tô tentando agendar. O pessoal já me pede, né? Eu já agendei pra muitas pessoas, mas já tem tempo que eu não consigo.
0: Ó, 12 horas e 54 minutos. Sabia que aquele jogador Roberto Carlos, agora ele aderiu ao islamismo, agora é muçulmano?
1: É não.
0: É.
1: Rapaz.
0: Ele casou com uma mulher do Marrocos.
1: É mesmo.
0: E agora aceitou o Islã.
1: Ele tava quebrado
0: a religião de Maomé. Hein?
1: Ele tava quebrado financeiramente. Tava tendo
0: quebrado aonde, pai?
1: Ah, rapaz, saiu aí que ele tava quebrado. Carlos
0: fica quebrado nada.
1: Saiu aí que ele tava quebrado. Ele tava
0: a patada atômica.
1: Verdade.
0: O homem ali chutava forte demais. O goleiro não pegava a bola com medo de morrer.
1: Tinha outro cara também.
0: A bola quando vinha de lá era atômica.
1: Eu não sei quem chutava mais forte, se era ele ou era branco.
0: Branco também era outro, né? Mas agora resolveu. Segundo estão informando aí os órgãos de imprensa, de que ele agora é muçulmano.
1: Será?
0: É, diz que é muçulmano. Difícil você ver, né? Pessoa brasileira entrar assim pra muçulmano, mas já aceitou em tudo e agora fazer as suas orações lá, em direção à Meca.
1: O que é que a mulher não faz, né?
0: Você viu, rapaz?
1: O que é que a mulher não faz com o homem?
0: Mudou a cabeça da pessoa, rapaz.
1: É verdade.
0: Mudou a cabeça de Roberto Carlos. 12h56, foi que houve aí, Renato? Fala, Renato! Cadê ele?
4: Boa tarde, Celso. Boa tarde, Falcão. Boa tarde.

0: Ok, gente, vamos conversando aí com a comunidade, falando com o povo, mas antes lembrar o que aconteceu em Santo Antônio de Jesus. Eu vi aqui agora no site Piauí Online essa informação, porque botijão de gás, minha gente, é perigo, viu? Vocês tenham cuidado com botijão de gás, porque é uma bomba que você tem dentro de casa e muitas vezes a pessoa não tem consciência disso. Um botijão de gás explodiu e destruiu 3 casas nas primeiras horas da manhã de hoje na entrada do bairro conhecido como Casco, em Santo Antônio de Jesus, a cidade do Recôncavo da Bahia. Segundo as informações, um adulto e 2 crianças ficaram feridos. A explosão também causou rachaduras em outras casas. No momento em que o fato aconteceu, havia pessoas dentro das casas atingidas. O SAMU e o Corpo de Bombeiros foram acionados e estiveram no local. As vítimas foram retiradas das casas e encaminhadas para atendimento médico no Hospital Regional de Santo Antônio de Jesus. Olha o perigo aí, Falcão. Pessoal, às vezes tem esse tipo de botijão em casa, mas a mangueira está velha, não está fechando direito o registro, e aí fica aquela bomba ali, qualquer hora, podendo explodir. Quando foi agora, aconteceu. Vê como é o impacto, né? Chegou ao ponto de destruir 3 casas. E foi Deus que não teve, assim, consequências piores, que poderia, sim, ter causado vítimas fatais. Mas está aí a situação. Era direto de Santo Antônio de Jesus, essa informação que eu vi aqui agora no site Piauí Online. Olha, 1h02, programa é Jornal da Nova, vamos trazendo aqui a informação com o repórter Dig Moral, ele já está pronto aí para falar. Daqui a pouco eu chamo o repórter Dig Moral, porque eu estou também em contato com o bancário Celso Argolo, ele que é presidente da subseção GQE do Sindicato dos Bancários da Bahia. E está nos informando aí a respeito da paralisação de amanhã, que inclusive deverá contar com a adesão dos bancários da região de Ipiaú. Né? Já temos essa informação que os bancários de Ipiaú irão aderir a essa paralisação que está marcada para acontecer amanhã pontualmente. Uma paralisação de 24 horas. Não é uma paralisação de vários dias a princípio, né? Mas é aquele negócio. Os bancos hoje já não têm também aquela importância assim 100%, porque existe o atendimento via caixa eletrônico, né, Falcão? Antigamente, a pessoa quando precisava fazer qualquer transação bancária, era obrigado a procurar o interior da agência, ou seja, o caixa físico.
1: Eu vou lhe falar uma coisa, e hoje nem sempre é preciso você procurar o banco e procurar o caixa físico. Hoje você tem um celular na mão que você pode fazer várias transações, que facilitou bastante, né? Eu não lembro mais quando eu fui no banco. Eu vou no banco, se por acaso eu perder um cartão, ou der qualquer problema na conta do Pix, aí eu vou no banco, mas eu não sei, meu amigo, você consegue fazer tudo hoje pelo celular.
0: Pois é, o celular poupou muito trabalho. A partir daquela ocasião da pandemia, muita gente já aprendeu a mexer no celular, que até aquele momento o celular não era assim tão utilizado. Mas a partir do momento em que as coisas se tornaram mais virtuais, né, a tendência das pessoas trabalharem, inclusive as transações bancárias, via telefone celular, via aplicativo bancário, virou algo assim comum. E hoje em dia, de novos a velhos, já utilizam esse recurso. Mas enfim, vamos saber o que é que está movimentando essa paralisação de amanhã. Qual é o motivo? Por que os bancários estão cruzando os braços nesta quinta-feira na região de Ipiaú? Não sei se é em toda a Bahia. Como é que é essa paralisação, Celso Argolo? Boa tarde.
2: Boa tarde, meu xará, Celso Rúmel e ouvintes. Primeiro, fazer uma correção, né? Eu não estou na presidência do sindicato, né? Eu sou diretor aqui.

0: também. O nosso presidente está em São Paulo também, participando de reuniões lá para tratar justamente dessas negociações e dessas paralisações. E nós estamos aqui também movimentando. Mas respondendo aí a sua pergunta, essa mobilização de amanhã, essa paralisação de 24 horas é amanhã em todo o país, né? Não é só aqui na região de Piauí, na região aqui de Jequié ou da Bahia, mas é em todo o Brasil, que é resultado da insatisfação dos bancários com o descaso dos banqueiros nas negociações. Veja que nós ocorreram 8 rodadas de negociação e a proposta que os banqueiros apresentou até o momento era de dar um reajuste diferenciado por categoria, e a categoria não aceitou essa proposta, né? Porque não é só disso, não é só de reajuste salarial que se trata, né? Nós estamos falando de muitas outras questões que envolvem, sobretudo, a questão da saúde dos trabalhadores, dos bancários, que tem sido afetada ultimamente, sobretudo na questão da doença mental, né? Então, é uma preocupação que tem trazido aí nas nossas negociações, nas nossas reuniões, né? E preocupado bastante o movimento sindical.
1: Certo. As principais pautas dessa paralisação, Celso?
0: Pois é, primeiro é a garantia do emprego, né? A gente tem pontuado a necessidade dos bancos pararem de demitir bancários e de fechar agências bancárias. Aqui na nossa região nós tivemos várias agências bancárias e a próxima a ser fechada é a agência ali de Dário Meira, vocês aí sabem, aí perto aí de Piauí, né? Que já a agência do Bradesco, ou seja, em Dário Meira não vai ter mais agências bancárias, né? Tinha a agência do agência única que tem lá, a do Bradesco, ela vai ser fechada. E o prefeito não entrar na luta para garantir a agência bancária, o funcionamento da agência bancária, ela fechará sim. E eu falo, Romeu, sobre a participação da necessidade do governo municipal entrar na luta, porque lá em Ubatã, o Bradesco estava para fechar a agência.
1: Sim.
0: Naquela cidade. E veja que lá em Ubatã tem o Banco do Brasil, né? Tem Caixa Econômica, e o Bradesco ia fechar. Se o Bradesco fechasse, iria continuar duas agências bancárias naquela cidade, mas o prefeito entrou na justiça, foi para a porta do banco participar dos protestos e entrou na justiça e impediu que o banco fosse fechado. O Bradesco funciona lá por força de liminar. Né? Então é preciso que os gestores municipais tenham essa preocupação de garantir o funcionamento de uma agência bancária, da agência bancária na cidade, para atender aquela comunidade, né? Então em Dário Meira precisa que aconteça isso. Eu acredito que o prefeito de Dário Meira deve estar ouvindo a rádio, né? E deve ser alertado. Eu penso que ele deve procurar o procurador lá do município e entrar com essa representação que seguramente irá impedir o fechamento da única agência bancária naquela cidade.
1: Inclusive, então, eu estou sabendo aqui agora, Celso, que a prefeita Mari Dias informou aí através da sua assessoria que a agência do Bradesco lá de Dário Meira não vai ser mais fechada, que ela entrou na parada para não deixar o banco encerrar atividades por lá.
0: Maravilha, que seja verdade isso. A nós, o Sindicato Bancário, agradecemos e seguramente a comunidade de Dário Meira também ficará muito agradecida pela essa iniciativa da prefeita lá de Dário Meira. Então, assim, uma das principais reivindicações nossa, Romeu, é justamente essa. E a questão do fim do fechamento dos postos de trabalho das agências bancárias e o fim também das pressões, né, para cumprimento de meta nas agências, que tem adoecido os trabalhadores bancários, sobretudo se tratando de doença mental. Então, isso tem sido uma preocupação. Muitos bancários têm se afastado. Há registro de suicídios.
1: Meu Deus.
0: Né, por conta dessas pressões psicológicas.
1: De bater meta, de vender plano.
0: Exatamente, exatamente. Então, assim, às vezes o bancário é forçado a fazer aquelas vendas casadas. Né? O que é vendas casadas? É quando você vai tomar um empréstimo ou um financiamento. E aí é oferecido ao cliente, né, um seguro, uma previdência, né, qualquer outro produto, né, ali que o banco oferece para que aquele cliente tenha acesso àquele financiamento, àquele empréstimo, àquela operação que ele deseja fazer.
1: Sim.
0: Isso é venda casada, que é proibido por lei, né? Mas às vezes o bancário, pressionado, acaba fazendo isso. E o cliente reclama depois e o funcionário responde até com a sua própria demissão, porque o banco, na hora que o cliente reclama, o banco diz que não tem orientado para que seja feito isso não, mas tem pressionado o bancário para que venda esses papéis, que é o seguro, é a previdência, né? E que aí o bancário, no desespero, acaba fazendo essas vendas casadas, e isso tem prejuízo, é prejudicado bastante a categoria e preocupado bastante nós do movimento sindical.
1: A carreira de bancário já foi muito mais desejada, não é, Celso? Eu me lembro aí que no passado era uma carreira almejada aí por pessoas que faziam de tudo para entrar, por exemplo, no Banco do Brasil, ou até mesmo do Bradesco, né? O que foi que aconteceu ao longo de todo esse tempo? Desvalorizou essa entrada aí nos bancos?
0: Bom, veja bem, primeiro a gente tem visto que o número de bancários tem diminuído significativamente, né, e assustadoramente. Né, e a nossa preocupação é a seguinte, é que eles estão migrando, né, então eles migram para o correspondente bancário, eles migram para essas empresas que fazem os empréstimos, né, aos clientes, capitaliza. Então, o bancário, ele deixa de trabalhar na agência e vai trabalhar nessas fintechs, né, nessas empresas de créditos que a gente vê espalhada por aí, em todos os cantos da cidade. Mas o fato concreto é de que a tecnologia, né, ela foi implementada dentro do sistema financeiro, né, como em todas as empresas, e ela tem contribuído para o fechamento dos postos de trabalho. Ainda há pouco eu estava participando de uma entrevista em outra rádio, né? E lá a gente, o repórter até perguntou a respeito dessa tecnologia, porque a tecnologia não veio para isso, né? E de fato a tecnologia não veio para destruir os postos de trabalho, a tecnologia veio para melhorar a vida dos trabalhadores, sem que as empresas tivessem prejuízo, né? Ou seja, com o incremento, a introdução da tecnologia, as empresas aumentam a sua produtividade, né? E daria sim para permanecer com aqueles trabalhadores nas empresas e nos bancos, mas elas não fazem isso. Elas optam por demitir esses trabalhadores. E a pergunta é, aonde vão parar esses trabalhadores? Porque vai chegar o momento em que a tecnologia vai assumir todos os postos de trabalho.
1: A inteligência artificial.
0: Exatamente. Você tocou bem que essa aí, a inteligência artificial, é a última que está na moda agora, né? E que inclusive até a carreira de professores, né, estão sob ameaças, né? Porque você usando a inteligência artificial, ou mesmo essas aulas virtuais, um professor só pode dar aula em várias localidades ao mesmo tempo, né? Sem a necessidade de você, das escolas, estar contratando profissionais da educação para poder dar aula.
1: Ou seja, um total desprezo para com as necessidades do ser humano, não é? Está sendo muito atendida a necessidade dos grandes grupos de tecnologia, né? Os grupos da mídia. Mas o ser humano em si acaba sendo desvalorizado e jogado aí ao Léo da Sorte.
0: Exatamente. Então, você traz aí essa questão e a gente vê o seguinte, o que é que está na ordem do dia do movimento sindical, né, na ordem do dia do governo federal, que é o fim da escala 6x1, ou seja, os trabalhadores que trabalham 6 dias na semana e folga 1, a gente quer mudar isso, quer que as pessoas trabalhem 5 e folguem 2, né, porque os parlamentares que fazem as leis, né, que trabalham 3 dias na semana e folgam 4, né, para eles estão uma maravilha, né, ganham bem, plano de saúde, né, auxílio moradia, auxílio transporte, tudo, e o trabalhador que ganha um salário mínimo, que acorda 4 horas da manhã, e eu tô falando, porque quando a gente fala dessa questão, Romeu, a gente tem que pensar, não é no trabalhador aqui do interior, a gente vai pensar numa cidade maior, vamos pensar aí em São Paulo, Rio de Janeiro, Belo Horizonte, que o trabalhador acorda 4 horas da manhã para pegar transporte, né, para ir para o trabalho, para chegar lá 7 horas da manhã ou 6 horas da manhã, para pegar no trampo e para retornar para casa mais 2 horas. Então você vai trabalhar, você já vai pegar 2 horas de transporte, mais 8 horas de trabalho, 10, mais 2 horas para voltar para casa, 12 horas por dia, né, nessa luta. Então aí a gente pergunta qual é a qualidade de vida de um pai de família, de uma mãe que tem que sair cedo, né? Deixa o filho na escola e vai voltar que horas para casa, né? E a mulher, mais ainda, né? Porque além dela trabalhar fora, ainda tem que trabalhar dentro de casa, cuidar da criança, cuidar da casa, cuidar do marido, tudo isso. Então, quando a gente fala do fim da escala 6x1, é para garantir mais qualidade de vida. E quando a gente associa isso à tecnologia, isso é possível sim, e empresas que têm implementado uma jornada de 40 horas ou 36 horas, ela tem obtido resultado positivo, tanto do ponto de vista da satisfação dos trabalhadores, quanto do ponto de vista da produtividade, que tem aumentado. Mas os empresários sempre colocam de que isso é prejuízo para as empresas. Mas voltando à nossa questão dos bancos, né, na paralisação amanhã, né, o nosso desafio é esse, porque os bancos, eles obtiveram, só em 2025, Celso, 171 bilhões de reais de lucro, né, e em contrapartida, eles fecharam 88 mil postos de trabalho e 9,5 mil agências bancárias, né, num país. Ou seja, é uma desproporcionalidade tremenda. Quer dizer, você aumenta o lucro, está ganhando dinheiro e está fechando agências bancárias e está destruindo postos de trabalho e deixando a população vulnerável, porque... eles têm trabalhado no sentido de empurrar a todos os clientes, a todos os usuários do serviço bancário para o sistema virtual, o sistema online, ou seja, você vai usar o internet bank, você vai usar o celular, e nem todo mundo, né, está preparado para isso, tem o conhecimento tecnológico suficiente para manipular, sobretudo quando você envolve dinheiro, quando você envolve as transações bancárias. Uhum. Eu tenho feito uma reflexão, Celso e ouvinte, de que antigamente, no passado, nós tínhamos medo, às vezes, receio de ter nossa carteira roubada na rua pelo trombadinha, de ter a nossa correntinha banhada a ouro, né, de ter o nosso relógio roubado, né, na rua. Hoje não, hoje mesmo em casa, dormindo, tudo fechado, a gente está correndo o risco de ser roubado através da internet, da rede social, né? Você recebe aquelas ligações, você está em casa à noite, descansando, recebe uma ligação dizendo que você tem uma operação, um dinheiro que você vai receber e que para isso você precisa digitar a senha tal. E na hora que você faz isso, uma pessoa desavisada, ela acaba fazendo isso e vê o seu dinheiro sendo tirado da sua conta bancária. Então, quer dizer, você não tem a segurança de estar usando esses instrumentos tecnológicos. Você precisa de um atendimento pessoal, de um atendimento físico na agência bancária. Mas os banqueiros não pensam nisso. Eles só querem ganhar dinheiro. Não importa quantas pessoas são roubadas, quantas pessoas são vítimas aí de hacks, ou mesmo daqueles que se passam por bancário em uma sala de autoatendimento de uma agência bancária, se oferecendo para ajudar a pessoa e, na verdade, ele vai lá e troca o cartão, rouba aquele cartão, rouba a senha e depois faz um estrago na vida daquela pessoa. Então, essas coisas que a gente tem que pensar, né? A gente tem que pensar, e como você falou aí, aonde fica o ser humano nesse universo de ações, né? Ele está sendo desprezado, sendo tratado como se fosse uma coisa descartável, né? Que não tem importância nenhuma. Então, essa é uma das preocupações que nós temos tido, né? E temos analisado, né? Nas mudanças que têm ocorrido, sobretudo no sistema financeiro.
1: Ok, Celso, eu agradeço aqui pela sua participação. Portanto, é só durante o dia de amanhã, uma paralisação de 24 horas, correto?
0: Correto, correto. E aí a gente vai aguardar os resultados da FENABAN, que é a entidade, a federação que representa todos os bancos do país, para ver se a gente vai ter uma nova rodada de negociação, porque já seria a nona rodada de negociação, porque tivemos 8 rodadas de negociações sem nenhum avanço e não dá para a gente ficar empurrando isso. Até porque o nosso acordo coletivo de trabalho, ele inspira agora no final do mês. E nós precisamos, no dia 1º de setembro, já estar com um novo acordo já pronto para que a gente inicie uma nova etapa na vida do bancário e no funcionamento das agências bancárias no Brasil.
1: Ok, Celso, mais uma vez obrigado pela sua participação.
0: Eu que agradeço a vocês e estamos aqui à disposição para qualquer momento que precisar podermos aí também estar usando esses instrumentos para comunicar à sociedade.
1: Um forte abraço. 1h22, eu vou em intervalo de um jogo rápido, daqui a pouco eu trago informações. Vi aqui agora no IPAU Online essa notícia: Justiça suspende demissões da Casas Bahia e manda empresa readmitir funcionários, vetando novos cortes. Como é que a Casas Bahia vai manter esses funcionários, sendo que as lojas estão fechadas? Essa eu quero saber. Daqui a pouquinho também tem a participação do repórter Del Santos, repórter Diego Moral, povo participando pelo WhatsApp e muito mais no Jornal da Nova, que dá um tempo e volta já já.

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0: Ok, gente, 1:27, programa Jornal da Nova. Deixa eu ouvir o povo, eu gosto de ouvir o povo, é com o povo, é pelo povo, é para o povo. Olha o pastor Normando Queiroz. Fala, pastor, boa tarde.
1: Boa tarde, Celso, boa tarde, Falcão, boa tarde a todos os ouvintes da Nova FM. Celso, quanto o que você disse, eu quero agradecer a oportunidade da gente estar dialogando aqui pela palavra de Deus. Quando você disse agradecer ao Senhor, né, por não estar acontecendo terremotos no Brasil. Falcão, não sei se é um questionamento que ele disse, olha, e os de lá vão falar o quê? É uma pergunta interessante, né, essa de Falcão. E os de lá falam o quê? Vão dar graças pelos terremotos, né? É uma pergunta realmente interessante. A Bíblia responde. Então, em 1 Tessalonicenses, lá no Novo Testamento, 5:18, diz que nós devemos sermos gratos em todas as situações. Isso não significa necessariamente agradecer pelo mal ou pela dor. É bem isso. Mas o texto, a interpretação, é de que você deve ser grato. E quem tem fé, quem é grato a Deus, mesmo diante da dor, dos sofrimentos, ainda assim ele consegue entender o plano de Deus. Mostra confiança em Deus em meio a lutas, ao caos, né? Então, você vai ser grato a Deus, independentemente das circunstâncias. E você vai entender que Deus está no controle de todas as coisas. Agora, quanto aos terremotos, é bom a gente ficar entendermos de que Jesus profetizou isso, lá em Mateus 24:7, de que haveria terremotos em vários lugares. Então, nós estamos sobre avisos de que terremotos aconteceria em vários lugares da Terra. Não sei se isso vai acontecer no Brasil, tomara que não, mas a gente não está isento, embora a nossa ciência diz que não, né, mas os terremotos estão aí bem pertinho da gente, na Venezuela, no Equador, está aí bem pertinho já, né? Isso pode acontecer no Brasil? Pode, né? Que a ciência, muitas das vezes, ela não vai ao encontro das escrituras. Por isso que muitas das vezes somos pegos de surpresas. Mas aí está a palavra de Deus dando a resposta, né? Que independentemente da circunstância, Deus está no controle de todas as coisas e nós devemos sermos gratos a Deus e termos fé de que Ele é aquele que nos dá forças para superar até mesmo as perdas e nos dá um entendimento para tudo isso. Abraço a todos.
0: É, amém, pastor. Obrigado aí pela sua fala. É aquela coisa, a gente, de qualquer maneira, temos que reconhecer que país bonito nós temos, né? Abençoado, um país realmente onde se plantando tudo dá, não tem vulcão, não tem terremoto. Por mais que tenha algumas temperaturas um pouco acima do normal, mas são temperaturas amenas, onde você pode viver, criar os filhos. E você já viu a cena do terremoto como é? O da Colômbia, por exemplo, as pessoas filmaram com celular iPhone, que você vê a cena mesmo limpinha. Não é aqueles vídeos amadores, não. A casa caindo nos pedaços, casa bonita, rapaz, de 2, 3 andares, indo totalmente ao chão, Falcão. O rapaz, o menino de uns 15 anos, só teve o tempo de sair mesmo sem camisa, né? Nem conseguiu botar a camisa.
2: Eu vi. O pastor falou aí, a gente respeita, mas rapaz, uma coisa é a gente falar, a gente aqui, mas outra coisa é a gente estar lá e perder uma família. Você saiu para trabalhar e voltar em casa, a família tá toda ali debaixo daqueles escombros. É difícil, rapaz. É muito difícil para a gente entender as coisas aqui. Mas de qualquer jeito, eu ainda continuo acreditando em Deus. Existe um Deus. Às vezes questiona algumas coisas, porque na verdade é difícil você entender do jeito que as coisas acontecem aqui no mundo. É muito difícil. Mas eu creio em Deus. Né? Tem o Criador, existe uma promessa, eu continuo acreditando. Mas a gente falar uma coisa, a gente tá lá é outra coisa.
0: Quem tá sentindo na
2: perder pele. Uma família completa, né? Para você, de repente, enterrar uma família completa, meu amigo, vou te falar, viu?
0: Isso é de cortar. Na Venezuela mesmo, disse que o trabalho pior que tinha, passados 15 dias, 10 dias do terremoto, era trafegar nas ruas, porque o mau cheiro era insuportável, né?
2: Meu Deus do céu.
0: As pessoas que estavam por baixo dos escombros, que ainda não tinham, os corpos não tinham sido retirados.
2: Eu não entendo muita coisa. Rapaz, eu fico sem entender qual o sentido da vida. Não tenho muita explicação. Tenho muitas perguntas, muitas dúvidas. Mas assim, eu ainda continuo acreditando no Criador.
0: É como diz o padre quando faz lá a Eucaristia, né? Eis o mistério da fé.
2: É um mistério.
0: Olha, 1h32. Manuel Siríaco, diga, Manuel, boa tarde.
3: Boa tarde, Celso. Boa tarde, Falcão. Ô, Celso, cadê a Lenita, rapaz, que nunca mais participou? Que toda meia-dia ela participava do cardápio e nunca mais ela participou. É que ela tá aí ou tá pro lado do Rio de Janeiro? Me explica aí.
0: Ô, Manuel, ela tá no Rio de Janeiro, né, Falcão? Porque de lá ela mora, acho que era no Leblon,
2: não,
0: né?
2: Não sei não.
0: Um bairro rico.
2: Se for assim, a gente não tem mais contato também.
0: Não, não é assim também, não. Esse dia acho que ela até tava procurando saber através do filho dela.
2: Fala uma coisa.
0: Como é que ela sintonizava aqui na Nova?
2: Fala uma coisa. Lenita tá bem de vida. Lenita vendeu uma casa lá. Lenita tá gastando dinheiro, tá estourando em iate. Lenita tá em iate, tá curtindo, rapaz. Tá indo num Pão de Açúcar.
0: Angra dos Reis.
2: É, sabe onde tava?
0: Ah.
2: Ela tava em Búzios.
0: Ah, pra aí, tá
2: estourando
0: vendo?
2: Dinheiro lá em Búzios.
0: Foi isso.
2: Ela falou, rapaz, vou levar esse dinheiro todo pra onde?
0: É verdade.
2: Tava em Búzios mesmo, tô falando. Verdade. Só que Búzios tava um frio e aquele negócio todo. E Lenita tava lá. Eu sei que ela tá estourando esse dinheiro lá, meu amigo.
0: Parabéns, gastou. Só champanhes, lagostas.
2: Ô, meu irmão, caviar.
0: Lenita, é isso tá aí, Lenita.
2: Tá de boa. Pra quem foi resolver quem um probleminha e ia voltar, na hora de você.
0: Quem pode, pode. Ah, quem Lenita pode é ela.
2: Lenita tá mansa, rapaz.
0: Então, 1h34. Um intervalozinho, um jogo rápido. Já eu volto com a participação do repórter, a participação do povo e muito mais. No Jornal da Nova, que dá um tempo e volta. Já.

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0: Legal, gente, olha, 1:36, deixa eu ver aqui o José Carlos, o missionário da Fazenda Beija-Flor. Fala, Zé Carlos, boa tarde.
1: Celso e Falcão e a todos, um abraço, uma ótima tarde de quarta-feira e com certeza muita saúde, uma ótima semana. Quarta-feira chegou, então bendito seja o nome do Senhor por mais uma grande oportunidade. É Deus da chuva e do sol que nunca deixa ninguém só, afinal de contas ele é o melhor. Ele tem solução para todos. Nosso segredo é confiar e esperar, porque tudo que tiver de ser, será, né? É só trazer por onde, Falcão Marcelo? É só trazer por onde? Procurar cada vez a mais se aperfeiçoar diante do Senhor. Não é isso? Eu quero deixar um abraço para o pessoal de Chaparral, Tabocal, Penedo, Santa Rita, Jacutinga, a turma também de Algodão, o pessoal da Fazenda Serraria, a turma da firma Sempre Viva, aqui o pessoal de Tesourinha, também aqui no Entoncamento, a turma da Fazenda Cantagalo, né? A turma aqui também da região da Serra Bonita, também está ouvindo aí a programação do Jornal da Nova.
2: Bom, valeu, meu amigo José Carlos, o homem da palavra fácil.
0: José Carlos já casou, Falcão?
2: Rapaz, ele tá de olho. Ele tá de olho em um sombreirozinho, porque a gente também, né? O homem tem que olhar um sombreirozinho também,
0: não,
2: né?
0: Não pode assim, qualquer jeito, né?
2: Pode encostar em qualquer pé de mandar caru também, né? Porque a idade, porque já tá na idade. Quando é no início, tudo bem. No início, pode ser os dois pangola mesmo. É. Mas certa idade, você também, porque a mulher também não encosta em pé de mandar caru, não.
0: Ah, é verdade.
2: Eu quero ver
0: verdade,
2: a mulher encostar em um pé de mandar caru. Então tem que procurar um sombreiro também, viu, Zé Carlos?
0: Hoje em dia o pessoal não olha nem a beleza, é a condição, né?
2: Isso.
0: Diga, Luan Calhau. Boa tarde.
3: Tudo bom, Celso? Tudo bom, professor de Pior Região? Aqui é Luan Calhau, economista. Informar para o rapaz aí que está na entrevista que uma prefeita, o nome dela se chama Mari, e ela já conseguiu resolver essa questão do banco do Bradesco. Mari, inclusive, é uma das apoiadoras de Patrick Lopes. Ela tem trabalhado muito em função da cidade dela, da Arumeira, desenvolvido muito, assaltando ruas, fazendo milhões no parque lá junto com o Rio Costa para acabar com, né, que lá é uma cidade de um nível baixo.
0: Ok, Luan, obrigado aí pela sua participação. Deixa eu ver quem mais está chegando para falar. É o Edu Santos, boa tarde, César, aqui é o Edu, tô ligado no programa Jornal da Nova. Edu Santos, o mecânico. Vamos chamar aí o repórter Del Santos, ele traz as suas informações para esta quarta-feira, meiuca da semana, Falcão. Já encaminhando de novo
2: para
0: o final de semana.
2: Não, irmão, me bate
0: como
2: uma...
0: tá passando rápido.
2: Me bate uma psicose.
0: Não, quieta com isso.
2: Quando eu tô em casa, na minha noite, na calada da madrugada, uma hora que eu tô sem dormir, meu amigo. Rapaz, hoje já é quarta-feira.
0: Daqui a pouco, quinta, que é irmã
2: aí
0: de sexta.
2: Quinta, aí, tá, sábado, domingo, segunda de
0: quinta
2: novo.
0: Quinta é irmã gêmea de sexta.
2: É meu irmã gêmea. Amigo, o pneu tá ficando careca.
0: Vamos lá, Del Santos. Boa tarde, Del.
4: Boa tarde, Celso. Boa tarde, Falcão. Ouvintes aqui do Jornal da Nova. Tô chegando com as informações aqui, direto e ao vivo do GQE, também da nossa região. Olha, Celso, começou hoje às 9 horas da manhã o julgamento do Gazo, como foi conhecido. Ele é acusado de atirar e matar pai e filhos aqui em Jequié no ano passado. Segundo informações, Vitor Robato e o seu pai Paulo Roberto Cardoso foram mortos a tiros após uma discussão, segundo informações, entre o Gazo e estes dois homens. Segundo informações, o Gazo, que trabalhava como ajudante de pedreiro, como ele informou hoje, lá no início do julgamento, ele informava que estava no trabalho, quando então o Paulo Roberto, pai do Vitor, chegou então um pouco alterado, gritando, falando que ia matar, que ia acabar com a construção toda. E então começaram então as desavenças. Segundo informações, entraram em luta corporal, ele falou para o juiz que entrou em luta corporal com o Paulo Roberto e com o Vitor. A arma que estava na mão do Vitor, que o Paulo Roberto pediu para trazer, e de que a arma disparou e atingiu então o Vitor. A polícia militar, quando aconteceu a situação, esteve no local, fez a ronda, mas o Gazo já havia fugido. O Paulo Roberto ficou internado 15 dias no Hospital Geral Prado Valadares, mas não resistiu e morreu. O Gazo, ele foi capturado em Duque de Caxias quase 24 horas depois
5: lá no Rio de Janeiro e foi recambiado para a Jequié e o julgamento está acontecendo hoje aqui no Fórum Bertino Passos. Teve o primeiro momento pela manhã, teve um intervalo de 15 minutos, já voltaram novamente. Acredita-se que por volta das 5 às 6 e meia da tarde sairá então o resultado da absolvição ou da condenação do Gazo Pedreiro, como ficou conhecido. Segundo informações ainda que nós apuramos no local, muita movimentação, familiares, amigos e até curiosos e alunos de direito estão acompanhando este caso. Tráfico de drogas no bairro do Joaquim Romão e duas pessoas foram parar na delegacia ontem à tarde. Segundo informações passadas pela Polícia Militar, dois homens estavam em atitude suspeita. Ao polícia abordar, foi encontrado com ele drogas, tablete de maconha, pedra de crack, revólver. Foi dada a voz de prisão flagrante delito, levado e apresentados na delegacia. Eles ficaram lá à disposição ali da justiça. Celso, a Polícia Militar informa de que em Maracás, dois homens foram conduzidos até a delegacia por roubo, segundo informações em uma fazenda. A Polícia Militar informa de que os homens em questão estavam em atitude suspeita. Quando a polícia chegou, eles fugiram, mas por conta da situação que já estava sendo procurados, eles fugiram para dentro de uma região de mata. Deu trabalho para achar, mas encontraram. Segundo informações, foi chegar até ele depois que o monitoramento da fazenda percebeu, capturou as imagens dele saindo com objetos, ferramentas e até animais dentro da fazenda eles haviam levado. Presos na Nona Corpim aqui em Jequié. As informações da Polícia Rodoviária Federal dão conta de que o plantão tranquilo nas últimas 24 horas, nos informa aí a Polícia Rodoviária Federal e também a Polícia Rodoviária Estadual. A todos aí, um forte abraço. Ah, não posso esquecer, né, Celso? Começa hoje o Dia do Evangélico aqui em Jequié, com Samuel Liotério. Também tem Jamile amanhã. Depois tem Thales Roberto. E no domingo, a Aline Barros cantará aqui em Jequié. Então, a expectativa hoje é grande. O prefeito Flavinho decretou aí tarifa zero no transporte coletivo nesses 4 dias de festa, começando a partir de hoje às 6 horas da tarde até 2 horas da manhã, tarifa zero, informa aí a Prefeitura Municipal de Jequié. E amanhã aqui é feriado municipal, dia do evangélico.

0: Ou ele foi pescar.
1: Olha aí. Ah, esse aqui não é tudo de hoje também, não. Porque ele também não tem condições de comer isso aqui tudo hoje. Peixe, esse aqui é o quê? Costela, é?
0: Costela.
1: Não, peixe. Não tem como você fazer peixe,
0: cada costela. Cada dia é um prato top.
1: Isso aqui é mentira, né? De Miquel. Aí fazer esse feijão aqui, ó. Não tem como, não. Tudo no meu dia. Aqui, já sei. A comida da semana toda aqui, ó. Segunda, terça, ele fez tudo, não
0: botou
1: tudo.
0: Aí ele vai todo dia, ele esquenta.
1: Aí pra gente pensar que ele tá bem assim
0: todo financeiramente. Todo dia ele esquenta aquele
1: não,
0: feijão.
1: Não, isso aí pra gente pensar que ele tá bem financeiramente.
0: É o chamado feijão requentado.
1: É, né? Não
0: todo dia ele bota. Mas cuidado, Miquel, vai devagarzinho pra não entupir as artérias. 1h45.
1: Ele tá cansando.
0: Hã?
1: Ele tá cansando.
0: Ele tá cansando? Ixi, rapaz, começa assim, viu?
1: Não tá bem, não.
0: Começa assim. Grande Miquel, um abraço pra você, saúde. 1h45, vou intervalozinho, jogo rápido, já eu volto na etapa final do Jornal da Nova desta quarta-feira, meuca da semana.

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0: Ok, gente, olha, 1h47. Deixa eu chamar aqui o repórter Dig Moral, né? Que tá trazendo aqui a sua primeira participação, né?
1: Ele tá cortando o Dig,
0: O Dig foi que houve lá, porque entrou o Celso Arbor.
1: Ah, ele pediu pra mandar um abraço aí pra Samanta e também pra mãe de Samanta. Que diz que ele fala assim, tá tudo em casa, né? Porque quando eu falei assim, botar moral na câmera, dona Dorinha, que é mãe de Samanta, viu?
0: Aí, pessoal que vai botar moral na câmara. E
1: professora Leia também, diz que é tudo da...
0: Tudo eleitor de
1: da campanha, vamos botar moral na câmara.
0: Vamos lá, Dig, chegando com as suas informações.
2: 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Celso, vamos agora à BA 650, em que condutora e passageira saem lesas após colisão entre carro e caminhão. Um grave acidente envolvendo um carro e um caminhão foi registrado em um trecho da BA 650 que corta o município de Itajibá. A colisão do tipo lateral ocorreu por volta das 13 horas desta terça-feira, 18 de agosto. Apesar da gravidade da batida, duas mulheres que estavam em um dos veículos saíram.

0: caíram sem ferimentos. Segundo informações apuradas pela reportagem, o caminhão seguia em direção a Ipiaú, quando o motorista teria desviado de um ciclista, perdendo o controle da direção e atravessando a pista. O carro, ocupado pelas mulheres, atingiu fortemente a lateral do caminhão. Apesar dos danos significativos na parte dianteira do carro, as ocupantes saíram ilesas. Ainda conforme a reportagem, a pista ficou interditada por cerca de 45 minutos e a ocorrência foi registrada pela Polícia Rodoviária Estadual. Vamos agora, meu caro Celso, ao centro de Piauí, em que motorista foge após acidente que deixou motociclista ferida no centro. Uma mulher de 27 anos ficou ferida em um acidente de trânsito na rua Carlos Borges de Souza, nas proximidades da Cabana do Zorro, centro de Piauí. A vítima, identificada como Natália Santos, conduzia uma motocicleta modelo Bros e transportava seu irmão, um garoto de 11 anos, quando houve uma colisão com um automóvel. Com o impacto, o farol do carro atingiu a perna esquerda da motociclista, provocando um corte profundo. Há também suspeita de fratura. O garoto, que estava na garupa, não sofreu ferimentos. Após o acidente, o motorista do automóvel deixou o local sem prestar socorro, conforme relatos de testemunha. O veículo envolvido no acidente seria um Gol de cor verde e sem o para-brisa traseiro. Natália foi atendida por uma equipe do Serviço de Atendimento Móvel de Urgência, SAMU, e encaminhada ao hospital para avaliação médica. A Polícia Militar foi informada sobre o acidente e iniciou buscas para tentar localizar o veículo e identificar o motorista envolvido na colisão. Celso, já que eu volto para falar a respeito desta situação, onde está, com quem está a bicicleta de Carlinhos? Ele não sabe nem onde deixou. Foi tanto que suque que o cabra ficou meio negociado, não sabe nem onde ficou a bicicleta dele. Mas vamos tentar entender daqui a pouco aqui no Jornal da Nova, em nome do Master Supermercado e Seven Motopeças. Já que eu volto, Celso.
1: Ok, digo, ok. Obrigado aí pela sua participação. Vamos chamar agora a informação aqui com os nossos ouvintes que estão participando. 8806-8468. Cadê Cachorrão de Raça? Ele não falou hoje, rapaz. Diga aí, Cachorrão.
2: E Celso Rommel, boa tarde, Falcão. Aqui é o nobre Cachorrão de Raça que está participando dos trabalhos de vocês. Tô aqui ligado. Celso, quero pedir para a Embasa para vir consertar um cano aqui na rua Altaí Gamacho, por favor, por gentileza, beleza, Celso? E nesse cardápio eu vou, Celso, com certeza, uma carne de panela de búfalo é gostoso, é top. Deixa um alô aí para Chico do Jornal, Foguinho e Fabiana, e Pio da Pilápia, e Tozinho, e Zé e Nilda, na Aparecida.
1: Ok, Cachorrão. O Paulo Soares me mandou a foto aqui que o elevador do SAC continua sem funcionar. Inclusive está com a placa, com um comunicado a respeito desse problema que até o momento não foi resolvido, ou seja, está inacessível para quem tem problemas de locomoção. Eu vou voltando a chamar o repórter Dig Moral, trazendo a sua participação final nesta quarta-feira. Fala, Dig, mais uma vez.
0: Valeu, valeu, Celso, estamos chegando. 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Celso, vamos tentar entender com Carlinhos onde está a bicicleta dele. Quem pegou a bicicleta? Meu Deus do céu, que balaio de gato. Será que Carlinhos não tomou uns kisuke e deixou essa bicicleta em outro lugar, meu Deus? Vamos lá, vamos tentar entender.
3: Rapaz, aconteceu o seguinte. Eu quero prestar... Ô, pessoal, vocês que tá ouvindo aí da rádio. Na moral, velho, eu sou gente boa aí, certo, velho? Eu perdi minha bicicleta aí, certo? E aí que vocês veem uma bicicleta preta com um detalhe verde... Tá ligado? Eu tenho meus documentos de marcha, tudo certinho, novinha, velho. E aí eu tô procurando minha bicicleta, eu perdi meu dia hoje por causa da bicicleta. Se você estiver com ela guardada...
0: A tua bicicleta foi roubada, tu esqueceu, tu tomou os kisuke, deixou a bicicleta à toa. O que que aconteceu?
3: Rapaz, eu vou te falar a verdade. Eu tava de boa, mas é que tipo assim, eu tava dando rolê com a bicicleta. Aí eu deixei num lugar e eu não me lembro onde foi que eu me deixei.
0: O que acho aí, rapaz? É tão uma surra de se pôr trançado em um cabra desse. Tu esqueceu a bicicleta tomando kisuke.
3: Mas o pessoal de Barra do Rocha me conhece, sabe a minha bicicleta aí. Eu peço assim, se você está com a minha bicicleta, por favor, me entrega que eu perdi o dia de hoje.
0: E vai perder mais dia desse jeito aí, sem a bicicleta, né, não?
3: É, aí fica difícil, porque aqui em Barra do Rocha não tá tendo um ladrão, né, velho? O cara vai guardar uma bicicleta, vai me deixar o doido. Porra, velho.
0: Mas se tu não sabe, Carlinho, perdeu a bicicleta, se tu deixou, se roubaram, tu não sabe de nada mais.
3: Rapaz, até o último momento eu tava com ela, eu tava aqui...
0: Dando um rolê.
3: Dando um rolezinho, né?
0: Como é o nome daquele rapazinho que tá lá no meio da cabecinha amarela?
3: Ah, o camelinho? Não.
0: Como é o nome?
3: Não, a gente toma uma.
0: É o camelinho.
3: A gente toma uma, certo? A gente
0: toma. Rapaz, que situação. Os caras não.
3: Não, me desculpa aqui. De moral, a gente leva na brincadeira, mas o negócio é sério mesmo. Certo? Eu comprei minha bicicleta, eu paguei a primeira parcela, velho. Ô, gente, se você estiver com minha bicicleta guardada aí, me entrega a bicicleta aí, na moral, velho, que eu não sei onde eu deixei mesmo, não.
0: Não sabe onde deixou.
3: Eu não tô falando que ninguém roubou, mas se tiver guardada, me entrega, eu perdi o dia hoje.
0: Meu Deus do céu, o cara não sabe se roubaram, se deixou de algum lugar, se... Não sabe mais de nada.
3: Eu tô acreditando, porque, tipo assim, às vezes alguém guardou, às vezes eu tava... Eu passei do limite tomando uma, não vou mentir. Esses dias eu tava sem beber, né? Eu fiz uma jura sem beber, mas só que ontem quando eu fui tomar uma, eu travei de vez.
0: Travou de vez.
3: Mas eu sou um menino bom, todo mundo me conhece, Barra do Rocha, eu sou cidadão de bom, não roubo, não mato, certo?
0: Não
3: sou traficante, não sou porra de nada. Eu sou apenas um cachaceirinho.
0: Pronto. A situação de Carlinhos... Ele mesmo falou que não rouba, não mata, é apenas um cachaceirinho. E aí, Falcão, que situação desse rapaz, não sabe nem onde deixou a bicicleta. Mas a nossa reportagem vai estar procurando Carlinhos ainda esta semana para tentar saber se ele encontrou a bicicleta ou não. Você viu, Celso, a bicicleta de Carlinhos? Fala aí, rapaz, onde está a bicicleta de Carlinhos? Com quem está? Um abraço, pessoal. Mandando um abraço a toda a família Moral, em nome de Bal Moral, Carlinhos Moral, Bianca Moral, Ney Moral, Antônio Pintor Moral, Nego da Barraca Moral. Eita, família boa, hein? Um abraço também para a mãe do Moral, Dona Rita, mainha lá no Japumirim, que não perde o Jornal da Nova. Um abraço a todos e até amanhã. Tchau, pessoal.
1: Ei, rapaz, essa... Rapaz disse que não rouba, não mata e perdeu a bicicleta.
4: O problema é o rapazinho da cabeça amarela, né? Problema
1: o rapaz da cabeça amarela tem que ter cuidado, porque onde ele passa deixa a gente deitado pelo
4: mas
1: chão.
4: Mas aí não, aí pegaram a bicicleta dele pra deixar ele meio zoado, né?
1: Mas tá guardado em algum lugar, né?
4: É, pai. Meio de semana, rapaz, o cara tá de boa namorando com o camelinho, o que é isso?
1: É, o camelinho não é brincadeira.
4: Deve estar guardado, ele pagou a primeira parcela, né?
1: É, tá guardado, tá guardado.
4: Pegaram na brincadeira, né? Devolva no sério.
1: Brincadeira, aquela brincadeira.
4: Devolva no sério, devolva no sério.
1: Pega. É, devolva no sério, devolva logo a bicicleta do rapaz, ele tá precisando pra trabalhar.
4: Gente, vamos embora. Trabalhar?
1: Hã?
4: Trabalhar?
1: Claro, rapaz, quem é que não trabalha?
4: Ele tá melado no dia de hoje.
1: Ah, mas ele tem um trabalho.
4: É isso, rapaz,
1: tem.
4: Que nada, rapaz. Aí não, rapaz. A escala dele é diferente. É, porque ele, o cara melado dia de quarta-feira, trabalhar onde?
1: 1h59, chegando aqui ao final de mais um programa Jornal da Nova. A gente volta amanhã aqui ao meio-dia, se Deus quiser. Tá chegando Tafarel Miranda com mais um Tarde 89. E a gente volta aqui aos microfones da Nova amanhã ao meio-dia, trazendo as informações. Forte abraço a todos e até amanhã, se Deus quiser.

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Você que não me conhece ainda, eu sou o Tafarel Miranda. Tô chegando, vou ficar junto com vocês aqui na sua 2927-89,3 9 FM, seu mais novo amor. Essa é a única rádio da Bahia que é 100% digital. É por isso que quando você se liga na Nova, você sente a diferença na qualidade, na pureza e, claro, também na potência do som. Nós estamos transmitindo em alto e bom som aqui de Piauí, Bahia, para todo o nosso estado através da sintonia 89,3 e também transmitimos para todo o planeta Terra através da internet. Começando aqui o seu Tarde 89 na Nova, tocando somente as melhores músicas para você curtir nesta tarde nublada, chuva fina, aqui em Piauí e toda a região, nesta quarta-feira, dia 19 de agosto de 2026. Tarde 89. 2:02 aqui na Nova. Menos é mais, Simone Mendes, P do Pecado.

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2: Fala, tá para Miranda.
0: Fala, Edu.
2: Santos, eu quero a música aí de Claudinho Bochecha.
0: Pronto.
2: Isso que eu sintonizado, um abraço pra toda a nação rubro-negra, viu?
0: Ih, é hoje, hein?
2: Valeu, Tafarel, grande abraço.
0: Valeu, é hoje, hein? Como disse o Damião, tirem as crianças da sala na noite desta quarta que a bola rola.

0: É música boa que você quer, não é? Então, Tarde 89 traz música boa pra você, porque a Nova FM é a rádio que toca as melhores músicas. Damon Hunters Golden, aqui no Tarde 89 da Nova. 2:17. Daqui a pouquinho a gente tem as notícias dos famosos no LinkedIn. E daqui a pouquinho também, com antecedência, vai saber o que vai rolar hoje nas novelas da Globo.
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0: 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Pois é, agora 2:20 aqui pelo nosso WhatsApp 988068468. Você pode ficar à vontade de mandar sua mensagem. Isso mesmo, Zé Carlos, lá da Fazenda Beija-Flor, em Ibirataia, também tá ligado na Nova, não é isso, Zé?
1: É isso aí, Tafarão Miranda, muito boa tarde a você, rapaz. Estou aqui na sintonia da Nova, da programação maravilhosa aí, nessa maravilha, tarde de quarta-feira, meio da semana.
0: Oba, que legal! Valeu, valeu, valeu! Vamos agora, simples assim, filhos de Jorge e Cláudia Leite, alô, pau talento! Não, agora é Balmoral. Valeu, Balmoral, você tem moral comigo, hein, cara? Ligadão aqui na Nova, sempre

0: era eu, Paula Fernandes, aqui no Tarde 89 da Nova.
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0: quanta emoção. 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

T2 aqui na Nova 988068468. Chicão, lá do bairro 2 de dezembro, manda mensagem aqui pra gente. Ó, boa tarde, Tafarel. Toca pra gente Revelação. Manda pra galera da oficina do Bito, Carne Zé, e também pro Porquinho da Índia. Valeu, você pediu? Ô, Chicão, pronto, Revelação canta. Grades do coração.

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0: Já são 2h50 aqui na Nova Tarde 89, vai seguindo, e o nosso WhatsApp está sempre aqui à sua inteira disposição, 98806-8468. Mande agora a sua mensagem de texto de voz pra gente. 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
0: Mandando um abraço aqui, agradecendo a audiência do Juliano. Tá lá na cidade Barra do Rocha. Ah, curtindo Tarde 89. Valeu, Juliano. Tá chegando Luan Santana, Kevin Cris. Pega Escandaloso.

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0: Muito obrigado pra você, onde quer que você esteja ligado aqui nas YVS 527, 89,3, 9 FM, seu mais novo amor, a única rádio da Bahia que é 100% digital. É por essas e outras que quando você se liga na Nova, claro, você sente uma diferença na qualidade, na pureza e também na potência do som. Estamos aqui com Tarde 89 até as 5 da tarde, fazendo você curtir as melhores músicas desta quarta-feira maravilhosa. Muito prazer, hein? Eu sou o Tafarão Miranda, tô aqui com vocês na Nova, fazendo a festa do seu rádio. Que maravilha ter você aqui do nosso lado. E olha, não se esqueça que daqui a pouquinho eu conto pra você com antecedência o que vai acontecer no capítulo de hoje da sua novela A Nobreza do Amor. E também tô com o WhatsApp à sua inteira disposição. 988068468.
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0: Alô, Theo do TU, aquele abraço pra você aí na Avenida Lauro de Freitas. O Chicão do Lojão, também ligado aqui na...

tá bom demais, né? 3:13 aqui no Tarde 89, Saudade Estranha, Murilo Rufi. Essa foi aí a pedido da Sofia, tá ligada na nova. Grande Sofia, valeu!

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0: Então, no capítulo de hoje da sua novela, A Nobreza do Amor, Virgínia garante que Mirinho será seu marido. Kênia reclama de Pinta com Chinua. Chinua confronta Pascoal. Campbell e Pinta se estranham e Gendal nota. Liara se preocupa com a demora de Alica em voltar do engenho. Omar sente ao ver Tonho muito próximo de Alica, trabalhando juntos em suas terras. Alica ajuda Rosa e Tonho admira a amada. Ana Maria se diverte com Manuel e Caetana comemora. Salma sofre com a proximidade de sua união com Fuad. José aconselha Alica a pensar melhor sobre sua relação com Tonho, a fim de proteger sua missão em Batanga. Gendal se prepara para oficializar o casamento de Binta. Sebastião tira uma foto de Alica. Isso aí vai acontecer na noite desta quarta-feira em mais um capítulo de A Nobreza do Amor, sua novela das seis na Globo.
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Vamos lá, 3:19. Par de olhos, Lauana Prado aqui no Tarde 89.

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0: Meu Deus do céu, já são 3 horas e 31 minutos aqui na Nova. Você curtindo o Nothing One com Bruno Mars. Daqui a pouco vou contar pra você o que vai rolar hoje no capítulo da sua novela Por Você, no seu terceiro capítulo.
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1: E aí, tá preparado, né? Então vamos saber o que rola hoje na sua novela Por Amor, nova novela das sete. Hoje Dulce estranha ao chegar em casa de Bela e ver as crianças de Julie. Bela se dá conta da responsabilidade que assumiu ao prometer cuidar dos filhos da amiga. Juarez conclui que ele é o responsável pela morte de Julie e se desespera. Dalva e Neiva suspiram por Ricardo. Toy confessa a Próspero que está fascinado com Leandra. Vitor e Leandra se dão as mãos no hospital. Gabriel ajuda Bela a cuidar das crianças. Peixe decide voltar para casa, mas seus irmãos ficam com Bela. Vanessa sente ciúmes da atenção de Gabriel com Bela. E mais, Vanessa descobre uma mensagem suspeita de Pérola para Gabriel. Lucas apoia Bela. Dalila afirma que não abandonará Peixe. Bela vai à casa de Yara e garante a Juarez que encontrará o assassino de Julie. Isso aí, gente, vai acontecer hoje à noite no terceiro capítulo da novela Por Amor, ou Por Você, né? A nova novela das sete na Globo.
0: Fique ligado, daqui a pouco tem mais.

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0: Vou contar pra você agora o que vai rolar hoje na novela Quem Ama Cuida. Diná conta Pilar que Brigitte está hospedada na casa de Ulisses. Fábia comete um descuido ao falar com Carmita sobre o golpe que a amiga levou perto de Bruna. Ademir convida Kleber para trabalhar com ele. Adriana descobre em anotações de Pedro que é possível que o laudo pericial do seu caso tenha sido fraudado para incriminá-la. Adriana agradece a Pedro por não ter desistido dos dois. Kleber não aceita trabalhar com Ademir. Bruna e Carmita ficam surpresas quando Ademir decide quitar sua dívida bancária. Elisa fala para Otoniel se aconselhar sobre seu dom espiritual. Pedro discute com Kleber. Ademir diz a Luan que precisa pensar em uma maneira de enfraquecer Pedro. Silvana fica surpresa ao receber flores de Laurentino. Brigitte provoca Nicolau para ir com ela ao aniversário de Silvana. Mirtes orienta Camilo no que dizer a Nancy, a fim de convencer a mãe do menino a não ir para a escola. Adriana autoriza Yuri a vender as joias para um comprador que conseguiu. Pilar e Brigitte se encaram na festa de aniversário de Silvana. Tudo isso aí rola hoje à noite. Mais um capítulo de Quem Ama Cuida, a novela das nove na Globo.
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Xamã com Ana Castela e Salve Malak, despedida aqui no Tarde 89 da Nova. 4 em ponto.

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0: Quarta-feira, 19 de agosto, você ligado aqui na ZYV527-89,3 Nova FM, seu mais novo amor. A única rádio da Bahia que é 100% digital. Estamos aqui com Tarde 89, até as 5 da tarde você curtindo as melhores músicas nesta tarde linda, maravilhosa, hora ensolarada, hora chuvosa de quarta-feira. E eu tô com vocês, se você não me conhece ainda, muito prazer, eu sou o Tafarão Miranda, fico com vocês aqui na Nova até as 5 com Tarde 89, continuo até as 6 da tarde ou da noite, você escolhe com a primeira hora do Free Sound e na sequência ainda tem o painel esportivo pra você ficar bem forte. Formado. Daqui a pouquinho tem notícias do mundo dos famosos no LinkedIn. Zezé de Camargo é anunciado para, anuncia o show, né? Para o dia 12+1. Meu Deus do céu, que é isso, Zezé? E você sabe qual é o jogador de futebol mais bem pago do mundo? Aquele que ganha mais, muito mais por ano? E tem, falando em futebol, tem o Richarlison, lembra dele? Da seleção, Fluminense, Chelsea, ah, pois é. Ele pediu a namorada em casamento numa noite muito romântica. Eu vou contar detalhes pra você daqui a pouquinho. Tarde 89. 988-06-8468 é o nosso número de WhatsApp. Liga pra gente, vai, manda mensagem. Por enquanto tem Maiara e Maraíza, 9010.
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0: Chegou a hora, hein? Vamos falar aqui do jogador de futebol Richarlison, que já foi da seleção brasileira. Ontem, dia 18 de agosto, foi um dia mais que especial para Richarlison e Amanda Araújo. Isso porque o jogador pediu a namorada em casamento, enfim. Em sua conta no Instagram, Amanda publicou diversas fotos do momento especial. O atleta colocou um tapete vermelho e uma decoração repleta de flores. Além disso, Richarlison presenteou a amada com um buquê de rosas vermelhas. Aí, Amanda colocou assim na legenda: eu disse sim. Tá manjada essa frase, né? Pois é, rapaz. Em uma outra publicação, Amanda fez questão de exibir o anel de noivado. Anel luxuoso. Um diamante grande e brilhante. Que eu possa ficar exibindo por aí, falando sobre ele, escreveu ela. Eles são pais de Richarlison Júnior, de 1 ano. Meu Deus do céu, muita coisa, né? Mas a mulher fica radiante quando é pedida em casamento, né? Ah, ainda mais quando o pedido é feito com todo romantismo. E aí, o Richarlison provou que não é somente bom de bola. É bom de cantada também, né?
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0: 4h22 aqui na Nova. A pedido aqui da nossa ouvinte Zenilda, que diz que está ouvindo a Nova todos os dias, curtindo Tarde 89, pediu para ouvir uma música da Adele, Rolling Deep. Adele para você, Zenilda, na verdade, né?

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0: Eu não sei qual é pior dessas três.
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2: Ô, mistura aqui deu certo, hein?
0: Meus irmãos,
2: Sofrência com Pagode, aí deu Saudade Inconveniente. Menos é Mais e Pablo, aqui no Tarde 89. Tá
3: aqui, obrigado, gente, obrigado.
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1: Para tudo, por quê? Porque um anúncio do show de Zezé de Camargo na cidade de Rio Verde, interior de Goiás, chamou a atenção nas redes sociais pela forma escolhida para divulgar a data da apresentação. No material, né, de divulgação, o evento é marcado para o dia 13 de novembro. Mas lá no material tá assim, no dia 12+1 de novembro. Em suma, a escolha provocou comentários, porque ocorre, todo mundo sabe, né, em ano eleitoral, e envolve o número 13. 13 é o número do Partido dos Trabalhadores e atualmente do candidato a presidente Luiz Inácio Lula da Silva. No entanto, não há confirmação de que a divulgação tenha relação com política, mas é claro que tem. De acordo com a organização, a AE Eventos, responsável pelo show na cidade de Rio Verde, criou e divulgou a arte e não a equipe de Zezé de Camargo. Até o momento, porém, a produtora não explicou publicamente por que optou por 2+1 ao invés de 13. Não deu para entender, né? Agora, dizer que o cantor tem nada a ver com isso, claro que tem. Todo mundo sabe que ele é contrário ao PT. E também, se você faz uma arte para divulgar um show meu, ah, mas eu não quero me envolver em política, o cara faz isso, não, tá envolvendo o cantor de qualquer jeito, né? Bom, a repercussão ganhou força pelo cenário político da cidade. Isso porque Rio Verde é um dos principais polos do agronegócio de Goiás e registrou forte votação em Jair Bolsonaro nas eleições de 2022. No segundo turno, o ex-presidente recebeu 61,90% dos votos válidos lá em Rio Verde. Além disso, Zezé já protagonizou discussões públicas envolvendo política. No fim de 2025, por exemplo, final do ano passado, ele criticou o SBT após a emissora receber Lula e Alexandre de Moraes em um evento institucional. A inauguração do SBT News. Depois, pediu o cancelamento do especial de Natal que ele faria no canal.
2: E se isso não for política, hein? Será o que então, hein? Não entendi.
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1: 4:32 aqui na Nova. Sumiu na sexta. Marcos e Belucci.

Tá bom demais. Suel, cama de amigos aqui no Tarde 89 da 9 FM, seu mais novo amor. Até às 5 tem o Tarde 89. As melhores músicas no seu final de tarde.

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1: Então vamos lá, 4h52 aqui na Nova. Vamos falar do Cristiano Ronaldo, o robozão. É que segundo a revista Forbes, Cristiano Ronaldo é o atleta, o jogador de futebol mais bem pago do mundo há 4 anos consecutivos. Gente, no total o craque já recebeu uma renda estimada em 300 milhões de dólares. Isso vai dar mais de 1,5 bilhão de reais, somando valores dentro de campo e fora dele. Isso no ano passado. Os ganhos durante a carreira, o ídolo português obteve no início desse ano a marca de ser o primeiro atleta a alcançar 2 bilhões de dólares, mais de 10 bilhões de reais de receita bruta ao longo da trajetória como jogador de futebol, sem descontar os impostos e outras demais taxas. No total, a Forbes estima o patrimônio líquido de Cristiano Ronaldo em mais de 1,2 bilhões de dólares. Isso vai dar mais de 6 bilhões de reais. Sendo o primeiro, mas não o único jogador de futebol a atingir o patamar bilionário. O Cristiano Ronaldo, por outro lado, está próximo de alcançar outro recorde na carreira, o 1000º gol. O craque, que se reapresentou ao Al Nassr na semana passada para iniciar a temporada 2026-2027, precisando de pelo menos 30 gols para chegar ao 1000º gol. No total, Cristiano Ronaldo já marcou 976 gols em 1.330 partidas oficiais e ainda, de quebra, deu 261 assistências. Esse é não é um jogador de futebol. Definitivamente ele é um atleta do futebol.
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1: 4h54 aqui na Nova. Diego e Vitor Hugo, sua vez de terminar.

Ferrugem, amar ou odiar. Pra gente encerrar o Tarde 89 desta quarta-feira, 19 de agosto de 2026. Fique na saudade. Amanhã, 14h, nosso novo encontro está marcado, claro, aqui na 9 FM. Tô indo embora não, hein? Tá vindo aí a primeira hora do Freestyle da Nova.

5 horas aqui na ZYV 527, 89,3. Essa é a Nova FM, o seu mais novo amor. A única rádio da Bahia 100% digital. Eu sou o Tafarel Miranda e a partir de agora eu começo com a primeira hora do Free Sound da Nova. As melhores músicas para você curtir no seu final de tarde. Começando com essa tal liberdade, só para contrariar e Fábio Júnior.

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5:30 aqui na Nova FM, seu mais novo amor. Nós vamos seguindo até às 6 horas com a primeira hora do Freestyle, trazendo mais feliz Adriana Calcanhoto.

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5h47 aqui na Nova FM, as melhores músicas no seu início de noite. Você ouve aqui no Free Sound, primeira edição. Alicia Keys.

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1: Um minuto faltando para 6 horas, finalizando aqui a primeira hora do Free Sound da Nova FM. A segunda hora você vai curtir a partir das 7 horas da noite de hoje. Claro, aqui na Nova FM, seu mais novo amor. Não tô indo embora não, hein? Daqui a pouco eu volto com o painel esportivo para você ficar bem informado de tudo o que acontece no mundo do esporte.

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0: Meu muito boa noite para todos vocês que estão com seus rádios ligados aqui na Nova FM, seu mais novo amor. 18:06, hoje é quarta-feira, 19 de agosto de 2026. A partir de agora está entrando no ar o mais completo programa do Rádio Esportivo do Brasil.
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0: A partir de agora até as 19 horas, o nosso compromisso é manter o nosso ouvinte bem informado de tudo o que acontece no esporte de Ipiaú, de nossa micro-região, do estado da Bahia, do Brasil e do mundo. 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Dezoito horas e 9 minutos, abrindo espaço para o ouvinte interagir conosco através do nosso WhatsApp 988068468. Vou repetir, hein? 988068468. Mande agora a sua mensagem de texto. Mande a sua mensagem de voz aqui pro nosso WhatsApp. E olha, tá rolando hoje, sabe o quê? Bolão do Painel Esportivo. 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Tem caneca, tem camisa, tem boné pra você que acertar o placar do jogão de bola hoje, hein? Flamengo e Cruzeiro valendo vaga nas quartas de final da Copa Libertadores da América. Perde tempo não. 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E vamos já, começando falando de Copa Libertadores da América, decisão ontem emocionante, como diz o Luiz Carlos Júnior, vai ter emoção até o fim, e teve. Tivemos sim emoção. Para começar, ontem tivemos Universidade Católica sendo eliminada em casa, no estádio San Carlos de Apoquindo, 3-0 para o Estudiantes da Argentina. O Estudiantes agora está de camarote esperando o jogo de amanhã entre Corinthians e Rosário Central para conhecer o seu adversário. Esse jogo amanhã, confirmo, 9:30 na Neoquímica Arena. Primeiro jogo 0-0, quem vencer amanhã se classifica e se der um novo empate, teremos decisão nos pênaltis para conhecermos o adversário do Estudiantes. Será que vamos ter clássico argentino? Sei não. Ainda ontem tivemos o Tolima. O Tolima perdendo em casa no estádio Manuel Murillo Torres, ou melhor, Murillo Toro. 1-0 para o Independente Del Valle. Esse jogo foi a da primeira rodada ainda. Esse jogo aí só será definido, esse confronto, no próxima terça-feira, 9:30 da noite, no estádio Banco Guayaquil. Quem passar aqui, de Independente Del Valle, enfrenta Flamengo ou Cruzeiro, que se enfrentam hoje, né? 9:30 da noite, no estádio Jornalista Mário Filho, estádio do Maracanã. 0-0, 1-1, 2-2, 3-3, qualquer empate, decisão nos pênaltis. Quem vencer a partida se classifica. Hoje também teremos 7 da noite no estádio La Nueva Ola, Cerro Porteño encarando o Palmeiras. Primeiro jogo 1-1. Quem ganhar hoje se classifica, se der empate, decisão nos pênaltis. Quem passar, pega o vencedor do jogo de amanhã entre LDU e Mirassol no estádio Casablanca. 7 da noite, hein? Amanhã. Primeiro jogo 1-1. Quem vencer se classifica, se der empate, decisão nos pênaltis. Ontem também, nós tivemos Independente Rivadavia 1, Fluminense também 1. O gol do Rivadavia foi marcado, o pênalti que deu origem ao gol do Rivadavia, o gol do empate, foi aos 15 segundos dos acréscimos, ou seja, aos 45 e 15 segundos. Há um pênalti, todo lance é interpretativo normalmente, né? Mas a bola tocou na mão do jogador do Fluminense. Não me recordo aqui quem foi, Ignacio, não me lembro. Mas é muito interpretativo. Eu também marcaria o pênalti. Ah, mas ele tava com o braço encostado no corpo, ele tava fechando. Na hora que ele estava fechando o braço, para justamente a bola não bater no braço, a bola bateu no braço dele. Eu marcaria pênalti. Se o árbitro não marcasse, que o árbitro de campo não marcou. O árbitro de vídeo foi que chamou ele e ele reviu a sua posição e acabou marcando o pênalti contra o Fluminense. Se ele, mesmo olhando o vídeo, ele não marcasse, eu não acharia nada demais, porque é um lance absolutamente interpretativo. Bateu, bateu. Ninguém tem dúvida disso. E não teve aquela história de bateu numa parte do corpo para depois no braço. Não existiu. Foi direto na mão, no braço, certo? E quase a altura do ombro, né? Quem marcou, marcou bem. Se não marcou, também eu diria que foi uma sábia decisão. Eu marcaria o pênalti. Bom, aí nos pênaltis, o Fábio mais uma vez deu seu show. E o Fluminense venceu por 5-4. O Fluminense esteve prestes a perder nos pênaltis, mas conseguiu reverter a situação. O Fluminense agora, de camarote, esperando o resultado da partida de hoje. 7 da noite, no estádio Francisco Rumoroso. Coquimbo Unido encarando o Platense. Primeiro jogo, 1-1. Novo empate hoje, decisão nas cobranças de penalidades. E é óbvio que quem vencer essa partida se classifica para enfrentar o Fluminense nas quartas de final da Libertadores. 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

0: Tô de volta, gente, aqui na Nova FM, seu mais novo amor. 18 horas e mais 20 minutos. Seguindo com o painel esportivo e tem bolão no ar, hein? Flamengo e Cruzeiro, quem vence hoje? Será que teremos empate? A decisão vai ser nos pênaltis? Bom, então mande seu palpite agora para o nosso WhatsApp 988068468, dizendo o placar do jogo de hoje, Flamengo e Cruzeiro, valendo vaga nas quartas de final da Copa Libertadores da América. E a galera já tá mandando seu palpite por aqui. O Temil disse que vai ser 2-0 para o Flamengo. Isso mesmo. Cadê o Betão? Deixa eu colocar aqui a palavra do Betão. Fala aí, Betão.
1: Boa noite, meu amigo. Boa noite, Tafarel Miranda. Boa noite a todos os ouvintes. E aí, Tafarel? Hoje é 3-0 Mengão.
0: Nossa.
1: Tafarel Miranda. 3-0 Mengão.
0: Nossa, tô entendendo você não aí. Tô entendendo você não, Flávio. O zero pra ter, perder do Flamenguinho lá dentro do Maraca, só de 3, sei não. Ó, oh, nossa senhora. Vamos lá, 988068468. 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E olha, você pega aí o palpite, você dá aqui no bolão do painel, acessa chutecerto.co, faz a sua aposta e boa sorte. Vamos falar de Copa Sul-Americana de Futebol. Ontem, o Boca Juniors se classificou para encarar o Deportivo Recoleta, vitória de 4-0. O Boca já tinha vencido em casa por 3-1. O adversário do Boca nas quartas de final será o São Paulo, que ufa, aleluia, só tem fogos. O São Paulo voltou a vencer. No Morumbi, o São Paulo venceu pelo placar de 3-1 em cima do Bolívar. Vitória que deu a classificação depois de um empate lá na Bolívia por 1-1. Cadê? Hoje teremos 9:30 da noite, River Plate e Santa Fé. Esse jogo não aconteceu, né? Não aconteceu na semana passada pela mesma questão do outro jogo lá, Tolima e Independente Del Valle pela Libertadores, por conta do terremoto que aconteceu lá na Colômbia. Então, Santa Fé e River Plate jogam hoje a primeira partida às 9:30. Quem vencer esse confronto aí, que será definido só na outra quarta-feira que vem, vai enfrentar o vencedor de Vasco da Gama e Olímpia, que jogam amanhã. O jogo vai ser no estádio Defensores del Chaco, lá no Paraguai. Quem vencer se classifica. E se der um novo empate, decisão nos pênaltis do jogo do Vasco amanhã é às 7 horas da noite. Hoje teremos também às 7, hein? Atlético Mineiro e Bragantino, lá na Arena MRV. Primeiro jogo, o Atlético fora de casa venceu por 1-0 e hoje joga por um empate. Ao Bragantino, só a vitória interessa. Se for por um gol, decisão nos pênaltis. Se for por mais de um gol, aí a decisão a vaga. Se a vitória do Bragantino for por mais de um gol, o Bragantino se classifica. Quem passar de Atlético Mineiro e Bragantino vai encarar o vencedor do confronto entre Macará e Santos, que jogam amanhã, 7 da noite, no estádio Bela Vista. Primeiro jogo, Santos venceu por 2-1. E aí o Peixe pode empatar o jogo de amanhã e se classificar. E pode perder até por um gol e decidir nos pênaltis. Se o Macará vencer o Santos por mais de um gol, o Macará se classificará. Hoje tem decisão aqui para Montevidéu, City Torque e Tigre. 9:30 da noite no estádio Centenário, lá em Montevidéu. Primeiro jogo, o Montevidéu venceu por 1-0 e joga por um empate na noite de hoje. Quem passar desse confronto vai encarar Botafogo ou Cienciano. Essas duas equipes jogam amanhã, 9:30 da noite, no estádio Nilton Santos. O Cienciano venceu a primeira partida por 6-1 e o Botafogo precisa, no mínimo, vencer por 5 gols amanhã, de diferença, né? Para conseguir ainda levar a decisão da vaga para as cobranças de penalidades máximas. 18 horas agora, 25 minutos na Bahia. 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
0: 18 horas e 28 minutos na Bahia, seguindo aqui com o nosso painel esportivo, show do esporte, notícia no campo do seu rádio, atendendo o nosso ouvinte, os fanáticos ligados no painel esportivo, eu quero ouvir ele, o fera da pintura, fala daí, grande Jarley.
3: Aqui é sua, Miranda, boa noite pra
0: boa
3: você,
0: noite.
3: PH aí, salve, salve, tô na área, viu? Cheguei chegando no Vitória aí, tá na sintonia lá na região das Três Barras aí, vai tomar ali duas pias do Vascão aí, viu, Miranda?
0: Que nada!
3: O Lenito aí, Fábio
0: Elias, Vitória e dou dois gols.
3: João do Avião, Dona Liette, Gilmar Vascaíno lá na região da Serra Bonita, meu parceiro Marquinho Vascaíno, Elinaldo aí, torcedor do time de Tafarel Miranda, Temilce Valdir também, essa turma toda é do time de Tafarel Miranda aí, torcedor, Deus me livre. Seu Zé Carlos tá na sintonia, Jojão aí aqui do bairro Massaranduba, torcedor do time de Tafarel Miranda aí também, seu Raimundo no Cantinho do Solo em Tesourinho, Joyce do Algodão, o Vascaíno, seu Renato também aí, né? Meu conterrâneo aqui, seu Zé Bala, tá na sintonia. Damião também aí, né? Júnior Jogue Duro, torcedor do time de Tafarel Miranda. Seu Arlindo aí também, torcedor do time de Miranda, né? E também seu Carlinhos, tá na sintonia aí, né? Zé Carlos da Prestação Vascaíno, meu parceiro Júlio Vascaíno e Kelda Sempre Viva. E eu, fera da pintura, sai que é sua.
0: Valeu, doutor Jarley. Eu quero vir também aqui, cadê, rapaz? É o seu Zé Bala, fala aí, seu Zé, boa noite.
4: Boa noite, Tafarel Miranda, e boa noite todos os ouvintes que participam do programa, esse maravilhoso programa. Meu placar hoje é Flamengo 3, Cruzeiro 1. Valeu, Tafarel Miranda.
0: Valeu, seu Zé Bala.
4: Todos os ouvintes.
0: É isso aí, um abraço pro senhor também. Cadê o Nilo, o homem da autoescola? Fala aí, Nilo, boa noite.
5: Tafarel, boa noite. Nilo da autoescola. Placa hoje, 2-1, Mengão,
0: 2-1
5: Bengão.
0: Pronto, vai ser no aperto, né, Nilo? Valeu, obrigado aí. Cadê Gilvan de Jesus? Fala com a gente, Gilvan.
6: Boa noite, galera.
0: Boa noite.
6: Tafarel Miranda e todos os ouvintes do painel esportivo. Vem, Tafarel, aqui é Gilvan do Santa Rita, entendeu? Hoje eu vou apostar no bolão aí, cara. Vai dar. O jogo vai ser 2-2, cara. 2-2. Tá ok? Valeu, Gilvan de Santa Rita.
0: Valeu, Gilvan. Um abraço pra você também.

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0: Tô de volta aqui na Nova FM, seu mais novo amor, 18 horas e 36 minutos, voltando com o nosso painel esportivo, show do esporte, notícia no campo do seu rádio. Ó, notícias aqui do Vitória. O Vitória quitou a dívida com o Portimonense lá de Portugal e conseguiu avançar na resolução do problema que resultou na punição do transfer ban que foi aplicado pela FIFA. De acordo com informações, o Vitória desembolsou 369 mil euros para regularizar a sua situação. O valor da dívida havia aumentado para aproximadamente 451 mil euros por conta da incidência de juros. Em negociação com Vitória, porém, o Portimonense abriu mão desses juros e aceitou receber apenas o montante principal, possibilitando assim a quitação, não diria nem por um valor menor, aliás, sem os juros, ó, a dívida inicial, diria assim. E agora o clube português deverá comunicar à FIFA que o pagamento do Vitória já foi feito, foi tudo acertado. E aí a expectativa do Vitória é de que a confirmação do pagamento, né? Com essa confirmação do pagamento, a FIFA retire o Vitória da lista das equipes punidas com o transfer ban até a próxima sexta-feira. Vamos ver se a FIFA vai fazer isso e o Vitória fica livre no mercado para contratar e também para registrar os seus jogadores. 18h38 na Bahia, continuando aqui, colocando a galera para dar os seus palpites aqui no nosso painel esportivo. Cadê? Quero ver o placar aqui do Nilo. Já botei o Nilo? Nem sei mais, rapaz. Fala aí, Nilo!
1: Tá falando? Boa noite.
0: Boa noite.
1: E aí? Beleza, né?
0: Beleza.
1: É hoje, viu?
0: É hoje.
1: Se o Cruzeiro não tomar dois hoje, não vale o jogo, não. É. O Maracanã é nosso, velho.
0: É, mas é difícil o jogo.
1: Bora ver, né?
0: Com certeza.
1: Vai ou não vai?
0: Tem que ser. Eu encontrei o Damião hoje, por acaso, na rua. Damião disse, é hoje, professor. Tire as crianças da sala. E é mesmo, hein? Tirem as crianças da sala, porque hoje o bicho vai pegar a partir de 9:30 na Copa do Brasil. Cadê Jade? Também participando aqui do nosso bolão. Fala aí, Jade.
2: Oi, Gustafarel. Aqui é Jade. Meu placar pro jogo de hoje, pro jogo, vai ser 3-1 Flamengo. Valeu.
0: Maravilha, Jade, obrigado aí. O Edilson já postou aqui no placar de 1-1. Valeu, grande Edilson. O Ariel, companheiro velho de guerra dele, do trabalho, eu digo, diz que o Flamengo vai vencer por 3-1. Mas tem mais torcedores aqui. Cadê o Cláudio? Cláudio, direto do bairro 2 de dezembro, Rua da Granja. Boa noite.
3: Boa noite, Tafarel. Aqui é Cláudio. É, o resultado do jogo hoje é 3-1 Flamengo. E Palmeiras vai perder a classificação. Ih. Com 0-2.
0: Aí o mundo acaba, viu? O mundo acaba. O Flamengo classificar hoje, metendo 3-1 num dos adversários mais fortes dessa Libertadores. E o Palmeiras caindo, aí o bicho pega. Seu Carlos Pereira, fala aí, da Rua Pará.
4: Boa noite, tá?
0: Boa noite.
4: Carlos da Rua Pará. Tá mandando um alusão aí pra Regi Bascaí, Rotocantins, São Paulo. O jogo hoje do Flamengo e Cruzeiro, é?
0: É.
4: É, o jogo hoje é 2-1. Pra cá, tá 2-1.
0: Valeu, boa noite. Valeu, seu Carlos, um abraço. 18h40, e você aí que é aposentado, pensionista do INSS, você nunca fez o empréstimo, mas recebe até um salário mínimo? 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
0: 18h42 na Bahia, seguindo aqui com o nosso painel esportivo. Ainda dá tempo, hein? Dá tempo. Ei, meu pai, não sei se eu vou dar conta de tanto resultado aqui não, viu, rapaz? Olha, 988068468, valendo um kit torcedor do Chute Certo. Tem caneca, tem camisa, tem boné. Rapaz, é um kit completo pra você, torcedor, acertar. Pra quem acertar o placar do jogo de hoje, Flamengo e Cruzeiro pela Copa Libertadores da América. Eu vou falar agora com os corintianos. Ó, o novo contrato de 2 anos do atacante Memphis Depay tem custo total, sabe de quanto? Cerca de 135 milhões de reais para o Corinthians, com um acréscimo de 7,7 milhões pagos por patrocinadores. O holandês, que aceitou a redução em remunerações e a retirada de bonificações a que ele tinha direito no contrato anterior, vai receber em torno de 103,7 milhões em valores fixos. Entendeu? Pelo novo contrato, válido até 31 de julho de 2028, Memphis receberá 54 milhões de reais líquidos em salários e direitos de imagem ao longo de 24 meses. Só que ainda está embutido a dívida que o Corinthians tem do contrato anterior. Será que o Corinthians vai conseguir pagar? Porque quando o contrato era menor, não conseguiu honrar com os compromissos. Será que agora a dívida aumentando, dobrando de valor? Não sei não, não sei não. O valor total da dívida do Corinthians com o Memphis estava calculado em 77 milhões de reais pela diretoria financeira do Corinthians. Ele topou uma redução. Mas quando só se é o Corinthians, deu uma garantia, ó, tem um patrocinador aqui que o dinheiro não vai nem entrar no nosso bolso, na nossa conta. O patrocinador já faz o pagamento direto pra você. Eu acho que deve ter sido assim, né?

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0: 18h50 aqui na Nova, voltando a ouvir o nosso torcedor, os torcedores fanáticos no painel esportivo, querem ganhar o kit torcedor do chute certo, hein? Tem camisa, tem caneca, tem boné, tem um monte de coisa pra você que acertar o placar de Flamengo e Cruzeiro, hoje 9h30, no Maracanã, pela Libertadores da América. Vamos lá, hein? Você tem até o final do programa pra mandar o seu placar. Cadê o piu, piu, piu? Cadê o piu, piu da tilápia? Corintiano, quero ver o placar dele.
1: Rick, boa noite, ouvinte do painel esportivo, Tafa. Meu placar do jogo aí, Tafa. Flamengo e Cruzeiro aí, Tafa. Sim. 3-1 Flamengo, viu? 3-1 Flamengo, viu, Tafa?
0: Eu gosto
1: da tilápia,
0: assim.
1: Viu, irmão Dulce? Tô na escuta, Tafa. E mandar um alô a todos os ouvintes ouvindo a programação do painel esportivo, viu?
0: Valeu.
1: Tô na escuta aqui, Tafa.
0: Valeu, valeu, valeu. Cadê o Isaac? Fala aí, Isaac.
2: Boa noite, Tafarel.
0: Boa noite.
2: Grande autarquia. Craque no esporte.
0: Valeu.
2: Valeu. Flamengo 2-1.
0: Bom.
2: Valeu, um abraço.
0: Valeu, um abraço. Próxima Cadê? Noite. Meu goleiro favorito, Cantarelli, campeão do mundo com o Flamengo. Tem nome de goleiro bom.
3: Tafarel, minha autarquia.
0: Chega aí.
3: Referência do Rádio Baiano. Nossa. Brasileiro, esse é o Tafarel. Tafarel é o seguinte, hoje vai ser 1-0 o Flamengo, viu? Valeu, minha autarquia, que Jesus Cristo abençoe a todos desse grupo, todos desses participantes que estão no seu programa agora,
0: valeu,
3: viu? Que
0: um
3: Deus
0: abraço.
3: Dê uma boa noite a todos, em nome de Jesus, valeu, aqui é Cantarelli, 1-0, viu?
0: Aí falou, cadê o Jai, Jai da, do Ginásio de Esportes, o Jai da Bica, cadê você, grande Jai?
4: Boa noite, Tafarel, boa noite para todo que está assistindo o painel esportivo. Tafarel, meu escolho hoje aí vai ser

0: 2x1 aí pro Mengão, viu?
1: 2x1.
0: Nós estamos aí, 2x1, pode botar meu nome aí. Valeu?
1: Valeu, Jair. Valeu. Tá anotadíssimo aqui, não perco um só lance desse jogo. Quem mais tá com a gente aqui? É o Paçoca. Cadê você, Paçoca?
2: Boa noite, Tafarel. Boa noite. Ouvinte do painel esportivo que tava naquela Paçoca da Avenida Jequitibá. Hoje o jogo vou botar pra casinha aí, pro jogo aí, Tafarel. 4 pro Flamengo e 1 pro Cruzeiro. 4x1,
1: tá? 4x1? É, tá com coragem mesmo, viu, Paçoca? O Jarley disse que é 2x1 Cruzeiro. Ah, aí tem um outro puxa-saco dele aqui. Fala, seu Jorge.
3: Boa noite, Tafarel e todos os ouvintes do painel esportivo. Pra cá do jogo hoje é 2x1 Cruzeiro.
1: Valeu. Tem mais aqui, deixa eu ver, rapaz. Cadê, rapaz? Rosenildo, não? Não, é a Nelma, esposa de Chiclete. Diz que é 3x0 Flamengo. O Joelson aposta no 2x1 pro Flamengo. E a Rita, hein? Fala aí, Rita.
4: Boa noite, meu querido. Boa noite. Tudo bem com você?
1: Graças
4: tudo em
1: a
4: paz?
1: Deus, tá bem.
4: Vai ser 2x1 Flamengo.
1: Valeu, Rita. Um abração pra você. Brigadão. 18h54 na Bahia. 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
1: 18h56 agora na Bahia. Vamos seguindo aqui na Nova FM, seu mais novo amor. Cadê? Aqui, ó. Mais pessoas aqui mandando suas mensagens, mandando seu palpite pro jogo de hoje, Flamengo e Cruzeiro, Copa Libertadores da América. Rosenildo diz aqui, meu placar é 4x1 Flamengo. E o placar da minha filha Luísa é 2x0 também para o Flamengo. Olha, tem outras pessoas aqui que enviaram seus palpites, mas não dá tempo de colocar todo mundo no ar. Mas se você mandou o seu placar, pode ter certeza que você está concorrendo o kit torcedor lá do Chute Certo. Seu palpite vale muito. Tem camisa, caneca, boné e outras coisas mais para o acertador. Claro, se mais de uma pessoa acertar o placar, teremos um sorteiozinho pra ver quem será o Felizardo que vai levar o kit torcedor, tá bom? Agora, meu placar pro jogo de hoje, só o Temilso falou, 2-0 Flamengo. É o único que apostou 2-0. Eu vi aqui um bocado de 2-1, 3-1, mas 2-0 só eu e o Temilso apostamos. Pra gente terminar aqui, o Botafogo, após de demitir o técnico Franklin Martins, confirmado hoje, né? Eu tinha dado essa informação, acho que foi ontem, né? Que eu dei essa informação, mas oficialmente o Botafogo não tinha demitido ainda, pelo menos não foi divulgado para a imprensa. Haviam rumores. E hoje foi anunciado oficialmente, e o Botafogo também está anunciando uma reformulação no seu departamento de futebol. O João Paulo Magalhães Lins, que é o presidente do Associativo do Botafogo, elencou a necessidade de agregar experiência à comissão técnica para justificar a chegada de Paulo Bonamigo, Ronaldo Torres e Marcelo Salles. O dirigente definiu ainda Gabriel de Alba, o novo investidor, como um santo. Fala, John Textor foi assim. John Textor foi assim, viu? Tem que tomar muito cuidado, não vá com muita sede ao pote. E dizem que cachorro mordido por cobra tem medo até de linguiça, de salsicha e outras coisas mais, certo, seu Botafogo? Fala-se também que o técnico do Vitória é o preferido da pessoal do Botafogo. Isso mesmo, o Jair Ventura é o preferido da diretoria do Botafogo. Bom, o pai dele, o Jairzinho, o furacão da Copa de 70, tem muita história no Botafogo. E de repente, pode ser uma boa. Eu acho que com o dinheiro que o Botafogo, entrando esse dinheiro todo aí, esse novo investidor tomando conta de tudo, Botafogo merecia um treinador mais, eu diria, com mais bagagem, com mais títulos, com mais experiência, porque o Jair já passou em grandes times, já foi técnico, acho que já foi até do próprio Botafogo, já passou também, se eu não tiver enganado aqui, pelo Santos, pelo Corinthians, não mostrou um grande trabalho. Ah, mas está fazendo um bom trabalho no Vitória. Sim, o bom trabalho dele no Vitória é o quê? Eliminou o Flamengo, eliminou o Atlético Paranaense da Copa do Brasil e não está lutando agora para descer, para cair no Campeonato Brasileiro. Eu acho muito pouco para quem quer ser chamado de time grande. Bom, ponto final aqui no nosso painel esportivo. Lembrando que amanhã hoje a gente fica sabendo quem são os vencedores, né? Quem apostou sabe o seu placar e amanhã a gente vê quem ganhou aqui no painel esportivo, no bolão do chute certo. Um abraço a todos e até amanhã, galera. Não se esqueça, 9:30 da noite. Tire as crianças da sala. Tchau, Brasil!

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0: no ar a Voz do Brasil. As notícias do governo federal que movimentaram o país no dia de hoje.
1: Olá, boa noite.
2: Boa noite para você que nos acompanha em todo o país.
1: Terça-feira, 18 de agosto de 2026.
2: Vamos aos destaques do dia.
1: Atualização da lei seca.
2: Nova regulamentação prevê o uso de equipamentos para identificar outras substâncias além do álcool.
1: Após acidente, em caso de morte, será obrigatória a realização do exame para detectar álcool ou drogas ilícitas.
2: Atendimento à mulher.
1: Busca de informações sobre direitos e proteção lideram chamadas ao Ligue 180. Graziela Mendonça.
3: A violência psicológica respondeu por 35% das mais de 98 mil denúncias recebidas pelo canal nesta primeira metade do ano.
2: Anvisa aprova duas novas canetas para tratamento de diabetes.
1: Os dispositivos possuem como princípio ativo a semaglutida, obtida por via sintética.
2: Em entrevista, a diretora da agência da Anvisa, Daniela Marreco, destaca a importância da aprovação desses medicamentos.
4: Consideramos, sim, bastante perigoso e, em termos de segurança, para o paciente utilizar produtos que não estão regularizados pode, sim, trazer um risco à saúde das pessoas.
1: Hoje, na apresentação da Voz do Brasil, Luciana Vasconcelos e Luciano Seixas.
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1: O Conselho Nacional de Trânsito atualizou procedimentos de fiscalização da Lei Seca, que estabelece regras para coibir a condução de veículos sob influência de álcool.
2: As novas medidas entram em vigor após publicação no Diário Oficial da União.
1: E quem tem todos os detalhes das atualizações é a repórter Luana Karen, que conversa com a gente ao vivo. Boa noite, Luana.
5: Boa noite, Luciano e Luciana. Boa noite aos ouvintes da Voz do Brasil. O novo regulamento passa a prever três formas principais de verificação durante fiscalização.